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nossos meus amigos da Jovem Pan em todo o Brasil, Segue a Copa do Mundo aqui na Pan. Os senhores curtiram a vitória da seleção de Marrocos, vencendo a Escócia por 1-0. Portanto, Marrocos é

0: Ancelotti, sabe? Tem aqueles italianos, minha mãe que falava, Carcamano, não queira mudar a opinião de italiano com mais de 60 anos, não muda, não muda. O Ancelotti vai manter Casemiro, Paquetá e toda a turma, volta com Matheus Cunha e vamos ver o que que faz a seleção nacional do Brasil. Eu vou falar uma coisa aqui, grava aí, Pedro Marques. A Copa já tem um finalista, seleção da Argentina. Essa é finalista da Copa do Mundo. O outro vai brincar pra vaga pra disputar com a Argentina o título mundial. Gravou, Pedro Marques? Depois você não diga que eu não avisei. Finalista, seleção nacional da Argentina. O outro vai disputar com a Argentina pra ver quem bate campeão mundial para a Honda. 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É Copa do Mundo aqui na Pan. Muito legal, hein? Como eu gosto, assisti acho que todos os jogos. Todos, eu fico em casa lá vendo tênis e Copa do Mundo. É uma beleza. Todos os jogos dessa Copa do Mundo e você curte também aqui na Pan. Vai lá, meu caro Pedro Marques. Seleção brasileira definida. Seleção do Haiti. E também definida, Marrocos ganhou da Escócia 1-0. É líder do grupo, a seleção de Marrocos de estádio na Filadélfia, ó. Abarrotado de brazuca. É, não é, Raul? Abarrotado de brasileiros. Raí Monteiro está lá, hein? Com o microfone na Pan na Filadélfia. Aliás, parabéns aí. Grande trabalho está fazendo o nosso Raí Monteiro nessa Copa do Mundo. Parabéns, garoto. Realizando um sonho que é estar numa Copa em loco pela primeira vez e vem realizando um trabalho excepcional o nosso Raí Monteiro. E aí, Pedro Marques? Eu quero. Pode vir, Vampeta. Não tem mais. Pode vir. Aqui, ó. Tá aqui, ó. Guardado pra você aqui, mano. Pode vir, Vampeta. Senta aqui. Você é campeão do mundo. E aí, Pedro? Boa noite, Pedro.
1: Muito boa noite, Nilson César. Pra você que se liga aqui na Jovem Pan. Hoje, mais uma vez, milhões de olhos estarão voltados para a seleção brasileira em uma Copa do Mundo. O Brasil entra em campo carregando expectativas de um país inteiro que sonha em voltar ao topo do futebol mundial. O Brasil já escalado pelo Carlo Ancelotti com duas mudanças em relação à estreia. Entra Danilo na lateral direita, sai Ibanez e no comando do ataque Matheus Cunha no lugar de Igor Thiago. As duas alterações do técnico italiano Carlo Ancelotti. O Brasil vai com tudo para cima do Haiti. Tem que vencer e fazer saldo de gols pensando no primeiro lugar do Grupo C da Copa do Mundo, Nilson César.
0: Tá legal. Daqui a pouco o Raí. Raí já tá alguém lá na Filadélfia? Daqui a pouquinho. O nosso Raí Monteiro que está com o microfone da Jovem Pan na Filadélfia. Ele vai participar dessa jornada da Pan. Fugiu? De imediato, fuzil. Vamos nós com fuzil de imediato. Então vai lá. Fuzil é a caça da Pan, né? Nos Estados Unidos. O fuzil tá por lá fazendo um grande trabalho. Boa noite, fuzil.
2: Boa noite, meu ídolo. Como meu coração palpita ao ouvir na sua voz você me convocar aqui para participar dessa transmissão. Este esquenta aqui em casa Jovem Pan, você já ouve, aqui tá no clima, pagode, já tem torre de chope, tá todo mundo com a camisa do Brasil, segundo jogo do Brasil, ao lado do Marco, CEO do 3-2-1 gol, mais uma casa Jovem Pan, mais um sucesso, né?
3: Casa cheia, Fuzil, loucura, a família toda brasileira aqui reunida para ver o Brasil jogar hoje, que coisa maravilhosa, que sucesso, que projeto maravilhoso esse da casa Jovem Pan, pra ter um gol.
2: E ouvindo o Gogó de Ouro, vamos no torcedor, porque a gente quer saber alguma. Dá licença eu passar na frente do Joãozinho aqui. Meu brasileiro, qual é seu nome?
4: E aí, meu amigo, Walter.
2: Walter, me diz uma coisa, segundo jogo, já é cedo pra cornetar o Ancelotti ou ainda não? Vamos continuar dando apoio.
4: Vamos esperar o primeiro tempo?
2: Tá.
4: Depois do primeiro tempo a gente começa a cornetar ele, que eu acho que tá na hora, né?
2: Começa com o Endrick ou não?
5: O que você acha que ele vai fazer?
4: Tinha que começar, mas não vai começar.
5: Você acha que ele vai pirraçar?
4: Já viu a escalação, já saiu a escalação. Não vai começar. Só fez duas mudanças. Então, eu não gostei do Alisson e nem do Casemiro. Acho que no lugar do Casemiro deveria ter colocado o Fabinho. E o Alisson, meu...
5: Então, mas com essa não entrada do Edson, você acha que é pra pirraçar, pra mostrar que ele tem comando? Ou ele vai dar mais um voto de confiança?
4: Eu acho que a New Balance tem alguma coisa a ver com isso.
5: Placar de jogo.
4: 4-0.
5: Eita, que o pessoal tá empolgado aqui. Vai, minha voz de ouro. Vai, Nils, arrebenta aí na Pan.
0: Tá legal, Fuzil. Grande figuraça, Fuzil. Tá lá em Orlando, na Flórida, na casa Jovem Pan, ao lado da torcida brasileira, o microfone da Pan. Jovem Pan tem uma casa nos Estados Unidos, é mole ou não? Tem uma casa lá. Os repórteres espalhados por todos os Estados Unidos da América, o Pilhado, o Raim Monteiro. Quem é que tá lá também? O Chacon, tá no México ou tá nos Estados Unidos?
6: Em Dallas.
0: Tá em Dallas, no Texas. Tá lá o nosso Giovanni Chacon também. Enfim, todo o time da Pan espalhado pra vocês de imediato. De imediato por confirmar o time. PH, você quer dar um boa noite, PH?
6: PH
0: Sperber, meu boa noite pra você. Tem que ser rapidinho que eu tenho que pagar aí no comercial, né? É o Raul, toca Raul. Toca Raul. Tá aqui, tá gripado, Raul. Bota uma máscara, Raul. Senão você vai passar gripe pra galera toda, hein? Raí Monteiro. Pensei que era pra chamar o Raí. PH, boa noite, PH.
6: Boa noite, Nilson César. Boa noite pra você ligado aqui na Jovem Pan. Só lembrando então, nesta sexta-feira, jogos já realizados. Os Estados Unidos venceram a Austrália por 2-0. Também tivemos Marrocos 1, Escócia 0. Esse jogo no grupo do Brasil, o grupo C. E mais tarde, meia-noite, Nilson César, tem Turquia e Paraguai. Esse jogo encerrando os trabalhos desta sexta-feira. Mas só lembrando também...
0: Meia-noite.
6: Meia-noite, você vai ver?
0: Lógico. Meia-noite, os ponteiros apontam para o infinito. Apagam-se as luzes do presídio. E aí, meu caro PH, posso chamar os times, PH?
6: Só reforçando também, Nilson César, com essa vitória do Marrocos, Marrocos é líder do grupo da seleção. O Brasil precisa vencer por 2 gols de diferença para assumir a liderança do grupo C.
0: Muito bem, Raí Monteiro, segura aí, Raí. Que eu vou, primeiro boa noite do Raí, só, pra me dar esse clima no estádio da Filadélfia. Você não tava ouvindo, mas eu tava te elogiando aqui, Raí. Grande trabalho, não? Ainda não? Olha lá o Raul. O Raul veio aqui e meteu um ó.
5: Tô por aqui, Nilson.
0: Eu boto fé no Raul. Raul meteu um positivo aqui, é Raul na cabeça. Raí Monteiro, eu tava te elogiando aqui, Raí. Porque você tá fazendo um trabalho brilhante aí, rapaz. Copa do Mundo, é o sonho de todo mundo. Você tá aí fazendo a sua primeira Copa em loco e tá trabalhando de uma forma maravilhosa. Parabéns. Aliás, parabéns aos influencers, aos ex-jogadores, aos jornalistas que estão lá. Tem que cumprimentar todo mundo, que a gente sabe o quanto é legal realizar esse sonho. Quanto é bacana. Independente, jornalista, influencer, homem, mulher, ex-jogador. Tá todo mundo dando o máximo. E você faz um trabalho brilhante aí. Boa noite, seu Raí Monteiro.
7: Boa noite, Nilson. Um abraço pra você, pra todo mundo que nos acompanha aqui na Pan. Obrigado pelas palavras sempre carinhosas do amigo. Estamos aqui no Lincoln Financial Field, onde já a seleção brasileira entra em campo pro seu segundo compromisso da Copa do Mundo. Estádio lotado, hein? Casa cheia, mais de 70 mil pessoas para acompanhar o jogo daqui a pouquinho por aqui. Muitos haitianos, mas muito mais brasileiros em busca da primeira vitória da seleção na Copa do Mundo. Vamos acompanhar tudo de perto e trazer os detalhes aqui no microfone da Jovem Pan.
0: Aí, vou confirmar os times que o Flávio vai girar, você e o Bofeta. Vamos tentar aqui do meu lado, vocês não estão vendo, mas ele tá aqui, ó, vestido a camisa verde e amarela. Bofeta veio hoje com a camisa por baixo do título de 2002. Ele falou que é um amuleto pra dar sorte. Olha que beleza, Bofeta. Que maravilha, mano. Isso aí é bom, mas não gosta. Meu caro Pedro Marque. Vamos lá, Pedro. Brasil pronto, né, Pedro?
1: O Brasil pronto, Nilson César. Chega o momento de dar mais um passo rumo à fase eliminatória da Copa do Mundo. Depois da estreia, o empate do Brasil contra Marrocos. O Carlo Ancelotti manda a campo. Anote aí, Nilson.
0: Vamos lá, a seleção. O Ronaldinho Bentes, rapaz. A seleção nacional do Brasil.
8: Brasil.
1: Uma história única da camisa amarela. 5 estrelas no peito, gerações de craques e a responsabilidade de representar mais de 200 milhões de brasileiros. Carlo Ancelotti manda campo. Anote aí, Nilson. 1. Alisson no gol. 13, Danilo, novidade na lateral direita, na vaga do Ibanhas. A dupla de zaga, que participou da final da Liga dos Campeões. Camisa 4, Marquinhos, capitão da seleção brasileira. 3, Gabriel Magalhães. E fechando o sistema defensivo, camisa 16, Douglas Santos, que joga no Zenit da Rússia. Meio de campo do Brasil. 5, Casemiro, mantido na escalação do Ancelotti, apesar das críticas na estreia. 8, Bruno Guimarães. E armando o time do Brasil, camisa 20, Lucas Paquetá do Flamengo. No ataque, o trio. 11, Rafinha. 7, Vinícius Júnior, que fez o gol do empate contra Marrocos. E 9, Matheus Cunha, na vaga que foi de Igor Thiago no jogo anterior. Repeteco do Brasil, para você, ouvinte internauta que se liga na Jovem Pan. Alisson no gol. Danilo, Marquinhos, Gabriel Magalhães, Douglas Santos no sistema defensivo. Casemiro, Bruno Guimarães, Paquetá no meio de campo. Rafinha, Vini Júnior e Matheus Cunha no comando do ataque. É a seleção brasileira que vai em busca da primeira vitória na Copa do Mundo, Nilson César.
0: Agora a seleção nacional do Haiti. Hino do Haiti, Ronaldinho Verde. O Haiti pronto, vamos lá, Pedro.
1: Noite histórica para o futebol haitiano, que volta a participar de uma Copa do Mundo após 52 anos e enfrentando uma seleção pentacampeã do mundo. O Haiti, do técnico francês Sébastien Migné, que manda campo. Anote aí, Nilson. 1. Placide é o goleiro, capitão do Haiti. 2. Arcos é o lateral direito. 4. Ricardo Adé, zagueiro da LDU de Quito. 22. Duvernay. 5. Delcroix. São os três zagueiros da seleção haitiana num 4-5-1. E o ala pela esquerda, camisa 8, Martin Sperens. No meio de campo, 17, Jean Jacques. 10, Bellegarde, jogador do Wolverhampton da Inglaterra. 21, Casimir.
0: Pelo nome dele?
1: 15.
0: Eichner.
1: É Bellegarde, o 10.
0: Bellegarde.
1: Casimir, camisa 21. Qualquer Bellegarde. Coisa você me corrige aqui na pronúncia, hein? Que você sabe mais do que eu.
0: É Bellegarde, número 10.
1: Isso.
0: Tá bom, Bellegarde, número 10.
1: 21, Casimir. 15, Providence. Camisa 15, Providence. É um meia mais ofensivo. E a referência, a esperança de gols, camisa 20, Pierrot, camisa 20. A seleção do Haiti está preparada para o jogo contra
0: Canta
1: o Brasil.
0: Um pouquinho dessa música. E tem a palavra Pierrot. Eu sou aquele Pierrot que te abraçou e te beijou, meu amor. Quem apita na Filadélfia?
1: Alejandro Hernández, da Espanha, o dono do apito, ninguém tira dele, auxiliado por José Henrique Naranjo e Diego Sanchez. Quarto árbitro é da Suíça, Sandro Scherer. E no VAR, o assistente de vídeo, vamos ficar de olho no trabalho dele. Carlos Del Cerro, da Espanha, é arbitragem para Brasil e Haiti, segunda rodada, Grupo C da Copa do Mundo.
0: Muito obrigado. Agora Flávio Prado converte com o Vampeta. E aqui ao meu lado está o Flávio, está o Vamp. E lá no estádio na Filadélfia, Raí Monteiro. Converse com os três, meu caro Flávio. E fale de Brasil e Haiti. site. Boa noite, seu Flávio.
8: Boa noite, Nilson César, boa noite, amigos da Jovem Pan. Dentro do que a gente comentou bastante hoje no bate-pronto, no bate-pronto da Copa, técnico da seleção brasileira, o Carlo Ancelotti, faz apenas duas alterações, coloca o Danilo e coloca o Matheus Cunha. Eu entendo que ele manteve uma coerência, o time, você não pode trocar tudo, né? Não é o técnico, não é o Diogo Rivato, ele não tem uma linha, uma estrutura e só dá uma mudada para fazer tal movimentação, já que o time haitiano vai povoar o meio campo. E você, Vanta, achou que foi legal ou sempre viria mais mudança?
9: Flávio, boa noite Gilson, boa noite a todos. Eu achei legal, achei até que esse time ia estrear, sair jogando contra o Marrocos com a presença do Alexandre no lugar do Douglas Santos. Esse mesmo time aí, sem presença do Ivan e do Igor Thiago. Né? É um jogo que o Brasil já joga sabendo que a Escócia perdeu. Né? O Brasil tem que fazer um saldo de gols muito importante hoje, o saldo de gol, não parar, se fizer o primeiro, continuar, porque na última rodada o Marrocos pega. O Haiti já é eliminado e aí você bota todo mundo para jogar, aqueles jogadores que estão jogando, se vieram numa Copa do Mundo, e aí não dá logística, porque se o Brasil termina em segundo, Flávio, o Brasil acaba indo para o México. Então é muito importante não só jogar bem, ganhar e golear.
0: Eu peço um minuto pro Flávio e também pro Vamp, porque nós voltamos já já com Copa do Mundo aqui na Pan. Até já.
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0: Muito bem. Agora o Raí Monteiro me dá sua palinha, Raí, para cima em campo, Haiti também, vamos pro hino já já, para Raí.
6: Vamos nessa, Nilson, duas equipes já em campo, daqui a pouquinho a execução dos hinos, Brasil com duas mudanças para esse jogo de hoje, que eu julgo serem importantes, né, o Danilo entrando na lateral direita e o Cunha no comando de ataque. Vamos à execução dos hinos nacionais.
0: Vamos para os hinos que serão executados no estádio da Filadélfia. Claro que um mar amarelo, né? No estádio da Filadélfia. Torcida brasileira, número gigantesco por lá. Hino Nacional do Brasil, sendo executado no estádio na Filadélfia. Ouçam só.

0: do Brasil e até o Ancelotti cantando algumas palavras do hino brasileiro. Bem legal, bem legal. Tomara que esses caras entrem com o espírito de Copa do Mundo, né? Que nem eu gosto de ver, que nem tem a Argentina. Aliás, anota aí, Vampeta, Argentina, finalista da Copa também. Aquela do Qatar, eu tinha avisado que ia ganhar. Nesta Copa já está na final.
1: Já está na final, né?
0: Já está, já está na final. Argentina, vamos ver quem vai jogar com a Argentina. Hino do Haiti.

0: bonita, rapaz. E tá o clima aí, Caí Monteiro. Claro que eu vejo um mar amarelo no estádio da Filadélfia. Claro, vai ter a torcida do Haiti presente também. E o Haiti, rapaz, a paixão deles é o futebolista brasileiro, né? Eles são apaixonados pelo jogador de futebol do Brasil. E dá o clima aí, Raí. Eu tô achando que hoje o bicho vai pegar. Os caras vão jogar com faca nos dentes. Eu tenho essa sensação. Fala, meu caro Raí Monteiro.
1: Eu tô contigo nisso, nessa, Nilson. Acho que o Brasil vai jogar hoje de uma forma bem diferente daquela que jogou contra Marrocos. Pra se ter uma ideia de ambiente, você perguntou, muitos haitianos no estádio. À direita do nosso rádio, uma concentração muito grande de torcedores do Haiti atrás de um dos gols do duelo de hoje. O Haiti tem uma comunidade grande nos Estados Unidos e tem até uma divisão, né? Tem uma parte de haitianos que torcem pro Brasil, uma outra parte que torce pra Argentina. Claro, hoje eles vão torcer pela sua seleção. Mas o clima espetacular aqui no Lincoln Financial Field, com a maioria de torcedores brasileiros na espera, na expectativa de que o Brasil consiga seus três primeiros pontos na Copa do Mundo. E mais do que isso, Nilson, com uma boa atuação. O torcedor brasileiro quer vencer, mas quer que a equipe em campo também convença daqui a pouquinho por aqui.
0: Seu Flávio Prado, acrescente, Flávio. Haiti inteiro de branco e o Brasil vai jogar com a camisa azul. Fala, Flávio.
2: É, camisa azul até que tudo bem, é a mais bonita que o Brasil tem. Agora, calção preto é um troço estranho, né? Há 92 anos o Brasil não jogava de calção preto, na época que a camisa ainda era branca, Copa de 30 e 34, o Brasil jogou de calção preto e meia preta, e é tudo por interesse da fornecedora de material, que paga uma bala, claro. Né?
0: O é luto pela apresentação contra Marrocos.
2: É.
0: Ou tá de luto, né?
2: Não, mas é uma coisa que estava previsto e eu acho muito feio, acho muito esquisito, né? Que é uma tradição brasileira de muito tempo, mas é o esquema de patrocínio e tal, vai ser uma coisa bem esquisita mesmo. O time do Haiti, quase todos os jogadores jogam no futebol europeu, a maioria joga na França, em times menores. Ele vai jogar com uma linha de três zagueiros, cinco na verdade, né? Não acredito que os laterais subam, uma linha de quatro e deixa o Pierrot lá na frente para tentar alguma coisa se a bola chegar lá. Mas a tendência é o Brasil ter a bola quase sempre, usar bastante a individualidade e se fizer um gol rapidamente pode até fazer um placar bem, bem maior, criando uma expectativa grande. Agora, se tomar um gol, ou se demorar para fazer o primeiro gol, aí a coisa pode complicar um pouquinho. Mas acredito numa vitória com relativa tranquilidade da seleção brasileira.
0: E aí, seu Vamp, algo mais a acrescentar, seu Vampeta?
3: Não é só jogar bem, é primeiro fazer o primeiro gol e golear, viu, parça? O saldo de gols vai ser muito importante, porque no confronto direto, o Brasil empatou com o Marrocos.
0: Uma pergunta para você. O jogador fica sabendo.
3: Tá sabendo já aí, tudo.
0: Não.
3: Tudo.
0: Fica
3: crítica, resultado do jogo de hoje, tudo.
0: Então, mas é você.
3: Já ficamos sabendo de tudo.
0: Você jogou Copa e foi campeão.
3: Entra o jogador sabendo fica sabendo. Tudo.
0: Então,
3: tudo.
0: Quer dizer, essa coisa da crítica motiva o jogador, não?
3: Lógico, tem que saber que está sendo cobrado e que é o seguinte: precisa fazer um resultado bem elástico, porque o Marrocos pode, na última rodada, golear o Haiti, botar o Brasil em segundo e o Brasil ir pro México.
0: É, e pode jogar o Brasil para segundo, você tem razão. Você tem razão. E aí, meu caríssimo Pedro Marques, tudo pronto, seu Pedro?
4: Tudo pronto, aquela última conversa dos jogadores da seleção brasileira, como destacou o Vampeta, o Brasil precisa vencer e fazer o saldo de gols, é importante pensando no primeiro lugar do grupo. E a última vez que o Brasil goleou nas Copas foi no Qatar, 4-1 para cima da Coreia do Sul. Na era Tite, apenas uma goleada em Copas do Mundo, porque a anterior aconteceu em 2014, quando o Brasil goleou Camarões pelo placar de 4-1, depois só em 2006, ou seja, a gente está falando nesse século aqui de cinco goleadas da seleção brasileira em Copas, duas delas aconteceram em 2002, 5-2 contra a Costa Rica, 4-0 na China, com a participação do nosso velho Vamp, o Vampeta, naquele grupo que conquistou o pentacampeonato. A bola vai rolar na Filadélfia. Se quer emoção, é só chamar. Ele vem na área, arrebenta. É o melhor do Brasil.
0: Disparado.
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0: Disparado de todas as galáxias. Tá tudo pronto, o árbitro apita, está valendo. Para você.
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0: Tá aí o Brasil, então com a tapa na
5: Brasil.
0: Frente. Vem Cacuz, ele recolhe a pasta, tira dali o lateral, vai de uma para a volta ainda para a ataque no campo de frente, o Brasil com o Matheus Cunha. Eu quero ver a atitude do time brasileiro. Até recolhe no campo de defesa, AD, lança para na frente, AD, muito forte, a bola sai. É lateral, favorecendo a seleção nacional do Brasil. Douglas Santos, aqui pelo esquerdo, tá Douglas Santos, ele domina para o time brasileiro, vem jogando início do jogo, 0-0, trabalha curtinho o Brasil com Casimiro, Casimiro tem Marquinhos, o capitão volta para Casimiro, e Casimiro abriu para Douglas, ainda aqui pela esquerda, vem Douglas Santos para Vini, e Vini Júnior recolhe, prende para Vini Júnior, tenta pinta Vini, vem portanto Vini Júnior, o teste para o time do Brasil, abrindo o jogo na ponta para Danilo, e de primeira para Marquinhos, Marquinhos tem Danilo, pedindo tem jogo na ponta, teste o Brasil, trabalha o time brasileiro, Matheus Cunha fica pedindo, pediu o Castro, de calcanhar a bola para Rafinha, tenta a jogada, falta ainda, insiste o Brasil com Matheus Cunha, rasga, saca o Toiti, e a falta aí, falta brasileira no campo de ataque, em cima do camisa 8, haitiano, que é o Experience, camisa 8, diga meu caro, Pedro Marques.
4: E esse time do Brasil precisa mesmo de muita experiência, a falta foi do Bruno Guimarães para cima do Experience, jogador do Haiti, comecinho de jogo na Filadélfia, casa dos Eagles, time de futebol americano da NFL. 0-0, a segunda rodada do grupo C da Copa do Mundo FIFA 2026.
0: É 0-0, início do jogo. Olha o Haiti com o goleirão Placide. O Flávio é gordinho, pequenininho. Olha lá, Placide, goleiro do Haiti. Ele tem ali, pede ali, a dele, recolhe aqui da direita. Arcus fica pedindo também. Tuverne tá pedindo pela dele, tá jogando na lateral direito. Camisa 22, insiste o Brasil. O briga protege a bola pela linha de fundo. Calções pretos. E não é azul, né? Não são azul?
3: Não, é preto, é preto.
0: É preto?
3: Preto. Olhar na definição é preto.
0: Tá certo, rapaz. 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Insiste de novo, Brasil. Trabalha de livro, tirando bem. Vem jogando, vem com Marquinhos. Marquinhos recolhe início do suco, 0-0. Tem Paquetá. Paquetá recolhe aqui pela esquerda. Tem Vini Júnior pedindo também. Lá vai Vini, tenta pinta Vini. Marcação dura pra cima dele. A bola sai. Pegaram a canela do Vini. Tá sentindo o jogador brasileiro. O haitiano adora o Vini Júnior. Diz que é ídolo, mas o Jean Jacques. Falou, é jogo contra nós. Aqui não tem admiração. Diga, meu caro Pedro Marques.
4: É Copa do Mundo, não dá pra tirar o pé da dividida. Foi o que aconteceu agora entre o Jean Jacques e o Vinícius Júnior. Levou a pior o brasileiro, que fez o gol do Brasil contra Marrocos no empate na estreia brasileira em 1-1.
0: Vicente Jean Jacques. Camisa de número 17 da seleção. Olha ele aí. Vicente Jean Jacques. 0-0 para o Brasil, 0 para o Haiti. Falta em cima de Douglas Santos. É falta para o time brasileiro bater no time haitiano. Bate. Já começou mostrando a ferramenta. Olha lá, ó. Olha o Pelegarde aí, ó. Foi lá, chamou o capitão. Olha como vem com o pé lá em cima, doutor. É Haiti. Eles batem mesmo. E uma outra seleção, a Gana, né, Flávio? Gana também soltava o sarrafo. Ó o Brasil, lá vem com o Paquetá, não tá valendo o jogo, tá parado. Não vale nada, o jogo parado. Paquetá de longe, arrebatou, o jogo estava paralisado. Estamos com 30 minutos e 5. Arcus, camisa 2, tomou cartão amarelo. É isso, meu caro Pedro Marques?
4: É isso, o árbitro espanhol Alejandro Hernández tirou o primeiro amarelo do bolso para Arcus, lateral direito, camisa 2 de Haiti, pisou no Douglas Santos, aí não tem jeito, amarelo o primeiro da partida vai para o Haiti.
0: 4 minutos e 12 segundos, primeiro tempo 0-0, bola recorda para o goleiro Placide, Placide vai levantar, levanta Placide para o alto, tem Marquinhos, os goleiros de cabeça, tira dali, a bola falta para Casimiro, Casimiro sai jogando curto, o teste é o Brasil, vem com Gabriel Magalhães aí para Casimiro, vai lançar, Casimiro lança muito forte essa bola, direto dessa linha de puta, tiro de meta para o Haiti bater. O Rafinha bem aberto na direita lá, meu caro Flávio Prado.
3: Sim, o Rafinha bem aberto na direita, o Vini bem aberto aqui do lado esquerdo, o Matheus Cunha mais centralizado, mas voltando para buscar o jogo e abrir espaço para quem vem de trás, Paquetá e Bruno Guimarães.
0: Início do do jogo. O toque dá para marcando 5 no primeiro tempo. Lembrando que a seleção de Marrocos venceu a Escócia por 1-0. É líder do grupo com 4 pontos. Olha o goleiro para a ideia. A demora. Demorou, escanteio. Aí a nova regra. É isso aí, Pedro Marques.
4: Feiceira passou dos 5 segundos. Escanteio para o Brasil. Deu escanteio de graça para a seleção brasileira. Vem Rafinha na bola, vem você, Nilson.
0: Rafinha na bola, lá vai Rafinha para fazer a cobrança do escanteio. Demorou para aparecer, aí vem o escanteio para a Tidê. Levanta a Rafinha, passa a zaga, tira dali. Volta a Rafinha, briga para o time do Brasil, Rafinha. Rafinha para a curtinha, vamos lá, Brasil. Trabalhando o Brasil, vem com Paquetá. Paquetá recolhe, tem Douglas Santos pedindo aqui pela esquerda. O Brasil jogando de azul. Douglas Santos, nosso jogo de falta para Paquetá. Paquetá abriu lá na ponta da time brasileiro, início do jogo 0-0. Lá vem Paquetá. Paquetá domina, tem Douglas Santos pedindo ainda pela esquerda, tem Douglas. O Douglas é qual ele trabalha. O som da Copa é o som da Pan. Tira o som aí, rapaz. Fica só com a imagem, escolhe a imagem. O som da Copa é o som da Pan. O bola aberta para a Rafinha. A bola sai pela linha lateral. É arremesso para a seleção nacional do Haiti bater. Que tal o início do jogo, Pampeta? 0 Brasil, 0 Haiti.
3: É, o Brasil começa pressionando, tem que pressionar mesmo, né? Mas em cima é o Haiti, né, Nilson? É o Haiti, olha lá, passa.
0: Olha a Di aí, lá vem a Di com o Tancumá, o Tancumá recolhe, trabalha a bola do Tancumá, trabalha a bola aqui na ponta direita, tem a Di ali, tem o Pelegrino pedindo o Arcus também, o teste Haiti, o Valentiaga lá na frente, Alisson, sai como um gato Alisson para fazer o defesa do goleiro brasileiro, Flávio Prado 7, primeiro tempo, Brasil 0, Haiti 0, Flávio.
3: Obviamente o Brasil se impõe, né, de se esperar, o Haiti deixa a bola com o time brasileiro, joga recuada, dá a bola até a intermediária, a partir dali fecha, tenta fazer marcação individual, os jogadores da defesa mais uma marcação por zona, mas o time do Brasil troca passe e tenta enfiar a bola para os dois jogadores pelos lados do campo.
0: É isso aí, Flávio Prado, daqui a pouco o Raí Monteiro, que está no estádio da cidade lá na Filadélfia, ele vem com a sua análise aqui, o Raí, aqui vem Paquetá também na abriu o jogo aqui na esquerda de campo, teste o time do Brasil, vem com Vini Júnior, recolhe pra cima, Vini, ele dominou, limpou, vem na pinta, Vini, outra pinta, mais leva a bola pro fundo, Vini, vai tentar cruzar, fez o fraco, perde a bola, recupera a seleção haitiana, bateu no Matheus Cunha, saiu, e aí Raí Monteiro, Brasil 0, Haiti 0. 8 minutos, primeiro tempo 0-0. Brasil toma iniciativa, né, Raí?
1: É isso, Nilson. O Brasil começa bem o jogo, em cima, com a bola, tentando criar oportunidades nessa movimentação que o Flávio citou há pouco. Vinícius bem aberto de um lado, Rafinha bem aberto por outro, Matheus Cunha se movendo muito para tentar buscar espaços no centro do jogo e o Paquetá como terceiro homem de meio campo. Bom começo do Brasil em postura, 7 minutos, 0-0.
0: Tá legal, seu Raí. Esse é o Raí Monteiro, microfone da Jovem Pan, está no estádio na Filadélfia. 0 para o Brasil, 0 para a seleção do Haiti, 8 minutos e meio, o primeiro tempo. Lá vem Arcus, Arcus recolhe, volta o jogo para trás, esse é o camisa 22 do Verde. O Verde trabalha a bola, desce para a seleção haitiana. O fim da metade do campo, Peregarde. Peregarde domina, tenta a fita, o camisa 10 do Haiti. E fica a bola para a esquerda. Olha o Haiti chegando, Peregarde pediu atrás, 0-0. Inteiro de branca, seleção haitiana, vem Haiti, trabalhando a bola, Casimiro fica pedindo, Providence pedindo também, Providence tenta a finta, se perdeu, a bola sai, é lateral para a seleção brasileira bater, me dá o detalhe, seu Pedro Marques.
4: O Haiti no campo de ataque, tentando surpreender o Brasil, voltando a uma Copa do Mundo após 52 anos, a última participação do Haiti, e até então a única, aconteceu lá na Alemanha Ocidental em 1974. Vem Haiti.
0: Olha o Haiti aí, ó. O Parabéns aqui na direita de campo. Vem com o Marcos. Arcus recolhe tanto cruzar. Bateu na zaga, bola sai. É novo lateral favorecendo a seleção nacional do Haiti. Eles pedem a galera. Eles estão pedindo a galera. 0-0 pra cá. 0 pro Brasil. 0 pro Haiti. 9-0. Primeiro tempo do jogo. Arcus, camisa 2. E fica para a curtinha aqui na direita de campo. Casimiro. Casimiro é o camisa 21. Lá vem Casimiro. Casimiro recolhe. Eu volto o jogo atrás. Tem Duval. Tu perde o zagueiro, camisa 22, perde a bola no meio, deu cross, deu croar, é francês, é pronúncia francesa que Realizuba me ensinou. Delcroix, monsieur. A bola sai lateral para a seleção nacional do Haiti. Alô, Pedro Ernesto, tá aí na Filadélfia, tá curtindo, tá no outro ponto aqui, ó, tá curtindo o futebol da Fã. 0-0, 0 para o Brasil, 0 para o Haiti, 10 do piloto, 3 segundos, primeiro tempo, 0-0, trabalhando, brigando, desce a seleção nacional do Brasil, vem com Danilo, Danilo Gregório, trabalha para Curtinga, Danilo para Marquinhos, Marquinhos dominou, entre falta para trás, tem Gabriel Magalhães, tem Marquinhos, Danilo também, Danilo pede na ponta, vem Rafinha, de primeira Rafinha, vamos lá Brasil, vamos acordar o time brasileiro, o Valentim, a Vinícius, o pediu, vem cruzamento, bate na zaga e sai, escanteio para o Brasil bater, liga lá Pedro Marque.
4: O Ricardo Adé fechou a porta, zagueiro da LDU de Quito, arremesso lateral já cobrado pela seleção brasileira no campo de ataque, o Brasil tentando chegar, Nilson César.
0: É o Brasil tentando chegar, lá vem o time brasileiro, aqui fica caído lá atrás, jogador do Brasil, a falta marcada, Gabriel Magalhães está caído, zagueiro do Arsenal. Estamos com 11, meu amigo, você quer que eu confirme o tempo do jogo? Escolha a imagem, o som da Copa é o som da Fã. Minutos e 20 segundos, 11 minutos e 20 segundos, olha Brasil, trabalha Bruno e Fio Rafinha, olha o Brasileiro.

0: valeu. Impedimento marcado do Rafinha. Não vale o gol brasileiro. Mas é melhor gritar o gol. Vai que tinha um pezinho ali dando condição. Fala, meu caro Pedro Marque.
1: Mas o gol foi muito bonito. Um passe espetacular do Bruno Guimarães, acompanhando a ultrapassagem do Rafinha. Na medida, o passe do Bruno Guimarães, o Rafinha estava um pouco adiantado, um pouco à frente da defesa do Haiti. Ele recebe e finaliza de perna direita. Mas o impedimento foi marcado, o ataque do Brasil parado. Gol anulado da seleção brasileira na Filadélfia.
0: Portanto, o impedimento marcado, gol anulado. Aí vem Brasil, trabalha o time do Brasil, vem aqui pela ponta direita, trabalha com o Capim, impedimento de novo marcado. É passe de bola favorecendo a seleção haitiana. E aí, Raí Monteiro, 0-0, teve um gol. Estava impedindo o Capim, não valeu. Mas pelo menos já meteu uma bola para a rede. Para Raí!
2: É um bom começo, né, Nilson, do Brasil, como a gente citava aqui na Filadélfia. Boa jogada, trabalhada pelo lado do campo, né? A gente tem visto aqui nesses minutos iniciais o Brasil fazendo triangulações pelos lados do campo. Danilo apoiando de um lado, Douglas Santos apoiando do outro, os pontas trabalhando efetivamente no jogo. O próprio Bruno Guimarães ditando o ritmo. É um bom começo da seleção brasileira. 12 para 13 minutos, o Brasil joga bem essa tarde, noite aqui já na Filadélfia.
0: Tá legal, olha o Gabriel Vagani, o teste pelo time, pelo time do início do jogo, 0-0, 14 minutos, 13 minutos e 40, primeiro tempo, 0-0, o teste Marquinhos, Marquinhos vai levando pro time do Brasil, abrindo o jogo lá na ponta, meteu o balão lá na frente, vem chegando a saca haitiana, é o Croá, tira dali, sai tocando no campo de defesa, e fica a bola na frente, tenta sair jogando Haiti, que ele deu aí? Pode ir para o Brasil, é isso, Pedro?
1: Na escapada por ali, Nilson, do Providence, camisa 15 do Haiti, deu posse de bola para a seleção brasileira e o Rafinha estava prestes a marcar o seu primeiro gol em Copas do Mundo. Ainda não balançou as redes com a camisa da seleção brasileira em Copa do Mundo. Em Mundiais, o gol dele acabou sendo anulado.
0: Tava a perna à frente, né? A perna estava à frente. 0-0 para cá. 0 para o Brasil, 0 para a seleção do Haiti. Lá vem Haiti com o Duverme. Ele recolhe aqui para a direita do campo. Insiste o time do Brasil. O pai brigando do Brasil. Aquele esquerdo vai ganhar lateral. É novo relanço para o time do Brasil. Batendo seleção nacional do Brasil. Não tem com Douglas Santos. Trabalha curtinho a bola para Casimiro. Casimiro para Marquinhos. Marquinhos sai jogando. Aí vem Brasil. Tem jogo com Rafinha. Tá cortadão. Lá vai Rafinha. Vai para dentro. Rafinha, isso aí. Tem que acordar mesmo. Tenta jogar da Rafinha, bola sobra aqui na ponta, bem do minuto. E vem Marquinhos, Marquinhos com o Bagalhante. O Bagalhante só que errado, bola sobra o passe pro goleiro que sai para fazer a defesa. Flávio Prado, 15 primeiro tempo. 0 Brasil, 0 Haiti, seu Flávio.
3: O Brasil joga como tem que jogar. Abafa a saída de bola do time do Haiti. O Brasil toca a bola, joga pelos lados do campo. Agora é preciso paciência, porque o time haitiano fica fechado e não vai sair dessa postura. Então é uma questão de jogo de paciência até que saia o primeiro gol.
0: 0-0, lá vem Brasil, trabalha o Brasil com Matheus Cunha, enfia o bolão lá na frente, se casaca, tira dali, rasga meu Cruá, tira de qualquer maneira, para a volta pro Marisson que serve para a defesa. O Peta tá gostando no começo do jogo, Vamp, 0 Brasil, 0 Haiti.
3: Gostei, tô gostando, né? Infelizmente o Rafinha tava impedido, mas o Brasil com a postura, como tem que ser, né, Nilson? Procurar o primeiro para dar tranquilidade, aí onde passa um gol, passa uma boiada, né?
0: É isso aí, seu Vampeta. Esse é o Vampeta, o nosso campeão do mundo. Vampeta falou, você ouviu aqui no Zoom da Copa. Aqui é Zoom da Copa. Lá vem Brasil. Rafinha tá com vontade. Rasca essa gaitiana, joga pra fora. Escanteio pro Brasil. Camisa 4 foi lá o AD. Jogou pra fora. Escanteio de Galá, Pedro Marques.
1: O Rafinha chama a galera, chama o torcedor brasileiro. Vem Brasil. Já é o segundo escanteio para a seleção brasileira no jogo, vem Rafinha, vem você, Nilson César.
0: Já vai pintar o gol brasileiro. Lá vem Rafinha para fazer a cobrança. 16 minutos e 40, primeiro tempo, 0-0. Vai levantar, levantou na boca do gol, goleiro saiu errado, tem Vinícius Júnior. Limpa, pode bater, bateu mal. Agora lá em Madrid, faz o desvio, hein? É para sair o linha de fundo, é outro escanteio para o Brasil bater. Liga lá, seu Pedro Marques.
1: É pressão do Brasil no campo de ataque, Nilson César. É mais um escanteio e mais uma vez pelo setor direito do campo de ataque. Vem Brasil, vem Rafinha, vem você, Nilson. Quem sabe agora?
0: Lá vem Brasil. Rafinha levantou uma vasta, tira da Libera Garbi. A para falta ainda para Rafinha, da ponta para Bocurugu, Gabriel Magalhães. Afasta a sacadinha dali. Recupera a Libera Garbi. Insiste Marquinhos, tira para o time do Brasil. 0 a 0 para cá. Tem que jogar com faca no dente, tem que jogar com vontade. E de cabeça, Arcus voltando atrás, chamando o goleiro Pratide. Meu amigo, eu posso acabar que eu confirme o tempo do jogo. O som da Copa é aqui. Olha, meu amigo, tira mais. Fica com o som. O som da Copa é o som da Pan. 17 minutos e 50 segundos do jogo. Primeiro tempo, tudo igual, hein? Brasil 0, Haiti 0.
1: Mais cedo, Nilson César, tivemos partidas da Copa do Mundo. Estados Unidos bateu a Austrália por 2-0 e o Marrocos bateu a Escócia por 1-0. Esse jogo no grupo do Brasil. Mais tarde, meia-noite, Turquia e Paraguai encerram os trabalhos desta sexta-feira.
0: A seleção haitiana vem aí, e do Verne fica pedindo aqui na ponta, pedindo também o camisa 77, domina Casimiro, tá pedindo aqui pela direita, vem dominando Arcus recolhe, fez o domínio, ó o Casimiro aí, Casimiro recolheu, vai Casimiro tenta a fita, briga pela bola, tem Arcus, invade a área na direita, vai cruzar, levantou, passa por todo mundo, vem do outro lado, mas a bandeira tá marcando impedimento, já não vale mais nada, é isso, seu Pedro Marques.
1: Já não valia mais nada, mas olha o Haiti rodeando a área do Brasil. Agora um cruzamento, jogada de linha de fundo do camisa de número 20, o Pierrot. Só que recebe o passe, o Arcus, ele recebe o passe já impedido, já à frente da defensiva do Brasil. Aí não valia mais nada. Brasil 0, Haiti também 0. Gostou da pronúncia?
0: Pierrot, como é que é?
1: Eu tô chamando o camisa 20, o atacante do Haiti, de Pierrot,
0: bicho. Que te abraçou.
1: Tá certo.
0: Que te beijou. Eu sou aquele
1: Pierrot.
0: 0-0. 0-0 pra que você é uma marchinha de carnaval. 0-0 pra cara. Pata, saca, tira dali. Raí Monteiro. Esse entende de carnaval. E aí, Raí? 0 Brasil, 0 Haiti.
2: 3 vezes campeão já, Nilson, do carnaval. O Brasil segue em cima, tentando impor seu jogo, pressionar, criar oportunidades. É melhor, é quem propõe o jogo nesses 20 minutos iniciais aqui na Filadélfia. Trabalhando a bola de um lado para o outro, com paciência, mas acelerando nos momentos que tem que acelerar. Bom jogo do Brasil, vem ouvindo.
0: 3 vezes campeão do carnaval pela mocidade, o nosso Raí. Lá vem Benedito, ele desce aqui na esquerda pro time brasileiro, bateu, bate, lançado. A bola volta aqui na esquerda, desce, o Brasil vem com Vini. O Vini recolhe, tenta a pinta, perdeu a bola, vem o time haitiano. O pai brigando pela bola aqui pela direita, vem Garcus, do Verde também. Do Verde brigou, mas briga com o coração. É assim que eu gosto de ver. Pelo menos com briga. É, não é, seu Pedro Marques? Com vontade, tem que ver os jogos da Argentina o dia inteiro para ter que jogar com essa força. Diga, meu caro Pedro.
1: Como você diz, a Argentina tem vergonha de perder. E o Brasil precisa ter essa vergonha também. Vem, Brasil.
0: Tá me acompanhando, hein, seu Pedro? Olha o Bruno Guimarães enfiando o troco aqui na ponta. Vem cruzamento para a área. Pausa, garotinho. Atrapalhadão. Arcus jogou para fora. Escanteio para a seleção brasileira bater. Vai pintar o gol brasileiro. Será que agora com o Gabriel Magalhães de cabeça? Vai lá, Pedro.
1: Levantamento do Danilo, que passou pela área haitiana. E aí o Arcus deu escanteio de graça. Não tinha nenhum jogador do Brasil por perto. Acabou deixando essa bola para escanteio. Vem Brasil com Rafinha.
0: Autorizado, levantou a falta. Belgarde tira da linha de qualquer maneira. Belgarde. A bola volta ainda para Edi. Lá pereceu o Pericopo. Pega Edi. Tanto contra-ataque a seleção haitiana. Bola lançada. Olha o ponte brasileiro. Tira dali. Paquetá. Paquetá domina. Vem para Bruno Guimarães. Então o bolão. Lá na frente agora vai pintar. Chegou Rafinha. Pedido de novo, rapaz. Mas seria um golaço. De novo, tava um pouquinho adiantado, Rafinha. Diga lá, Pedro.
1: Que enfiada do Bruno Guimarães. E seria mais uma assistência do Bruno Guimarães.
0: Dessa vez não tava, não. Eu tenho a impressão que o lateral aqui dava condição.
1: Eu também fiquei com essa sensação.
0: Mas deu um impedimento,
1: né? Lance legal. Colocou o Rafinha para correr. O Rafinha ganha na corrida, fica cara a cara com o Placide, encobre o goleiro haitiano e a bola não entra. A bola não entra. Brasil 0, Haiti também 0, Nilson.
0: Ô Flávio, tem crítica ao Rafinha, tudo bem, mas hoje ele tá ligadaço.
3: O time do Haiti dobrou a marcação nos dois lados do campo. Então o Rafinha tá saindo, tá fechando aqui no meio para receber, tá dando opção pros meias. O Paquetá devia encostar um pouquinho mais. O Bruno Guimarães tá aqui e tá fazendo bons passos, mas o Paquetá podia encostar também. Ó o Brasil.
0: Ó o Brasil, vem Vini. Vini recorre, invade a área, perecendo, a Rafinha tá no meio. Vini dominou, limpou, vai bater, pega o goleiro, botou, vai.

0: O zagueiro tirou. A bola bateu na perna esquerda do Matheus Cunha e entrou. Não interessa. Foi pro fundo do gol do Haiti. Matheus Cunha. Matheus Cunha. Brasil 1. Haiti 0. Tá lá, Brasil. A toda a gente brasileira. Pro Matheus Cunha. E para mais ninguém.
1: Faça a prancha imediatamente, Nilson César. Você viu a comemoração dele de gol? É uma prancha de surf. O Matheus Cunha aproveitando o rebote, a finalização do Vinícius Júnior, uma pancada. O Placide soltou e aí, numa disputa do Matheus Cunha com o zagueirão que tentou afastar, melhor para o Matheus Cunha, que faz o gol de canela. Tá lá, tá feito. Matheus Cunha, Brasil 1, Haiti 0, Nilson César.
0: Você sabe que a gente vai ficando velho nesse negócio e aprende. Gênio, que é o caso do Ancelotti, é melhor não criticar muito. Porque quando ele sai da lâmpada, ele pode trazer surpresas, hein? É melhor não criticar muito o gênio. Que o gênio, quando sai da lâmpada, ele apronta. 1-0 Brasil diante do Haiti. Vamos ter a parada agora aí. Flávio Prado já estava merecendo o golzinho e já veio. 1-0, Flávio.
2: Ah, desde o começo, né? O Brasil fez o que tem que fazer. Está jogando com o adversário fraco, está pressionando bastante. Os dois jogadores do lado começaram bem, depois veio a marcação dupla e complicou. Eles começaram a fechar, subir os laterais e os meias encostando mais. E acabou saindo o gol, já tinha saído aquele gol do Rafinha, que foi bem anulado. Depois teve uma outra chance do Rafinha também, estava numa posição irregular, até que saiu o gol numa jogada que veio do Vini Júnior, falha do goleiro, mas saiu o gol. E agora o Brasil tem que manter o mesmo ritmo, tem que continuar do mesmo jeito, mas é claro que agora com mais tranquilidade com a abertura do placar.
0: Vampeta, 1-0 para nós, seu Vampeta.
3: Já estava merecendo, né? Estava amadurecendo. O Matheus Cunha que retorna a equipe titular. Até achei que ele saiu jogando contra o Marrocos na estreia. O Ancelotti dava muita moral para ele. O Brasil vem pressionando, né? O Vinícius Júnior faz uma bela jogada. O goleiro haitiano não segura. O Matheus estava ali como atacante e abre para cá. Agora tem que ter calma para aumentar mais ainda esse saldo de gols.
0: Ah lá, a bola bateu no joelho esquerdo. Foi gol de joelho esquerdo. O zagueiro tentou cortar, a bola bateu no joelho esquerdo do Matheus Cunha e entrou. Legal, véio. Gol de joelho. Eu gosto de coisa assim, Copa do Mundo, essas coisas são marcantes. Raí Monteiro, você que tem um joelho impecável. 1-0, Raí.
4: Meu ainda tá bom, Nilson. Acho que o gol mostra as características de jogadores importantes dessa seleção brasileira, né? O Matheus Cunha no combate, no meio campo, ele retoma a bola. O Bruno Guimarães passando pra frente rápido, de primeira, dando dinâmica pro jogo. E o Vini acelerando o drible, no um contra um, a finalização. E aí no rebote tem oportunismo, sorte e tem o gol do Brasil. Uma jogada que tem construções importantes de jogadores que o Ancelotti confia bastante e marca essa abertura de placar da seleção brasileira aqui na Filadélfia. 1-0. 1-0 para o delírio dos torcedores que lotam o Lincoln Financial Field.
0: Nilson. Hydration Break. Fala, meu caro PH.
1: Aproveitar a pausa para dar a informação de que com essa derrota parcial, o Haiti vai se despedindo da Copa do Mundo já na segunda partida. Porque vai chegando a segunda derrota e aí fica na lanterna com 0 pontos. Marrocos com 4 pontos, Brasil com 4 pontos e a Escócia com 3 pontos na terceira colocação. Por que que o Haiti se despede? Porque o critério de desempate é o confronto direto. E o Haiti já perdeu para a Escócia neste momento.
0: Se perder, colocado. Já era, né?
1: Se perder,
0: e é o próximo adversário de Marrocos.
1: Ô, Nilson. Exatamente.
0: É.
1: O detalhe é o seguinte, a informação, com uma média de 30 anos e 190 dias, o Brasil escalou hoje o seu time mais velho em uma partida de Copa do Mundo da FIFA desde a final de 62 contra a Tchecoslováquia. Naquela decisão, o Brasil entrou em campo com um time que tinha média de idade 30 anos, 216 dias. Hoje, 30 anos, 190 dias.
0: Nos pequenos detalhes, a grande diferença do repórter da Jovem Pan. Grande garoto. Esse é Pedro Marques, os pequenos detalhes. Não passa nada aqui. Aí vem de novo, Haiti. Bobeira brasileira. As casacas com Marquinhos. Tira dali o capitão do Brasil. E pinga a bola para Danilo. O Danilo recolhe para o time brasileiro. Vem enfiando essa bola no meio. Vem Matheus Cunha. E vem buscar tudo com Paquetá. Paquetá vai enfiar na frente para o Vini. Rafinha vai chegar, chegou na cara do gol, tocou mal. Fácil pro goleiro Placide que cai para fazer a defesa. Sem goleiro. goleiro Panetta e goleiro nosso lá no clube de campo, rapaz, lá no Ipanema Clube de Sorocaba. Que coisa, rapaz! Diga, meu caro Pedro Marques.
1: É o goleirão Placide, o Haiti, que começou a Copa do Mundo perdendo para a Escócia por 1-0 e até aqui 1-0 Brasil. O Placide, que joga, meu caro Nilson César, no futebol francês, na segunda divisão da França.
0: Ok, 1-0 placar, Brasil na frente. Aí vem Brasil, vem com Marquinhos para Danilo, capitão brasileiro do PSG. Marquinhos domina, ele tem Gabriel Magalhães do Arsenal. E fica a bola curtinha para Gabriel Magalhães, aqui na esquerda tem Matheus Cunha pedindo. E fica a bola para o Vini, e Vini de primeira para Gabriel Magalhães, vai botar o jogo para Marquinhos. Marquinhos vai trocando, 1 para o Brasil, 0 para o Haiti. E para lançada na frente, mal saiu para Cide para fazer o defesa. Matheus Cunha pediu lá na frente. Quase 30 minutos, meu amigo. 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Você quer que eu confirme o tempo de jogo? Fique só com a imagem. Fica com o som da Copa, que é o som da PAN. É muito mais emoção, hein? Estamos com 30 minutos jogados no primeiro tempo. O Brasil entra na frente, vem com o Vini. E Vini vai chegando, tá pedindo. Pedro Ventura, Vini Júnior, 30 minutos e 20 segundos, primeiro tempo do jogo para

0: do atacante, né? Então tá entrando muito facilmente de impedimento. O Haiti faz uma linha de 5, linha burra de 5 é muito difícil, até agora tá dando certo, mas é só ter um pouquinho mais de calma, esperar um pouquinho só para que venha o lançamento, os jogadores do Brasil são rápidos, segurar um pouquinho a ansiedade para sair na cara do gol toda hora.
1: Esse é Flávio Prado, Flávio falou, você ouviu, fim de papo, torcedor do Brasil. E daqui a pouco tem Vanderlei do Guilherme, ele vai comandar para você um intervalo diferente, inteligente na Pan. 1-0 placar, 1 para a seleção brasileira, gol de Matheus Cunha de joelho, 0 para a seleção haitiana. Lá vem Brasil, vem com Douglas Santos aqui na esquerda, tem Paquetá, Paquetá vai levando para Vini, Paquetá vai pro meio para Paquetá, passa a zagatilha dali, o Douglas pega o rebote pelo time brasileiro, abre o jogo para Danilo, Danilo tem Rafinha, cheio de vontade, lá vai Rafinha, Rafinha domina, tenta feita Rafinha, marcação dura para cima dele, insiste o time haitiano, Rafinha vai brigando, briga Rafinha, rasca de novo Danilo para sair, tiro de meta. Danilo tá reclamando aí, zagueirão brasileiro reclamando. Diga Pedro Marques.
2: Queria um desvio na zaga haitiana, queria um escanteio para a seleção brasileira. O árbitro espanhol, o Alejandro Hernández, que tem mais de 400 jogos na carreira, 43 anos de idade e uma média superior a 5 cartões amarelos, gosta de apresentar cartão amarelo, marcou apenas tiro de meta já batido, vem Haiti pro ataque.
1: Sabe qual é o prato que ele mais gosta? Daqui a pouco eu te falo. Lá vem aí, a bola levantada direta pra fora. Esse árbitro espanhol, ele é apaixonado pela paella de Valência. A paella valenciana. Então perguntaram pra ele qual é o prato que você mais gosta. A paella de Valência. Vampeta comia muita paella.
3: Já comeu a paella valenciana, já comeu com arroz negro.
1: É, lógico.
3: Arroz negro.
1: Arroz negro.
3: E como é que um arroz negro é feito?
1: Aí já não sei, você sabe?
3: Com da lula.
1: Olha que legal.
3: Sabe aquele negócio preto da lula que sai?
1: Eu não sabia. O arroz negro, a paella com arroz negro, lá em Barcelona, nos Sete Puertas. Olha aí, trabalhando, o pai brigando, até assim, Belegarde, Belegarde recolhe tanto, jogada Belegarde, abre o jogo na ponta, tem experience, ele recolhe para a seleção do Haiti, o pai levando para enfiada na frente, ao Haiti, aí, aí, vamos, não, vamos dar bobeira, Bruno Guimarães chegou, rasga para o time brasileiro, para sair, escanteio, escanteio para o Haiti, escanteio, mas aí chegou a torcida haitiana. Eu não tinha percebido. Chegou a torcida do Haiti numa Kombi. Diga, meu caro Pedro Marques.
2: A pressão haitiana no campo de ataque é o primeiro escanteio do Haiti. Preocupação do goleiro Alisson. Desce todo o time haitiano para o campo de ataque. Veio o Haiti, quem sabe pode empatar o jogo, hein? O camisa 10, Belegar na bola.
1: Bola ali, a patada, Belegar na pata. Saca, tira dali. Sai pra lá, rapaz. Vira essa boca. Aqui pela direita vem Arcus. Arcus desce pra seleção do Haiti. Chega. Vini Júnior, recupera por Brasil, Vini Júnior, tá ligado Vini, tá ligado Rafinha, lá vai Vini, Vini vai, enfia a bola na frente, bate na sacadinha, no balanço lateral pro time brasileiro bater. E aí, Raí Monteiro, qual é o detalhe direto da Filadélfia? A sua análise, 34 e meio o primeiro tempo, um Brasil, 0 Haiti, diga meu caro Raí. Diga meu caro Raí.
4: Eu acho que o Brasil arrefeceu muito, Nilson, depois do gol marcado pelo Matheus Cunha, né? Poderia pressionar mais, pegar mais oportunidades. Tem 5 finalizações em 34 minutos de jogo. Pouco pelo volume de jogo que tem. Acho que pode mais a seleção brasileira, pode seguir em cima para buscar um segundo gol e aí sim ter um pouco mais de tranquilidade. Arrefecer tanto com um placar tão curto não me parece ser uma boa ideia, uma boa decisão no jogo.
1: Tá certo, Rafael. Olha aí como vem. Lá vem Haiti. Vem domingo com Peragarde. Camisa 10 da seleção haitiana. Abre o jogo na ponta. Tem Experience pedindo lá pela lateral esquerda. Ele campo vai levando, vai tentando. O Haiti vai chegando. Providence pede para também. Rua na bola curtinha do Lugo. Peragarde. Camisa 10. O articulador da jogada do Haiti. O ponto jogo da esquerda. Deu pro ar. Ele recolhe para a seleção haitiana. Vem com a D. A D recolhe. Taca a bola aqui pelo setor direito. De campo vem Haiti, vem com Casimiro, perdeu, recupera Brasil, vem Vinedona, tem Gafinho, bola na frente, é o segundo brasileiro, invadiu, bateu, bateu, bateu, bateu.

0: área. Fulminou. Uma paulada para o fundo do gol do Haiti.
1: Brasil.
0: Matheus Cunha. De novo. De novo. Agora uma cacetada de perna esquerda. Brasil 2. Haiti 0. Tá lá, Placide. Pra toda a gente brasileira.
1: Brasil.
0: Para o Matheus Cunha. E para mais ninguém. E fez a França de novo. Tá louco pra surfar. Diga, meu caro Pedro Marques.
2: A assistência agora foi do Vinícius Júnior. Entregou para o Matheus Cunha no contra-ataque mortal da seleção brasileira. O Matheus Cunha domina. Solta pancada de perna esquerda. Sem chances para o Placide, que nada pode fazer. Tá lá, tá feito o Matheus Cunha. O segundo dele no jogo. Brasil 2, Haiti 0. Nilson César.
0: Rapaz, Ancelotti pergunta o que, que eu acho do Ancelotti.
2: O que, que você acha gênio. Do Ancelotti?
0: Com gênio você não pode ficar metendo pau e criticando, sabe por quê? Quando ele sai da lâmpada, ele cala a boca de todo mundo. É isso aí. Gênio não se critica, aprendi isso. Gênio é melhor não criticar. O cara sai da lâmpada. 2-0 pra cá. É assim que eu quero ver o Brasil jogando com Fuá, é o Haiti, adversário fraco. Não interessa. Interessa jogar com aplicação, força e os caras ganhando confiança. Flávio Prado, 2-0, dois gols do Matheus Cunha, hein, Flávio?
3: É, e a tal história que a gente comentou muito durante a semana. Seria injusto você não colocar os dois jogadores que o Ancelotti considerou sempre de confiança, Matheus Cunha ou o Igor Thiago, porque era o jogo para fazer gols. E o Matheus Cunha faz dois gols. E aí todo mundo ganha mais confiança. O Brasil já é líder do grupo e a coisa fica interessante. Fica uma situação dentro da normalidade. O Brasil como primeiro do grupo.
0: 2-0 o placar. E aí, seu meu caro Pedro Marques, 2 para o Brasil, 0 para a seleção haitiana. O que está acontecendo aí? Está conversando
2: Rafinha.
0: Rafinha com o Vini? O que houve?
2: Rafinha está sentindo atendimento médico em campo, jogo paralisado. O Rafinha passou a semana, Nilson, reclamando
0: no pé, né?
2: De bolhas no pé. Inclusive, nas últimas horas, pelas reclamações do Rafinha, a comissão técnica segurou a escalação, queria contar ele com ele no time titular. O Carlo Ancelotti fez muitos elogios ao Rafinha, mas tinha essa dúvida para saber a real condição do Rafinha, que reclamou muito dessas bolhas no pé, inclusive ficou de fora de alguns treinamentos. E ele está recebendo ali o carinho do Vinícius Júnior, está saindo do campo acompanhado pelos médicos da seleção brasileira. O Rayan está aquecendo, jogadores reservas, e é isso aí que vai acontecer. O Rayan já está pronto. Rayan, camisa 26, no lugar do Rafinha, mudança forçada na seleção brasileira. O Rafinha sentiu, entrando o Rayan, do Bournemouth, ex-Vasco, cria do Vasco.
0: Minutos antes do jogo, falei inclusive para o Vanderlei Nogueira, Rafinha dúvida. Tá com bolhas no pé. E, portanto, jogou um pouquinho. E jogou bem no tempo que ele ficou. E entra o Rayan, Flávio Prado.
3: É um jogador de lado de campo, né? Ele vai dar porque não pôs o Henrique. O Henrique é um jogador centralizado. O Rayan é um jogador de lado de campo. Ele coloca o Rayan. Por que não pôs o Igor, Thiago? Porque é um jogador mais centralizado. Então ele coloca um jogador de lado de campo, jogador também de velocidade, que pode aproveitar a oportunidade, que deve sobrar bastante bola, bastante, várias bolas, porque o Haiti, apesar de não vai sair, não vai atacar, mas deve dar mais espaço daqui pra frente.
0: 2-0 pra cá, o 2 para a seleção brasileira, 0 para a seleção do Haiti. Rafinha saiu com as bolhas no pé, incomodando, né? É, Vampeta, você já jogou muita bolha no pé, Vampeta?
4: Não. O Nilson, engraçado, né? O Rayan tá tendo a oportunidade. O Rayan, ele jogou no jogo do Maracanã, fez gol. Aí no amistoso contra o Panamá, no amistoso contra o Egito, ele não participa. Na estreia contra o Marrocos, não participa. Provavelmente todo mundo já tá achando que o Luiz Henrique entrar. Entra o Rayan para dar velocidade.
0: 2-0 pra cá, aos 41 minutos, jogado já, eu quero ouvir o Raí Monteiro, 2 para o Brasil, 0 para a seleção nacional do Haiti, 2 gols do Matheus Cunha, lá vem Haiti, vem junto aqui pelo setor direito de campo, vem cruzamento de Casimiro, passa a zaga brasileira, tira dali, vem com Casimiro para Rayan recolhe, desce pelo time do Brasil, aqui pelo setor direito de campo, vem Brasil, bola recuada atrás, olha o Brasil, vem com Marquinhos, domina, desce participa do time brasileiro, vem trabalhando, tem o jogador do Haiti caído agora. O jogo vai ficar parado. Meu amigo, você está curtindo o som da Copa, é o som da Pan. Eu até quero que eu confirme meu tempo de jogo. Escolha a imagem, mas fique com o som da Copa, que é o som da Pan. 41 minutos e 50 segundos, 41 e 50, primeiro tempo, 2 gols de Matheus Cunha. Brasil 2, Haiti 0.
1: E lembrando, Nilson César, amanhã tem mais Copa do Mundo aqui na Jovem Pan. Holanda e Suécia, esse jogo às 2 horas da tarde. Alemanha e Costa do Marfim, 5 horas. E às 9 horas da noite, o encerramento, Equador e Curaçao.
0: Todo mundo ligado na Pan. Raí, quer dar uma palinha, Raí? 2-0 Brasil. Entrou Rayan no lugar do Rafinha, que tava com bolha no pé e jogou. Entrou já no sacrifício, viu, Raí?
5: É isso, Nilson. E o Rayan aparentemente passou à frente do Luiz Henrique, né? Na fila por um lugar no time da seleção brasileira. O garoto do Vasco também é um jogador de bastante personalidade, a partir do lado do campo, agudo, veloz, tem bom drible, boa jogada individual e finaliza muito bem as jogadas também, né? Imagino que pensando nisso também o Ancelotti faz essa opção pela entrada do Rayan na vaga do Rafinha.
0: Tá falado, é de um Raí Monteiro. O 2 para a seleção brasileira, 0 Haiti. Daqui a pouco tem Vanderlei Nogueira, rapaz. Tô sentindo que deu uma buchada a torcida do Haiti, né? Você percebeu ou não? Ficou uma quietinha. 2-0 placar, 2 pro Brasil, 0 pro Haiti. Olha o Brasil, aí vem trabalhando bem com o Casimiro. Deixa para a curtinha aqui para Marco, para Gabriel Magalhães. Esse é Paquetá. Paquetá de primeira, enfiando o jogo aqui na ponta teste do Brasil. Douglas Santos pediu, Paquetá vem levando. Toca a bola na frente do time brasileiro. 2 para o Brasil, 0 para a seleção do Haiti. 2 gols de Matheus Cunha. Lá vem Rayan. Rayan volta o jogo para Marquinhos. Marquinhos para Gabriel Magalhães. Aí o zagueiro do Arsenal. Lá vem ele, enfia do jogo pra Paquetá. Paquetá domina, enfia a bola pra Vini Júnior aqui na ponta. Tem Paquetá, Paquetá domina, trabalhou na ponta, teste o time do Brasil, vem com Vini. Vini tenta, pinta para sair o lateral. É novo arremesso da seleção nacional do Brasil. Chamou, falou.
2: O detalhe é o seguinte: Matheus Cunha marcou mais gols pelo Brasil na partida de hoje do que no resto da sua carreira pela seleção. Até então ele só tinha um gol pelo Brasil, que foi naquela goleada sofrida para a Argentina. Os 4-1, ele tinha marcado ali. E hoje já fez 2 gols com a camisa do Brasil.
0: Messi tá à frente dele com 3. Lionel Messi.
2: Na artilharia da Copa, isso.
0: Artilharia da Copa. Olha aí, olha o Brasil de novo. Vem trabalhando o time brasileiro, vem com o Rayan. Rayan recolhe, tenta a pinta, Rayan vai pro fundo, Rayan. Feita a pinta, cruzou, bola bateu na zaga, saiu antes que deu um tiro de meta. Último toque do jogador brasileiro, Mato deu tiro de meta para a seleção haitiana. Tá reclamando do que, Rayan? O Ato deu tiro de meta para a seleção nacional do Haiti. Vampeta, o Brasil quer ouvir o Vampeta, rapaz. 2-0 Haiti, seu Vampeta.
4: E boa noite, tem gol do Rayan hoje. Essa é a música que a torcida do Vasco canta, passa. Rayan é ali, é, então 2-0, o Brasil com esses 2-0 assume a liderança do grupo com um gol a mais no saldo de gol.
0: Isso é bom, né, Van?
4: Bom, tem que...
0: É porque eles vão pegar o
4: porque aí. Tem a logística, se terminar em segundo, vai pro México.
0: Eu sei, mas o jogo mais difícil é do Brasil contra a Escócia, porque eles vão pegar o Haiti já fora da Copa.
4: Então, aí o Marrocos pode golear também, né?
0: Marrocos pode golear. Então, quer dizer, teoricamente o jogo mais difícil é Brasil contra a Escócia. Olha o Brasil, o trabalho do time brasileiro, o Pente Armando Brasil, o 2-0 placar, quanto mais gol fizer, melhor. Olha o Brasil, lá vem com o Vini Júnior, o Vini recolhe, enfim, o jogo aqui na ponta para Matheus Cunha. Matheus Cunha recolheu, dominou, trabalhou e tocou. Desce para o time brasileiro, falta o jogo atrás. Olha o Brasil aí, lá vem com o Gabriel Magalhães, enfiando o jogo para Marquinhos. Marquinhos enfia o jogo na frente, até assim Bruno Guimarães. Bruno Guimarães tem Danilo, prefere prender Bruno Guimarães, volta o jogo de novo para Gabriel Magalhães. Gabriel enfia o jogo na frente para Paquetá, de volta para Gabriel Magalhães, tenta a pinta, vem Vini, e Vini recolhe, tenta a jogada, Vini Júnior, vai levando pro fundo, lá vai Vini, vem superar que Douglas passou, Vini dominou, vai tentar cruzar, levantou, passa! tá na boca do gol, essa bola insiste, ataca a Tiana, tira dali, lá vai Vini, vai brigar, briga com ele, Casimiro, falta, falta de ataque do time brasileiro. Flávio Prado, vamos ter 6 minutos a mais, 2-0. O saldo agora, tô pensando aqui, Flávio, vai definir, talvez, né, na teoria, primeiro e segundo do grupo, hein, Flávio?
3: Pode ser, mas antes de qualquer coisa tem que ganhar da Escócia, que o Marrocos ganhou, né? E vai ganhar do Haiti, obviamente. Então, além do fator saldo de gols, que o Marrocos sabe o que precisa fazer contra o Haiti, o Brasil precisa necessariamente ganhar da Escócia. Se ele empatar e o Marrocos ganhar, o Marrocos só fica na frente do Brasil.
0: Ainda vou pro México, é isso?
3: Vai pro México. É legal.
0: Aurita, já, senhor.
3: Cielito lindo, Cielito lindo.
0: Vamos lá na zona russa. Aurita, já. Lá vem Brasil. Tá enfiada, Pirito.

0: crocante esquerda do Aigu. Vini Júnior marca o seu segundo gol na Copa do Mundo e o terceiro brasileiro. Brasil 1-2-3. Viu? Me lembrou aqui, é Haiti, é fraquinho, mas Portugal não ganhou do Congo, a Espanha não ganhou de Cabo Verde, então não interessa que é fraquinho. Bem lembrado, PH, bem lembrado. Fala, meu caro Pedro Marques.
1: E o gol do Brasil nasce de um belo lançamento, um lançamento espetacular de Lucas Paquetá na direção do Vinícius Júnior, que colocou na frente. Aí ninguém tira dele, com espaço para correr, com campo, é muito difícil parar o Vini, só para no gol, foi o que aconteceu. Ele dá um leve toque na bola para tirar do goleiro Placide, toque sutil, tive até a impressão que passou embaixo das pernas do goleiro. Tá lá, tá feito, Brasil 3, Haiti 0, Vini Júnior, o dono da emoção.
0: Quanto foi Portugal e Congo?
1: 1-1.
0: Cabo Verde e Espanha?
1: 0-0.
0: Ah, então aqui é fraco, mas quanto tá o Brasil?
1: 3-0 Brasil.
0: 3-0 para a seleção, só no primeiro tempo. É assim que tem que fazer, que nem a Alemanha fez contra a Curaçao. Olha o Brasil aí, vem trabalhando o time brasileiro aqui na ponta, vem com o Vini. O Vini recolhe e trabalha. Volta para trás, vem trabalhando e brigando. Trabalha a bola aqui pelo setor direito de campo, o time do Brasil. Olha o Rayan, domina na ponta, junto para trás para o Marquinhos, fica apertado. Volta para Gabriel Magalhães. Você chamou aí, posição 54. Tô vendo aqui na tela do meu computador. Aqui tudo na Jovem Pan é tudo automático. Pinta a tela, daqui a pouco você fala. Lá vem Beregardi, Beregardi recolheu, enfiou na frente, Marquinhos afasta, tira dali, diga Pedro.
1: Amarelo para Pierrot, você gosta dele, é fã do Pierrot, camisa 20 do Haiti. Deixou o braço no rosto do Gabriel Magalhães do lance anterior. Amarelo para o Haiti, para o atacante, camisa 20, Pierrot. Nilson.
0: Você já decorou a música, não? Olha o Haiti, lá vem aí, briga, foi nada. Recupera a seleção brasileira e sai jogando. Desce o Brasil, falta 30 segundos. Bola lançada na frente, vem do Verne, tira dali, o zagueiro recua, chama atrás. Você chamou, meu caro, pega a Sperber.
2: Só para atualizar duas coisas, Anderson César. Neste momento, o Haiti sendo eliminado da Copa do Mundo, e também um outro ponto, o Haiti na Copa do Mundo é a seleção de pior colocação do ranking, número 87, Nilson César.
0: E Congo, Cabo Verde, que nem ranking tem. Obrigado, gente, obrigado, torcedor do Brasil, obrigado, torcedor brasileiro. 6 minutos a mais para acabar o primeiro tempo. 3-0, 2 gols do Matheus Cunha, 1 gol do Vini Júnior, 3 para o Brasil, 0 para a seleção nacional do Haiti. Acabou. Fim do primeiro tempo na Filadélfia. Foi para a Dona Lide, lá na Filadélfia, fazer compras, do que fez muito bem. Brasil 3, Haiti 0. Boa noite, seu Vanderlei.
3: Boa noite, Nilson César. Boa noite para você que nos acompanha pela nossa Jovem Pan. 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
1: Muito boa noite pra você, Vanderlei Nogueira. O Brasil vai conquistando a primeira vitória na Copa do Mundo FIFA 2026. 3-0 pra cima do Haiti. Matheus Cunha, duas vezes, que é o nono jogador do Brasil em Copas do Mundo a marcar um doblete antes do minuto 37 de um jogo. E ele só tinha um gol com a camisa do Brasil. Esse gol marcado naquele jogo com a Argentina, que o Brasil foi goleado em 4-1, ele fez o gol do Brasil em Buenos Aires no Monumental e agora marcou duas vezes com a camisa da seleção brasileira. Vinícius Júnior completando a conta, aí agora é caminho pro passeio da seleção brasileira. Carlo Ancelotti já fez uma mudança forçada, saiu Rafinha, que passou a semana sentindo dores, com algumas bolhas no pé, um incômodo, acabou sentindo, deixou o campo, entrou Rayan, camisa 26, e o Carlo Ancelotti tem à disposição no banco para quem sabe mudar a história da partida e consolidar ainda mais o placar. O Everton e Ederson, os dois goleiros, Alexandro, Bremer, Léo Pereira e Banhas, Ederson, o volante, Fabinho, Danilo Santos, Endrick, Luiz Henrique, Gabriel Martinelli e Igor Thiago, as opções no banco do Brasil. Vanderlei Nogueira.
3: Perfeitamente. Atenção, nós vamos sair rapidamente para o intervalo comercial com os nossos importantes patrocinadores: Honda, Bet Nacional, Volkswagen, Uninove. Para as emissoras de rádio, nós ficaremos por 2 minutos e 30 fora da transmissão do Grupo de Esportes da Pan. Mas nós vamos continuar com você pelo nosso canal no YouTube Jovem Pan Esportes. Mas quando o intervalo terminar, os nossos comentaristas farão um repeteco para você do rádio ficar sabendo o que o Vampeta, o Flávio Prado e o Raí Monteiro acharam desse primeiro tempo da seleção brasileira. Vamos sair, mas nós voltaremos já já. E quando tudo terminar, nós teremos mais uma ótima, sempre ótima, efervescente. Não faltarão assuntos para grandes debates, claro, de mais uma edição do Canelada. Hoje com o Vitor Boni, com Mauro César Pereira, com o nosso Piperno e, claro, com vocês, todos vocês ao nosso lado. Saímos, já já voltaremos.
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8: Estamos de volta, sempre com a emoção inigualável do rádio, e a gente vai agora para os amigos que nos acompanham pelo rádio apresentar as opiniões do Raí Monteiro, do nosso Flávio Prado e do nosso Vampeta. Começando com o Raí, com o microfone da Pan pertinho da seleção brasileira nos Estados Unidos. Queremos ouvi-lo, Raí.
9: Mais uma vez, boa noite, mestre Vanderlei Nogueira. Um abraço para todo mundo que está com a gente. Boa primeira parte da seleção brasileira. Destacávamos a velocidade do time do Brasil nos ataques, né? Com Rafinha no começo, com Vinícius especialmente, e também a capacidade do Matheus Cunha de sair da área, de oferecer linha de passe, de se associar com seus companheiros. Atributos, características que o Ancelotti enalteceu na entrevista coletiva de ontem, prévia ao jogo. E elas funcionaram, assim como a velocidade da seleção brasileira. Todos os gols, os 3 gols marcados pelo Brasil, tem um pouco disso, né? Acelerar a partir de uma bola recuperada, ter campo para atacar, ter espaço e definir com qualidade. Foi assim que o Brasil construiu o primeiro, o segundo, o terceiro, e foi pro intervalo com uma folga muito boa no placar, uma vitória praticamente garantida, quase garantida, e a possibilidade de fazer um bom saldo, o que pode ser também, Vanderlei, determinante na briga para ser o primeiro colocado e ter uma logística melhor, né? Lembrando que se o Brasil avançar no primeiro lugar do grupo, ele jogará a fase de 16 avos de final em Houston. Se passar em segundo, terá que ir a Monterrey, no México.
8: Perfeito, Raí. Raí que tem respirado a seleção brasileira ao longo de toda a nossa programação. Ele volta daqui a pouco no segundo tempo e ao longo de toda a nossa programação no dia a dia da Copa do Mundo. Flávio Prado, os ouvintes do Brasil querem ouvi-lo, Flávio. O Brasil em campo e passando. Diga.
10: É, foi uma boa atuação do Brasil no primeiro tempo, cumpriu o que tinha que cumprir, esse é o ponto a ser considerado. O adversário obviamente é frágil, mas às vezes você se complica. E não, o Brasil marcou muito bem, fez marcação alta, não deixou o México sair. Desculpe, não deixou o Haiti sair, que a gente tava falando se for segundo vai pro México, né? Então, porque essa coisa e não deixou o Haiti sair, fez os 3 gols que tinha que fazer, chutou 6 vezes, o time do Haiti não chutou nenhuma vez, ou seja, um jogo fácil que o Brasil deixou fácil. Às vezes a gente vê jogo mais fácil onde o time, o maior, não cumpre. Dessa vez, ok, a seleção brasileira 3-0, dá para fazer mais.
8: Ok, Flávio. Vamp, queremos ouvi-lo, Vamp. O Rádio do Brasil leva você.
11: Professor, isso tudo, tem que olhar toda a tabela. A gente está falando aqui com o Pedro, com o Flávio, olhando a tabela, né? O Brasil tem que fazer o saldo de gols, porque na última rodada o Marrocos com certeza também vai golear. O Haiti já fora. E tem aquilo, ó. Vamos botar quem não jogou para dizer que disputou uma Copa do Mundo. O Marrocos não tem nada a ver com isso. A Escócia sonha com um empate, vai vir recuada. Né? E a gente tá falando aqui, se o Brasil termina em primeiro, se mantém nos Estados Unidos, se terminar em segundo, vai ter que ir ao México, aí muda toda a logística. E se terminar em terceiro, a possibilidade muito grande de pegar a seleção mexicana no México. Então tem que olhar tudo nesse contexto aí, voltar pro segundo tempo e continuar sapecando.
8: É verdade, é o momento de ficar ligadíssimo. Os homens da seleção brasileira devem ficar espertos. Nós vamos para um rápido intervalo e já voltaremos dando sequência à nossa transmissão do rádio. Volta já já. Pela internet a gente prossegue. Até já.
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7: Leva mais uma Copa do Mundo para você. Teremos agora todo o segundo tempo, as equipes já voltaram. Vitória tranquila no primeiro tempo pela seleção brasileira. Faltam gols ou precisamos de mais gols por uma garantia total. E eles virão, sem dúvida, sempre com a emoção inigualável do rádio, narrando para o rádio brasileiro, alô, Nilson César.
8: Muito obrigado, seu Vanderlei Nogueira. Simon Isidoro entrando na seleção do Haiti. É isso, Pedro?
9: É isso, nos lugares do Arcus e do Pierrot. Dois jogadores que tinham cartão amarelo. 25 Simon, 18 Isidore. As duas mudanças do técnico francês Sébastien Migné.
8: Pierrot foi embora. Eu sou aquele Pierrot que te abraçou, que te beijou. Essa é marchinha de carnaval. É, rapaz, o professor Ancelotti, será que ganhou pouco na vida o professor Ancelotti? Ele foi campeão 5 vezes da Champions, é isso? 5 vezes, né? Ganhou todas as ligas, né, na Europa. Fraco o professor Ancelotti. 3-0 para a seleção nacional do Brasil. 3-0. Eu lembro que a Espanha jogou com Cabo Verde, não ganhou. Portugal jogou com o Congo. Não venha menosprezar, porque é Haiti. Apita o árbitro passar, que é tudo tá. Bom futebol pra você.
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8: Trabalho daqui, perigo que é bateria até mais dia, não tem telegrama pedindo a volta do jogo atrás, mas deu um cross. Deu um cross. Ele recolhe, ele domina e sai jogando. Trabalhando no meio até a seleção do Haiti, do Ferri, pedindo lá na ponta direita, foi servida a bola. Lá vem Haiti, o Brasil ganhando 3-0. 2 gols de Matheus Cunha, 1 golzinho do Vini Júnior. 2 do Matheus Cunha, 1 do Vini Júnior, 3 para o Brasil, 0 para a seleção do Haiti. Lateral para o Brasil, batendo na esquerda. Brasil é o mesmo, né, meu caro? Só a saída do Rafinha para a entrada do Gaiano.
9: O Brasil é o mesmo, teve essa mudança forçada nos minutos finais do primeiro tempo. Rafinha sentindo dores, deixou o campo, entrou o Rayan, cria do Vasco, jogador do Bournemouth, da Inglaterra. A única alteração do professor Carlo Ancelotti até aqui, Nilson César.
8: Ó, Brasil, aí vem com o Casimiro. O Casimiro recolhe, trabalha para a curtinha, tem o capitão Marquinhos, Marquinhos para Gabriel Magalhães do PSG para o Arsenal. Olha o Gabriel Magalhães, ele recolhe, capitão do PSG, Marquinhos, mas vem Gabriel Magalhães, pra mim foi o melhor jogador em campo, apesar de ter perdido o pênalti. Melhor jogador em campo na final da Champions foi o Gabriel Magalhães. Eu falo pro Danilo, o Danilo recorde em jogo na frente, teste Bruno Guimarães. Tem jogo aqui pelo setor direito de campo, teste, o time do Haiti recupera com o Deu Crumar. Ele domina no campo de defesa, tem o Crumar. Ele toca para a cortinha, tem Jean Jacques, pedindo Jean Jacques, abre jogo lá na ponta. Adê, o pai da ponta, Adê recorde, pisa na bola, Casimir pedindo pro Vidance. Perdendo também, volta para o domingo para Jean Jacques, Michel Jean Jacques, abre o jogo para Deu Crumar, abre o jogo aqui para o terceiro esquerdo de campo, desce a seleção nacional do Haiti, trabalhando o Belcarp e vai levando o Spirit, pedindo também o parabéns aqui pelo esquerdo de campo, saiu, é lateral para a seleção nacional do Haiti bater. E aí, meu caríssimo Raimundo, meu caro Pedro Marques,
9: a proteção do Marquinhos ganhou o arremesso lateral para a seleção brasileira. Você falou da final da Liga dos Campeões, Marquinhos levantou a taça mais uma vez como capitão do Paris Saint-Germain, e o Gabriel Magalhães desperdiçou o pênalti decisivo da decisão em Budapeste. O título ficou com o PSG.
8: É verdade, mas vou ter uma coisa de ser. Eu vi o jogo inteirinho, foi o melhor jogador em campo. Jogo, prorrogação, melhor em campo foi o Gabriel. Foi um pecado que acabou desperdiçando o pênalti na final. Olha aí a bola trabalhada. Aí vem Gabriel Magalhães, tempinho do jogo para Marquinhos. Marquinhos abre para Danilo. Aqui na ponta desce Danilo. Danilo desce, toque errado, Danilo. E por isso enterta a bola do Danilo. O teste a seleção haitiana bateu na zaga. Passa a zaga tira, Danilo. É de desculpas aí, Danilo. Olha o Rayan. O Rayan recupera até o time do Brasil. Matheus Cunha tenta para a curta. Lá na frente tem Paquetá. Paquetá domina. Toca para pelo setor esquerdo. Em campo vem Paquetá. Paquetá desce a bola curta para Casimiro. O Casimiro envia para Danilo. O Danilo vai levando para o time do Brasil. Trabalha a bola para Gabriel Magalhães. Abrindo o jogo lá na ponta. Tem Douglas Santos pedindo. Trabalha a bola curta. Tinha pelo setor esquerdo de campo, recortar o Haiti. Olha o Haiti com o Jean Jacques. O Jean Jacques enfiando na frente para Beregarde. Beregarde tenta a fita, chega por baixo. O time do Brasil já recupera a tira. Tá ali bem Casimiro. Tenta a jogada, feita a fita. Prende para, sai jogando curto. O time brasileiro de primeira. Essa para falta em cima do Bruno Guimarães. Falta em cima do camisa 8. Esse calção é todo confiado que é azul. Né? Todo desconfiado. Flávio Prado no centro civil, preto.
11: Não há nenhuma dúvida. Ele parece azul, parece, mas ele foi inclusive motivo de matérias e tal. E a escala da FIFA
8: ia fazer
11: mostrou
8: com o uniforme que usou em 1930
11: e nada. É, em 1934. E a FIFA, ela fez um mapa, né, das camisas, e era camisa azul e calção preto. Então, inclusive, uma coisa feia. Mas sem dúvida, parece azul, mas não é.
9: Nilson, há 96 anos o Brasil não usa calção preto em uma Copa do Mundo.
8: Olha o Brasil, o tem trabalhando, tem brigando. Lá vem Matheus Cunha, recolhe para o time brasileiro, envia o bolão para Rayan. Rayan dominou, será que tem gol do Rayan, como diz a torcida do Vasco? Tenta a jogada, perde a bola. Vem dominando o Spirit, tira dali, bobeira 4, Matheus Cunha roubou, a de recolhe. Toca para a curtinha, vem Haiti, vem trabalhando pela direita com o Duverde. Duverde domina, trabalha curta, vem no meio agora com o Beregarde. Beregarde vai tentar lançar a bola aqui pelo setor esquerdo, muito forte essa bola lateral, Brasil. Lateral para o time brasileiro bater. Obrigado, Raí Monteiro. Eu quero ouvir o Raí. Estamos com 5 minutos e meio do segundo tempo. Brasil 3, 2 gols do Matheus Cunha. Um do Vini. Haiti 0. Diga, Raí.
12: E a gente deve ver, né, Nilson, um Brasil bem tranquilo nesse segundo tempo, com a vantagem que já construiu de 3-0. Acredito que administrando um pouco o jogo, claro, buscando mais gols. O saldo pode ser muito importante na questão da liderança, logística. Falávamos um pouco sobre isso no intervalo, né? Passar em primeiro significa seguir nos Estados Unidos, jogar em Houston. Passar em segundo significa jogar em Monterrey, que é uma questão mais complexa, mais complicada, né? Mas o Brasil me parece tranquilo para esse segundo tempo, Nilson.
8: O Alisson sai jogando, goleiro brasileiro. Trabalha Alisson, toca para aqui na direita para Danilo. O Danilo desce para o time do Brasil, enfia para aqui na ponta, vem para Paquetá, aperta a bola, Paquetá. É lateral, favorecendo a seleção nacional do Haiti. Olha o Haiti aí, vem o Haiti, vem com Delcroix. Delcroix domina, trabalha para Delcroix. Desce para o time haitiano, trabalhando com o Spirit. Aqui pela esquerda de capa, pega o Spirit. Rayan tá duro para cima dele. Rasca Spirance, vai levando, é o camisa 8 do time haitiano. Lá vem Guaidim, o Parabéns na direita, vai Belgarde, do Verde também pediu, lança na frente, checa Gabriel Magalhães, protege a bola, sai pela linha de fundo, tiro de meta para o time brasileiro bater. 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Tempo corrido, 52-7, segundo tempo, 7 minutos jogados, segundo tempo, o Brasil na frente, Brasil 3, 2 de Matheus Cunha, 1 de Vini Júnior, Haiti 0.
13: E só lembrando, Nilson César, mais cedo tivemos duas partidas na Copa do Mundo. Estados Unidos 2, Austrália 0, às 7 horas. Tivemos a vitória do Marrocos por 1-0 sobre a Escócia. E meia-noite tem o encerramento da sexta-feira. No sextou, tem Paraguai e Turquia.
14: Apagam-se as luzes do presídio. Os ponteiros apontam para o infinito. 3-0 o placar. 52 minutos de vida.
13: Deixa eu perguntar, Nilson.
14: Eu não sei, acho
13: que você tirou isso, cara.
14: Santo, sei lá o que
13: onde é que você tirou isso, Nilson?
14: Deixa eu conversar. Se eu conversar com o meu psiquiatra para ver o que ele me fala. 53 minutos, 3 para o Brasil, 0 para a seleção do Haiti. Vem trabalhando, vem pregando. A bola enfiada lá na frente. De cabeça, passa a zaga, tira dali, Gabriel Magalhães. A bola volta para metade do campo, insiste a seleção brasileira. Matheus Cunha para Vini. E Vini vai chegar, chega do Verne. Recua atrás, chamando o goleiro Platini. Platini trabalhando para o Verne. No Verne do Vini, trabalhou, entendeu? Croá pedindo, tem chuco aqui pelo setor esquerdo de campo para Experience. Experience da Vina, desce para a seleção do Haiti, enfiando o jogo na frente. Experience vem, primeira jogada. Vem Marquinhos para o time brasileiro, recua atrás, mas a bola já havia saído. Obrigado, torcedor do Brasil, pela massacrante audiência da PAN. 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Você ligava no futebol da PAN 54, tempo corrido, né? 9 segundo tempo. 3 para a seleção do Brasil. 0 para o Haiti. Com esse resultado, o Brasil é primeiro no grupo. Mas acontece que Marrocos joga com o Haiti. E nós vamos jogar com a Suécia, com a Escócia.
11: Se o Brasil perder da Escócia, ele pode ficar em terceiro. Porque o Marrocos pode fazer um saldo, deve fazer um saldo maior do que o Brasil. Pelo menos 3-0. Ele vai saber o que precisa fazer.
14: Lá vem aí a seleção brasileira com Marquinhos. Quase furo. Marquinhos afasta a zaga, tira dali. Briga para a passe. Ele fala aqui pela esquerda. Vem de novo. Trabalhando o Bergarde. Enfim, a bola desce agora. Simon. Simon recolhe e toca para na frente. Não sei se é Simon ou Simon. Ele afasta, tira dali. Sai jogando o Brasil. Vem com o Bruno Guimarães. Trabalha para. Curtinha aqui pelo setor direito de campo, tá vindo a bola, toca a bola na frente para Rayan, fica muito que nem um, aí tá preso que nem um, como é que fala, jogador de pebolim cravado lá na direita. Eu gosto do Rayan circulando. Fala, Pedro.
9: Rayan é o sexto jogador mais jovem a entrar em campo pela seleção brasileira em uma Copa do Mundo. O Rayan nasceu em agosto de 2006.
14: 3-0 para cá, 10 minutos jogados. Olha o Brasil, Vini. Ele domina, vai marcar o quarto, puxou, dominou, limpou, ajeitou, tenta a fita, Vini. Passa na pelota, ombro. Passa na pelota. Lá vem ele. E Vini recolhe, toque errado, deu do presente para o jogador argentino. Recupera o Haiti. E vem com o Bergarde. Bergarde domina, envia o jogo aqui pelo setor esquerdo. Ele capotece a seleção do Haiti. Os Bruno se vai levando. Vai tentar cruzar, cruzou para trás, rasga a zaga, tira dali. Bergarde tentou bater, rasga a zaga brasileira, tira dali Bruno Guimarães de qualquer maneira. Enfim, é Flavini Júnior. Vini estava voltando. É Flávio Prado, 10 minutos e 40 segundo tempo. 3-0, tinha que botar força aí para meter mais. Fala, Flávio.
11: É, o jogo tá meio largado, né? Tá meio abertão. O Haiti tá chegando, o Brasil tá chegando também com condição mais aberta. O Haiti saiu daquela postura de só se defender, tentar atacar, pelo menos fazer um gol e tal. Então o jogo ficou mais aberto nesse segundo tempo, ou seja, o jogador que tem o nível individual melhor, no caso o Brasil, tem mais chance de fazer mais gols.
14: Aldo Verde, o do Verde recolhe tanta jogada do Verde. O falta para a seleção haitiana aqui pelo setor direito de campo. Vem Isidoro. Ele recolhe, trabalha a bola para o Bergarde, vai invertir. Inverte o jogo aqui. O camisa 15 da seleção é Providence. Ele também aqui pelo setor esquerdo de campo. Vai levantar na boca do gol para a testa. Davidson, como um gato, saiu o gatão brasileiro. Diga, como diria PH Sperber, saiu o gatão brasileiro. Falar em gatão, o presidente da CBF. Fala, Pedro Marques.
9: Ok, ok. Com o presidente da FIFA acompanhando o jogo, o Gianni Infantino, o Samir Schaud, presidente da CBF, o Kaká, o Ronaldo Fenômeno, e no mesmo camarote, na mesma tribuna, o Ronaldinho Gaúcho também está presente acompanhando o jogo da seleção brasileira.
13: O gatão Alisson Nilson César, que lembrando, é do Rio Grande do Sul.
14: É
8: do Rio Grande do Sul, Alisson. Muito obrigado. A bola aberta aqui pelo Tantor Esquenta de Campotés e Paquetá para Vini Júnior. Vini Júnior recolhe. Enfim, a para lá pelo Tantor Esquenta para Douglas Santos. Tem Vini pedindo. Vini dominou, vai para cima para Paquetá. Paquetá abre para Douglas Santos. Vini pediu para Vini na Baiana e cruzou na bola. Por todo mundo, vem do Tronato Brasil com Matheus Cunha. Matheus Cunha domina, tenta jogar da Matheus Cunha, volta pro Danilo. Danilo deu um tapa na bola atrás para Marquinhos. Marquinhos para Gabriel Magalhães. Magalhães desce pelo time brasileiro. Enfim, a bola na esquerda, vem Brasil, vem com Paquetá. Paquetá domina, trabalha a bola, volta o jogo para Gabriel Magalhães. Magalhães dominou, trabalha a bola com Casimiro. Casimiro para Matheus Cunha. Matheus Cunha abriu o jogo aqui na ponta, desce o Brasil, vem com Rayan. Rayan domina, tem um topo na bola. Rayan, o tudo jogou atrás, vai Rayan, vai o garoto, vai pra cima de primeira, tenta jogar da Rayan. Um, dois, eu vou tudo jogou pra Danilo. Danilo dominou, abre na ponta pra Gabriel Magalhães, abrindo pra Douglas Santos, tá aberto lá na ponta. Douglas vai levando, 10 minutos, mira o Brasil, Paquetá pediu, mas está bem pedido. O impedimento marcado, meu amigo. Você quer que eu confirme o tempo de jogo? 8 minutos e meio, um total de 90. 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O som da fã, quase 59, quase 15, 14 minutos agora. 14 minutos agora, jogados no segundo tempo. Brasil 3, 2 gols de Matheus Cunha, 1 do Vini Júnior. Brasil 3, Haiti 0.
13: E nesta sexta-feira, Nilson César, a FIFA anunciou a arbitragem de Noruega e Senegal. Será apitada por Wilton Pereira Sampaio, com seus auxiliares Bruno Pires e Bruno Bosquilha.
8: Esse é o futebol da rua, todo o Brasil aqui vem do Verne. O Verne recolhe, trabalha para a seleção do Haiti. Lá pela direita de campo tem Pedagar, dividindo também, voltou do suco mais atrás. O Jacques pede pelo meio, volta atrás. Olha o Adan, Adan recolhe para a seleção nacional do Haiti. Trabalhando essa bola de novo, o Haiti vai dando adeus à Copa do Mundo com essa derrota. A bola enviada lá na frente, desce a seleção haitiana. O Santa Bola vem agora, Pedagar de suga por parte do time brasileiro. Deu parte, tira dali com Matheus Cunha. Ela partida, hein? Lá vem Matheus Cunha, décimo do time do Brasil. Matheus Cunha, ele tem Danilo pedindo, tem jogo com Casimiro. Que bola, passe errado do Casimiro. Esse que tá destoando mesmo, né? Tá meio mortão. Lá vem Casimiro, agora sim ele rouba. Agora é Matheus Cunha que roubou. O Matheus Cunha roubou, enfim, a bola pra Marquinhos. Marquinhos domina, voltando o jogo pra Gabriel Magalhães, abrindo o jogo lá na ponta, descendo o time brasileiro. Tem Vini Júnior, lá pelo setor esquerdo de campo, Vini. Vini volta para Gabriel Magalhães, tá acabando o Brasil, ganhando o jogo 3-0. Este é Bruno Guimarães, e volta para Gabriel Magalhães. Magalhães domina, Marquinhos fica pedindo acionado. Rolou curtinho para Marquinhos, e primeira essa bola, aqui na ponta, desce o Brasil com Rayan. Vai Rayan, vai lá, será que tem gol do Rayan? O Rayan recolhe, o teste do time brasileiro, vem para dentro, tá acabando no meio, o Rayan, afasta a zaga, tira dali. Insistindo nova seleção nacional do Haiti com falta. Pampeta! 15 minutos e 40 segundo tempo. Brasil 3-0, seu Pampeta.
11: Estamos aí para ir para 16 minutos do segundo tempo. Tá muito amoroso. Tem que olhar o resultado. Não é 3-0 só. 3-0, o Brasil tá indo a primeira colocação com 12 gols de saldo. Isso é pouco. Eu acho que o Marrocos tira se terminar assim.
8: Também acho. Tem que marcar mais. E tem ganhado a Escócia também, né? Tem que pensar no jogo com a Escócia também. Olha aí, a bola trabalhada atrás. Raí Monteiro vem aí. Um minuto só, Raí, desce o Haiti. Aqui pela esquerda com o Del Croix. Fala, Raí.
15: Vem aí, Hendrick e Martinelli.
8: Hendrick e Martinelli vem pro time do Brasil. Boa, Ancelotti, tem que botar os caras mesmo, tem que botar todo mundo jogar. Aí vem Peregardi. Peregardi domina, empate aqui pela esquerda. Apá! Saca, tira dali. Ele é um gestor de grupo. Ele não botou no primeiro jogo. Não botou Rayan, tá botando agora. Não botou Martinelli, tá botando agora. Não botou Hendrick, tá botando agora. É um gestor espetacular.
13: E o Rafinha.
8: Por isso que ele ganhou tudo que ganhou. Fala.
13: O Rafinha sentiu a coxa. Vai ter alteração agora no Haiti.
8: Ah, é coxa também?
13: O Luílcio, camisa 11, tá entrando.
9: Tá saindo 21, Casimir. Casimir deixando o campo. Luiz Cícios. Será que eu falei certo? Pronúncia?
14: Sei lá, deixa eu ver.
9: Você vai me ajudar, Nilson. Camisa 11 em campo.
14: Preço do dólar, né?
9: Camisa 11 tá em campo aí na seleção haitiana. O Rafinha sentiu a coxa e essa lesão na coxa já fez ele perder amistoso da seleção, perder jogos importantes Rafinha pelo Barcelona. Sentiu. O Rafinha sentiu a coxa, deixou o campo sentindo a coxa.
14: Eu pensei que era só o negócio da bolha. Olha aí, Lúcio. Levantou para dentro. Espetacular do Alisson, o gaúcho Alisson faz uma defesa fantástica na cobrança do escanteio. Vem o destino de cabeça, Alisson atento, defesaça do Alisson. Fala, Pedro Marques.
9: Se entrou, o relógio tinha que vibrar, né? O relógio do árbitro tinha que vibrar. Desvio de cabeça foi do Ricardo Adê. A defesa do Alisson, a bola ficou viva dentro da área brasileira. E tem essa dúvida aí pra saber se a bola entrou ou não.
14: Não.
9: Não entrou, não. O Danilo afastou a bola e afastou o perigo dali. O Ricardo Adê, zagueirão da LDU. A gente acompanhou o Ricardo Adê enfrentando o Palmeiras na última Libertadores. Matheus Cunha tá deixando o campo. Matheus Cunha deixa Hendrick o campo de jogo. Hendrick vem aí, camisa 19. 19, Hendrick. 22, Gabriel Martinelli em campo pela seleção brasileira. Saindo Paquetá e Matheus Cunha. Matheus Cunha e Paquetá deixando o campo de jogo. Martinelli, camisa 22, e Hendrick, 19. Muito festejado pela torcida do Brasil. Primeiro jogo do Hendrick na Copa.
14: É, Bop, tá o Bob aí, Bop.
11: Olha o Bob aí, ó. E sobrou pro Igor Thiago, hein, Rios, que pegou o jogo mais duro que é o Marrocos. E aí o Bob agora teve chance e o Igor Thiago lá no banco.
14: Martinelli é gestor de grupo, não tinha colocado o Hendrick, nem o Martinelli, nem o menino Rayan. Os três entraram agora. Olha aí, trabalhando o briga seleção nacional do Haiti, aqui pelo setor direito de campo, vem Haiti, vem brincando o Douglas Santos, afasta essa catilha dali, só que a falta foi marcada. Falta para a seleção nacional do Haiti bater. É, amigo, fala, Pedro Marques.
9: A falta para a seleção haitiana, a falta foi cometida pelo Douglas Santos, chegou atrasado. Pegou na canela ali do atleta haitiano, o Isidoro, que entrou nesse segundo tempo. E é a chance do Haiti alçar essa bola na área do Brasil.
14: Lúcius.
9: É isso aí, é o Dedson. Lúcius.
14: Não, Dedson. Esse é o primeiro nome, só que o nome Lúcius. De guerra aí é Dedson.
9: Camisa 11, que entrou agora na seleção haitiana, no lugar do Casimir. Bola na área do Brasil, vem falta para a seleção do Haiti, Nilson César.
14: Eu vou ficar com o nome de Dedson, que é o segundo nome dele. Lá vem ele, lá vem bola para falta. Falta levantada para a boca do gol. A bola sobra aqui na esquerda, vem Spurce, tentou bater Dedson, bateu, bate mal. Vou dizer pra você, hein? Lá no Ipanema Clube tá cheio de jogador assim. Olha, aí no Congo também. Cabo Verde também. É, amigo. Você ligado na
9: Nilson, fala. Pelo lance anterior, o Douglas Santos chegou atrasado na dividida, recebeu cartão amarelo. É o primeiro cartão amarelo para jogador brasileiro em jogo, em campo.
14: E aí, meu caríssimo Raí Monteiro. 3-0 Brasil, chance para três caras que não entraram no primeiro jogo, né, Raí?
15: É isso, Nilson. Jogadores que atuaram um pouco na Copa até aqui, né? O Hendrick vai fazer dupla de ataque com o Vini, Martinelli por um lado e do outro o Rayan. Um quarteto de frente diferente da seleção brasileira para essa parte final do jogo, né? Dá pra gente dizer assim, 20 minutos já de bola rolando aqui na Filadélfia. 3-0 para a seleção brasileira.
14: 3-0 Brasil. Aqui uma falta pro time brasileiro bater. Estamos com 66 minutos tocados. 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Tem um detalhe, hein? O som chega antes do que você tá vendo aí, inclusive em TV aberta, hein? O som é antes da fã. 3-0 pra cá. Aqui uma falta pra seleção brasileira bater. Esse AD aí, o camisa 4, hein? Olha o goleirão aí. Olha o tamanho, tá gordo, hein? Reparem, senhores. Olha o Placide aí. Olha o que tá gordinho. Reparem, senhores. 3 3-0 o placar. Também Bruno Guimarães. Lá vai ele para fazer a cobrança de falta para a seleção nacional do Brasil. O Bruno autorizado vai levantar na boca do gol. Subiu Casimiro para a área. A bola pipoca na boca do gol. Rasga a zaga, tira dali. Vem para a garra defendendo. Brigando pela parte de balanço miadiano. Insiste o Brasil. Vinícius não fica com ela. Hendrick está no meio. Ele cruzou, bateu na zaga. Passa, zaga tira de novo. Recupera o Haiti. Sai jogando a seleção do Haiti. Recuperando o Gabriel Magalhães. E aí, seu Vampeta? 3-0 para nós, Vampeta.
11: É, botou o Bob, então o Gabriel Martinelli para ver se dá mais ânimo aí. Porque no segundo tempo o Brasil não deu uma chance de bola, rapaz.
14: Olha o Vini. O Vini está com a linha limpou, feita a fita. Puxou para a esquerda. Não tem para quem passar. Passou o Martinelli. Martinelli para o Bruno Guimarães. E vinha na frente de primeira para Vini. Martinelli bateu. Bela jogada, hein? Belo toque do Vini. Só que o Vini tá bem pedido. O

0: quase 70 minutos. 3 para a seleção brasileira, 20 minutos e meio para cá, 21 minutos agora para acabar. 3 Brasil, 0 para o Haiti. Fala, seu Flávio.
1: O jogo ficou mais aberto, né? O jogo mais franco. O time do Haiti arrisca para tentar pelo menos fazer um gol, seria um gol de honra, um gol contra o Brasil, para ele seria uma coisa extraordinária. E o Brasil tem mais chances, né? Tem mais espaço agora com 4 homens, bem com perfil ofensivo. O Martinelli volta quando tem que compor o terceiro atacante. A tendência é, aí é melhor individualidade. A tendência é o Brasil fazer pelo menos mais um ou dois gols.
0: É Flávio Prado, o Flávio falou, você ouviu, fim de papo torcedor do Brasil. Próximo jogo do Brasil é contra a Escócia. Quando é que é esse jogo?
2: Na próxima quarta-feira, Nilson.
0: Quarta que vem.
2: Você estará nessa narração, hein?
0: Estarei domingo aqui com o Uruguai. Na segunda estarei transmitindo o jogo da Argentina. E na quarta eu narro aqui seleção do Brasil contra a Escócia. Fala, Pedro.
2: Exatamente. Só lembrando, Nilson César, que com essa derrota, o Haiti vai dando adeus à Copa do Mundo com 0 pontos. 2 partidas, 2 derrotas. O Brasil na liderança com 4 pontos. Neste momento assume a liderança pelos números de pontos e também pelo saldo de gols. O saldo é 3 positivo e 1 positivo para o Marrocos, segundo colocado neste momento. E também a Escócia fica na terceira colocação com 3 pontos. Venceu o Haiti, por isso define a vaga direta para a próxima fase no jogo contra o Brasil, para saber a sua posição.
0: Saldo de gols, já tem que falar se o Brasil ganhar o seu jogo da Escócia e Marrocos ganhar do Haiti.
2: Isso, a ver.
0: Aí que o bicho vai pegar esse saldo de gols, né?
2: Mas
0: então o Brasil tem que fazer a parte dele e ganhar da Escócia. Acho que vai ganhar.
2: Convenhamos, né, Nilson? Vai acontecer. Essas duas coisas vão acontecer. Agora, bom, resta saber o saldo de gols.
0: Então, aí o saldo de gols. Conheço a Escócia. A Escócia pode passar em terceiro, né? A Escócia pode, se perde para a seleção brasileira, são os 8 melhores terceiros.
2: Né? Isso, os 8 melhores. Com 3 pontos, muito provavelmente ela já passa. A chance dela ser eliminada com 3 pontos é muito baixa.
1: Os melhores 8 terceiros de um grupo de 12.
2: Isso. A chance é muito alta.
0: Chance é alta para a Escócia passar em terceiro. Fala, meu caro Pedro Marques.
3: É a quarta mudança no Haiti. Providence deixa o campo de jogo, camisa 15, Providence.
0: Mas agora, entrando... espera um pouquinho. Quem entrou?
3: O 16.
0: Nome?
3: Joseph.
0: Flávio Prado.
3: Joseph, 16.
0: Você tá atento aí, Flávio Prado?
1: Eu tô.
0: Agora entrou Joseph.
1: Eu tô preocupado.
0: Agora vai. Agora
1: vai, ó. O pessoal lá do Haiti tá, opa, entrou o seu Joseph.
3: Esse...
1: agora
3: vai. Vocês sabiam que esse técnico do Haiti treinou Camarões na última Copa e derrotou o Brasil por 1-0. Tem boa recordação do Brasil. Disse que o Brasil naquele jogo também não tinha o Neymar. Ele venceu por 1-0 lá no Catar.
0: Cartão pro Jean-Jacques, agora que tem a paulada do jogador brasileiro.
3: Eles batem mesmo, hein? Cartão amarelo para Jean-Jacques. E o PH Sperber tá lembrando que o gol de Camarões naquela Copa contra o Brasil, na Copa de 22, na derrota brasileira por 1-0, gol de Abubakar.
0: Pegou o Martinelli aí. Jean-Jacques. Outra seleção que batia uma barbaridade é Gana. Toda vez que jogava com Gana, os caras largavam o sarrafo. Olha o Haiti também. Jean-Jacques fez a falta em cima de Martinelli, que está sentindo o camisa do 22, jogador do Arsenal.
3: Tem uma discussão ali dos jogadores com a arbitragem, porque pegou as travas da chuteira no Gabriel Martinelli. E tem ali uma discussão sobre a cor do cartão, se deveria ter sido amarelo ou vermelho. O árbitro espanhol Alejandro Hernández deu o cartão amarelo, segue o jogo.
0: De ação,
3: sem a interferência do VAR.
0: Do Canadá, que quebrou a perna, né?
1: De ação. O Nilson.
3: O Coné.
1: Aí, até com uma explicação da mudança da regra, o Martinelli abriu mão do atendimento em campo. Se você tiver atendimento em campo, você fica um minuto fora. Só que, nesse caso, houve cartão amarelo para o jogador do Haiti. Ele poderia ter atendido em campo e não precisaria ficar fora.
0: Tá vendo, Flávio Prado? Esse é o Flávio, aqui você não perde um só detalhe, né? Com o nosso Flávio, professor. Isso, Flávio. Flávio Prado, trazendo todos os detalhes. Flávio Prado só perde o Bruno Prado, que é 10 vezes melhor que ele. 3-0 o placar.
1: Só por causa disso eu não vou fazer a Escócia, ele é que vai fazer. Só por causa disso, fiquei nervoso, ele que vai fazer, não eu, a Escócia. O jogo Brasil-Escócia.
0: Ele que vai fazer?
1: É lógico.
0: Muito bem escalado.
1: Eu também acho.
0: Muito bem escalado. Bruno Prado, rapaz, é brilhante. 73 minutos e meio, 3 para o Brasil, 0 para a seleção do Haiti.

0: vem brigando aqui pelo Tantan, esquenta de campo, trabalha essa bola. A falta marcada, a falta em cima de Belgarde, camisa 10. Esse Belgarde aí, ele joga no lugar conhecido, não joga não?
1: Joga no Wolverhampton da Inglaterra.
0: É, eu já vi esse cara jogando aí.
1: Belegar, camisa é, número 10.
0: Esse Belegarde aí, né? Mas é bem meia boca, mas joga lá na Inglaterra. Lá vem Belegarde, lá vai ele para fazer a cobrança, 3 a 0 o placar, 74 minutos jogados. Belegarde, jogador haitiano, lá vai ele, levantou a pata, taca, tira dali, insiste no Boedinho, dominando e tocando com o Spirit. Abra o toco na ponta, Spirit, trabalha essa bola, teste para a seleção haitiana, dominou e tocou aqui pela esquerda. E aí, Raí Monteiro? Aí Monteiro falou, presta atenção no Belegarde, que esse cara é a preocupação brasileira. Tô brincando, aí não falou não. 3 a 0, diga aí, Brasil 3, Haiti 0, aí.
2: É, o Brasil vai administrando, né, Nilson, nessa reta final do jogo. Teve uma jogada muito bonita, né, que terminou ali numa boa chance, veio o Haiti já completo.
0: Lá vem Haiti, o pai brigando, chega Bruno Guimarães de longe, era bom com a tocada, cadê o câmera? A bola foi chutada por gol e o câmera perdeu. Os caras ruins de geração de imagem dessa Copa, viu? Os caras meio fraquinhos de geração.
3: Público.
0: Chute aconteceu e não mostrou onde foi a bola. Fala, meu caro Raí Monteiro.
2: Saiu o público aqui no som da Filadélfia, 68 mil torcedores. Pouco mais de 68 mil torcedores acompanhando essa parcial vitória da seleção brasileira. Mas ele tirou um pouco o pé nesse segundo tempo, né? Fez mudanças ofensivas, o Ancelotti colocou o Hendrick, colocou o Martinelli. Por pouco não saiu o quarto, é verdade, né? Numa bela jogada trabalhada, bola na trave do Martinelli, mas tirou um pouquinho o pé a seleção brasileira, que agora desce pro ataque.
0: Lá vem Brasil, trabalha o Brasil, vem de novo o time brasileiro para enfiar, tá na frente. O bolão lá na esquerda e bateu, toca da marca, roubou, bateu pra fora. Santos, marca o gol, meu filho, teve grande chance, Douglas Santos investiu, invadiu, ficou na cara do gol, tinha tudo para fazer o quarto gol brasileiro, errou o alvo, diga lá, Pedro.
1: Bateu cruzado o Douglas Santos, colocou muita força, a bola ganha altura e vai para fora, na finalização dele, jogada tramada ali pelo Hendrick, Rayan ajeitou. E a finalização do Douglas Santos. Teve a chance no quarto gol, Brasil, Nilson César. Brasil teve, precisa fazer saldo de gols.
0: Lá vem Brasil, a falta marcada em cima de Casimiro. E aí, você gostou um pouquinho mais do Casimiro hoje, Bampeta?
4: Um jogo desse tranquilo, né? Ele se posicionou, né? Não teve dificuldade nenhuma, Nilson. A equipe do Haiti é frágil. E no segundo tempo, o Brasil só criou essa chance agora com o Douglas Santos. Dá pra fazer mais dois.
0: Claro, tinha que partir pra cima e meter gol.
1: O último encontro entre as duas seleções aconteceu há 10 anos atrás na Copa América. E naquela ocasião, o Brasil goleou a seleção do Haiti por 7 a 1.
0: Tá bom. 3 a 0 agora. Olha o Brasil. O fala aberto é pra Douglas Santos. Café no setor esquerdo de campo. Vai trabalhando. Tem Martinelli. Martinelli e Recone. Enfia o jogo. Martinelli. Desce o Brasil. Casimiro pra Rayan. Enfia pro Hendrick. Vai marcar. Lá vai. Uma perna à frente estava o Hendrick, mas é isso que ele sabe fazer. O detalhe, o gol. Fala, meu caro Pedro Marques.
1: Gol anulado, o VAR já confirmou. O Hendrick estava à frente, mas é impressionante como todo jogo sempre sobra uma bola, uma oportunidade clara de gol, e ele tem muita personalidade, não desperdiça. Brasil 3 a 0.
0: 3 a 0. É bonito de ver, né, Vampeta? Ele não desperdiça, ele bota pra dentro.
4: O Bob se vacilar, saco.
0: É, Bob. 3 a 0 o placar, quase 80 minutos jogados, 78 minutos e meio. 3 para a seleção brasileira. 0 para a seleção do Haiti. Você ligado, curtindo o futebol da Pan. O jogo contra a Escócia é onde?
1: Em Miami. Miami, na quarta-feira, esse jogo, Brasil e Escócia. O último jogo da seleção brasileira nessa fase de grupos, grupo C da Copa do Mundo. Jogo marcado, Nilson, para as 19h, no horário de Brasília, às 19h.
0: Em Miami, rapaz.
1: Quarta-feira.
0: Pedro Marques já corria lá em Miami Beach, as praias de Miami. O Pedro conhece de ponta a ponta. Obrigado, torcedor brasileiro, 3-0. Lá vem aí a seleção nacional do Haiti. O Palinfiado tá na frente, chega Danilo, rasga, tira Danilo, zagueiro brasileiro. Vem no campo de defesa, Ade. Ele recolhe, domina, trabalha a bola no camisa 4, Ade. Ele recolheu para Jean Jacques, Monsieur Jean Jacques. Ele domina para Haiti. Ele vem do meio campo, trabalhando essa bola. Tem jogo na frente com Joseph. Joseph, camisa 16, o terror haitiano. Bola tocada errada, lateral para a seleção brasileira bater. Raí Monteiro. É, Raí. Vai jogar já fora da Copa contra a seleção de Marrocos. É. O Haiti joga contra Marrocos. Vai entrar o Danilo e o Ederson. Ó, o Ederson.
1: Danilo
0: também.
1: Santos e Ederson. Ederson volante. Saindo Vinícius Júnior e entrando Danilo Santos. A primeira alteração do Brasil. Danilo Santos, camisa 18 na vaga do Vini. E agora subindo a placa, deixou o campo Bruno Guimarães. Bruno Guimarães está saindo e está entrando Ederson. Ederson, o volante que entrou na lista do Carlo Ancelotti. No corte do lateral direito Wesley, pela primeira vez desde a Copa do Mundo lá de 2006, que o Brasil não tinha um corte antes da estreia da Copa do Mundo, e aconteceu. Ederson Santos e Danilo Santos em campo.
0: Danilo, camisa 18, Danilo do Botafogo. Ederson, que foi convocado de última hora, tá aí o Ederson também.
1: Ederson Silva, perdão, confundi os dois aqui. Ederson Silva e Danilo Santos.
0: Ederson.
1: É que já tem o Ederson goleiro, né?
0: Esse foi jogador do Corinthians, Ederson.
1: Do Fortaleza.
0: Agora tá no Atalanta.
1: É verdade, passou aqui pelo Corinthians.
0: E fez a seleção... um belo campeonato pelo Atalanta, viu?
1: Tanto
0: que liga
1: tá
0: que ganhou o Atalanta, hein, Flávio? O Atalanta ganhou uma liga aí, não ganhou? Oi?
2: Europa League. Europa League.
0: Europa League. Acho que é Europa League. O Atalanta, é verdade. Lá vem aí o Palenqueado na frente, Cássio Brasil, Martinelli. Ele invade, fez a fita, enrola, voltou para Ederson. Vai cruzar na boca do gol, Ederson, que também afasta a saca. Chega Ederson, briga pela bola, Ederson, matou Bel com a falta. Falta marcada de ataque. Liga lá, meu Galo, Pedro Marques.
1: E confirmando aqui a alteração no Haiti, a quinta e última do Sebastien Minier, entrou o 7. Derek Etienne, no lugar do Bellegarde. O Bellegarde nasceu na França, mas os pais dele são haitianos e por isso decidiu defender o Haiti, a seleção do Haiti, jogador do Wolverhampton, que foi o último colocado na Premier League, foi rebaixado para a segunda divisão da Inglaterra. Saiu o Bellegarde, entrou o Derek Etienne, camisa número 7, a quinta e última alteração do Haiti.
0: Como é que é o nome dele?
1: Derek Etienne. É o sobrenome, Etienne.
0: Etienne.
1: Etienne, camisa 7.
0: Etienne, camisa 7.
1: No Haiti
0: 7.
1: E no Brasil, Ederson Silva e o Danilo Santos.
0: Tá parado, rapaz. Estamos já com 82 minutos, 3-0 Brasil. Também Experience. O pai levanta aqui pela escantaria potássica pelo time do Haiti, a seleção nacional do Haiti, trabalhando com Delcroix. Ele recolhe Delcroix, toca a bola curtinha, Delcroix. Tem Jean Jacques pedindo também. Abre o jogo na direita de campo. Vem agora Etienne. Ele domina para a seleção haitiana, para D. Daí para Delcroix. Ele recolhe Delcroix, domina o Delcroix. Volta para D. Cadê? Voltando atrás, chamando o goleiro Placide. Flávio Prado, algo a crescer, Flávio. 83, faltam 7 minutos para acabar. 3 Brasil, 0 Haiti. Acho que podia ter forçado mais segundo tempo, Flávio.
4: Podia, mas ele resolveu dar minutagem para a molecada, né? Tá todo mundo jogando um pouco. E o Vampeta tá fazendo uma observação, né? Quase todo mundo já jogou com apenas 2 jogos da Copa.
0: Isso mesmo. Olha aí a seleção nacional do Brasil. Rubrica pela para com Ederson. Ederson que quase trabalha para Ederson. O ponto atrás chamando o Alisson. Alisson, goleirão. Levanta Alisson lá na frente, vai brigando. Rubrica a seleção nacional do Haiti com o Adê. Adê recolheu o domínio. Trabalhou o Adê. Abre jogo aqui pela esquerda de campo. Vem Haiti. Esse é Etienne. Etienne entrou fresquinho no jogo. Tenta a fita, Etienne. Rasga a zaga, tira dali. Como diria o professor Carlos Alberto Ferreira. Ei, professor Ferreira, nossas orações, nossa energia toda para você. Além de ser um excelente profissional, como foi o professor Ferreira, um ser humano extraordinário, uma pessoa extraordinária, professor Ferreira. Ele que sempre falava assim, entrou fresquinho no jogo.
4: E que está melhorando, tá internado, né? Falei hoje com a família, tá tendo uma reação melhor. O passa, e no segundo jogo da seleção, o Ancelotti já usou 20 jogadores, faltando 6 que não jogavam. Os dois goleiros, o Ederson e o Everton, Léo Pereira, Brenner, Alexandre e Neymar.
0: É, então. É, gerindo e administrando grupos, assim que ele ganhou 5 Champions, ganhou todas as ligas da Europa. Cara que eu tenho um profundo respeito e admiração. O Valentim abre na frente, sai Alisson para fazer a defesa. 85 minutos, 5 minutos para acabar. 3-0 Brasil. Vai lá, meu caro Raí. Como é que tá a reação do pessoal, a torcida brasileira aí? Você esperava o segundo tempo que fosse mais para cima também, tentasse mais gols, mas ele deu chance para todo mundo jogar um pouquinho, né, Raí?
2: Exato. No segundo tempo, rodando mais o elenco, né? Colocando jogadores que tinham atuado menos para entrar em campo. E com isso, o ritmo naturalmente cai um pouquinho, né? Mas o estádio lotado, torcida em festa. Torcedor brasileiro muito feliz aqui na Filadélfia nessa noite, sem dúvida alguma, com essa vitória. Que dá para dizer que é quase lá, acho que é um placar clássico, vai 3-0 para a seleção brasileira. Mas o importante era vencer e jogar bem. Acho que o Brasil conseguiu tanto ganhar quanto ter um bom desempenho essa noite por aqui. Então o torcedor vai embora feliz aqui do Lincoln Financial Field.
0: Agora o Raí vai lá para Miami, rapaz. Vai lá ficar pertinho de Miami.
2: Ainda amanhã de manhã, hein?
0: Praias de Miami. Oi?
2: Tô indo amanhã de manhã para Miami. 7 da manhã meu voo.
0: Curta as praias em Miami, Raí. Eu ficava lá na casa do Christian Fittipaldi. O cara morava numa casa. Abria a janela, era mar. A outra janela, mar. Era mar pros quatro cantos. Ei, Christian Fittipaldi.
1: E será que o Neymar vai pro jogo? O Neymar, dos 26 jogadores do Ancelotti, é o único que não viajou pra Filadélfia. Tá lá em Nova Jersey, tentando otimizar a fase final de recuperação da lesão na panturrilha.
0: Ele entra no banco no jogo contra a Escócia. Palpite, meu. Pra poder jogar um pouquinho.
4: Eu acho que não.
0: Acho que não? Não. Eu acho que vai. Acho que vai pra banco, pra ter uns minutinhos contra a Escócia. E aí já fica à disposição pros jogos mais decisivos, né? 16 avos, 8ª. Olha aí. Lá vem Gaiti para tocar. Invadiu pela esquerda, bateu o Alisson, fechou o canto. Pega o goleiro brasileiro. As duas vezes que foi exigido, mostrou aí. Olha aí, trabalhando. Desce a seleção do Haiti. Invade pela esquerda, bola cruzada. Rasga a zaga brasileira, tira dali. Recupera e sai jogando. Flávio Prado, 3-0 pro Brasil, Flávio.
4: É, mas faltou, né? Tá, e agora estão tomando sufoco do Haiti. Essa história é ok. É uma maneira de administrar e o Ancelotti é mestre nisso. Mas realmente o time caiu bastante no segundo tempo com as trocas. E o jogo ficou mais igual, né? O Haiti, inclusive em alguns momentos, tendo mais posse de bola que o Brasil.
0: Olha aí, o Fim Ferreira esquenta, tenta a jogada, tenta a fita, afasta a saca brasileira com o Casimiro. Aí a bola saiu na lateral para a seleção haitiana bater. Toma a distância, Dantson, camisa 11. Lopanque de Ferreira esquenta, trabalha a bola curtinha, vem agora com o Spurs. Ele volta o jogo atrás, olha o Haiti, trabalhando, brigando, vem agora com o Joseph. Pediu de longe, até bateu mal. Steve Light aí, é que nem Congo, é que nem Cabo Verde. é muito fraco.
1: E treinada, é uma seleção treinada, Nilson, pelo Sebastien Migné, que nunca pisou no Haiti. Sabia disso?
0: Nunca!
1: Ele treina o Haiti à distância e os jogos que a seleção haitiana fez.
0: É treinamento virtual?
1: Deve ser. Mas não, eles mandam os jogos em Curaçao. É isso aí, Curaçao, em Barbados, em Aruba. Por conta da violência na capital Porto Príncipe, não tem condições de receber jogos, treinamentos da seleção haitiana. Então, assim, ele declarou em entrevista que sempre morou nos países em que foi contratado, nas seleções em que foi contratado, mas pela primeira vez na carreira dele, nunca pisou aí num país que ele treina, no caso, o Haiti.
0: E já está dando adeus à Copa do Mundo. 89 minutos. Mas vem aqui, vem Etienne. Etienne recolhe, puxou para a direita, vai bater, outra finta mais. Limpa a jogada, abriu na ponta, vem Haiti. Tenta a finta em cima de Douglas Santos. Estica a perna do Douglas Santos, briga. E briga pela bola na seleção haitiana. Mas vem com o Etienne. Ele recolheu, está impedido. Estava voltando, impedimento marcado. Obrigado. Ah, o Raí já foi dar um mergulho agora. Pós-jogo, vai pro pós-jogo aqui. Quem é que vai comandar? Vitor Boni vai comandar o pós-jogo aqui na Jovem Canelada.
1: Nosso Canelada.
0: Para todo o Brasil. Pilhado tá lá, não tá?
1: Tá lá, tá assistindo o jogo.
0: Tá vendo o jogo lá?
1: Na primeira fileira.
0: Grande Pilhado.
1: Tá com moral.
0: Cheio de moral, tá lá junto com o Ronaldinho. Eu vi ele lá com o Ronaldinho, Ronaldo e Pilhado. Que beleza! 3-0 pra cá, 3 para o Brasil, 0 para a seleção haitiana, 90 minutos. Esgotado o tempo.
1: 5
0: minutos a mais, a placa subiu. 5 a mais, Vampeta. Vamos ficar em primeiro ou segundo do grupo?
4: Vai depender muito do que o Marrocos faça no último jogo, né? Porque eu acho que o Marrocos é favorito também contra o Haiti, né? E o Haiti é um saco de pancada e provavelmente vai botar o jogador. Se o Brasil já botou 20 atletas no segundo jogo de 26, o Haiti deve dar chance para um monte aí, né? Olha lá,
0: e olha o Danilo recolhe, enfia a bola na ponta, Martinelli investiu, invadiu, bola cruzada na boca do goleiro. Rapaz, o Ederson na hora de bater se atrapalhou. Ederson, que a bola sai direto pela linha de fundo, é tiro de meta. Eu tô achando que vai terminar em primeiro do grupo. Palpite, viu, Flávio? Eu acho que vai terminar em primeiro do grupo. Mas não tem molezinha, não.
4: Não.
0: Quem enfrentar é difícil.
4: O jogo do Marrocos é mais fácil, claro. Mas o Brasil tem condição de ganhar da Escócia e aí vai ter que decidir o saldo de gols. Não tem como fugir disso. A vantagem do Marrocos é que ele sabe o quanto ele precisa fazer. Mas Marrocos não prima por ter um grande ataque. Um belo meio campo, olha o Brasil.
0: E quem sabe, Martinelli, o Hendrick, pra ele que dominou, limpou, puxou pra direita, opa, passa a zaga, tira dali, recupera a seleção do Haiti, insiste de novo para o Brasil, lá vem Brasil, vem Casimiro voltando pro Marquinhos, estamos já com 1 minuto e meio, além do tempo, 3 e meio para acabar, 3 para o Brasil, 0 para a seleção haitiana, o Brasil vai carimbando a sua passagem para a próxima fase. Fala, meu caro Pedro Marques.
1: É importante não só pensando em chaveamento, mas também na logística, o Brasil ser o primeiro do grupo, porque o Brasil sendo o primeiro do grupo C, vai manter a base de treinamentos, as viagens mais curtas na costa leste dos Estados Unidos, vai para a fase mata-mata em Houston. Só que se ficar em segundo, o Brasil vai precisar jogar no México. O Brasil vai para Monterrey. Vai para Monterrey jogar a próxima fase se terminar em segundo.
0: Vai ter a torcida mexicana do nosso lado. É, pô. 3-0 pra cá. O pai Tomar de Santos, time brava, ganhou a Copa de 70 no México, 94 ganhou nos Estados Unidos. Olha o Danilo, lá vai ele pra fazer a cobrança. Danilo autorizado, 3-0 pra cá. 3 pela seleção do Brasil, 0 Haiti. Bola levantada pra área, passa a zaga, tira dali. Você sabe, Flávio Prato, todo dia saí aqui meia-noite e meia, quase uma hora. Tá acabando o jogo, falta 3 minutos. Eu tenho que contar essa história. Bola aberta, aqui na esquerda, lá vem Etienne. Etienne recolhe, tenta a fita, Etienne. Limpa, fez a jogada para Haiti. E volta o jogo atrás, trabalhou. Foi a bomba de fora da área, Alisson. Voou o goleiro brasileiro e tocou para fora. Você sabe que eu saí, viu, Flávio, Pedro, Vampeta e amigos da PAN. Era um jogo assim de seleção brasileira, 1 da manhã. Aí tinha um guarda aqui, o que fica aqui na galeria. Aí ele me chamou, falou, é o seguinte, eu só quero te informar que vocês falam muita bobagem. Eu tava cansado pra caramba, minhas costas doendo, né? Porque quadril doendo. Vocês falam muita bobagem. Falei, por quê? Qual é a bobagem? Porque eu tava vendo vocês falando do Pelé, eu lembrei dos 70, né? O que a gente falou do Pelé? É, Pelé, rapaz, o Cristiano Ronaldo é muito melhor do que o Pelé, rapaz, chega. Uma da manhã eu vi uma barbaridade dessa, hein? Uma da... E ele insistiu, rapaz, falei, não, deixa eu ir embora, eu vou pra Sorocaba ainda. Cristiano Ronaldo era melhor que Pelé, Jesus do céu. 3-0 o placar, 3 para a seleção brasileira, 7. Ficou bravo porque eu discordei. Falou que na época do Pelé era futebol amador. Jesus do céu. Imagina o Pelé com a bola de hoje, com a fisiologia de hoje, com o gramado de hoje, com o cartão vermelho, com o cartão amarelo. Ia marcar 3 mil gols. Aqui na esquerda está Maria Estância Experience, da Bahia Experience, pelo setor Cadeu Tricampo, sai jogando, trabalhando com do Verde recolheu, voltando para D, vai acabar o jogo. 3 para o Brasil, 0 Haiti. Flávio Prado, Vampeta, todo o time da PAN. Depois do jogo, Vitor Mori vai comandar para você. 3 para a seleção brasileira, 0 para a seleção do Haiti. Vai brigando o Danilo, tocou o Danilo para sair o caprichosamente lateral. Lá vem lateral com o Spirit. Sai jogando para o Haiti. 4:40 vai acabar o jogo. O Brasil carimba o passaporte para a próxima fase da Copa do Mundo. Resta saber que posição vai ficar. 5 minutos além do tempo, tá caído o Spirit e a falta para a seleção haitiana bater. Já dá para acabar, né, seu árbitro? Já dá para acabar. Espanhol, espanhol, árbitro, né? O árbitro espanhol, já dá para terminar. O Rayan fez a falta. Eu achei que o Rayan não aproveitou muito bem a chance, não. Olha a falta, a bola levantada para a boca do gol, uma pasta. Zagatina daria agora a pita, o árbitro acabou. É! Brasil, resta saber em que posição vai passar. Brasil 3, Haiti 0. 2 gols do Matheus Cunha, 1 do Vini Júnior. Vem aí, Vitor Boni e o Canelada aqui na PAN.
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5: Estamos chegando também na rádio Jovem Pan, seja muito bem-vindo, você que acompanhou a jornada esportiva na voz de Nilson César, agora em todas as plataformas, o nosso Canelada. Muito boa noite para todo mundo, então, que já tá ligado aqui com a gente para essa análise. Brasil 3, Haiti 0, boa apresentação de Vinícius Júnior, boa apresentação de Matheus Cunha, o Rafinha sai machucado, é claro que as notícias que vieram a gente vai trazer por aqui também na programação da Jovem Pan. Vinícius Júnior fez 1, Matheus Cunha fez 2 e o Brasil garante 3 pontos nesta segunda rodada do Grupo C da Copa do Mundo. Estou aqui com Mauro César Pereira, com Fábio Piperno, velho Vamp também por aqui na nossa bancada para trazer todos os comentários, todas as análises completas dessa vitória da seleção brasileira. Mauro César Pereira, inclusive, já dou meu boa noite para você. É uma seleção que a gente tratava aqui no pré-jogo, que consegue um resultado elástico na primeira etapa e no segundo tempo, quando não deveria baixar o ritmo por todo o contexto que envolve esse grupo e a disputa pela primeira colocação com a seleção de Marrocos, faz justamente isso. Não consegue dar sequência, não faz mais gols, tem ali uma melhora no estilo de jogo, tem ali uma ideia bem definida, mas será que será o suficiente para esse restante de Copa do Mundo, para os jogos que vem pela frente? Mauro César Pereira, muito boa noite. Suas impressões sobre essa vitória do Brasil por 3-0 sobre o Haiti.
6: Boa noite, Boni, boa noite, Piperno, amigos. Foi um bom primeiro tempo. Agora, tem um detalhe, a gente vem falando isso desde que o Carlos Ancelotti foi contratado. Eu venho dizendo isso aqui. O Brasil não deverá ser, na Copa do Mundo, um time de posse de bola e tal. É um time de velocidade de transição. Pela característica do técnico, que gosta desse estilo, e saiu muito bem na sua última passagem pelo Real Madrid, muitas vezes jogando assim, e pela característica dos jogadores. O Brasil tem muitos jogadores rápidos e gosta de jogar assim. Pode observar aqui, por exemplo, o Haiti jogou fechado, linha de cinco, mas como sai o primeiro gol? Numa jogada que o Vinícius tem espaço para conduzir a bola, uma bola roubada pelo Matheus Cunha, dá a bola no Vinícius, o Vinícius fica contra dois adversários, mas com espaço para cortar para a direita, cortar para a esquerda, cortar para dentro e tchum, chutar. No rebote, na disputa com o zagueiro de Croar, né? O Matheus Cunha faz o gol. A bola bate dele no final, gol do Brasil. E depois o Brasil aproveita momentos em que a equipe haitiana sai um pouco mais para o jogo. Muito ingênuo o time também, né? Porque é tomar o gol do Brasil é o normal. Qual seria a postura normal? Eu vou tomar um gol, vou continuar fechado aqui, porque quando tiver 1-0, mais ou menos como foi a Escócia hoje contra a Marrocos. Toma um gol com 1 minuto e meio. A Escócia vai sair? Não, vou ficar aqui e vou tentar achar um gol. É o que eu posso fazer, meu time é pior que o deles. Não adianta eu sair. Se eu tomo dois, aí fica mais difícil. Mas o Haiti saiu para o jogo. E aí deu espaço, o Brasil chegou a mais gols. Poderia ter feito outros, demorou a finalizar, a primeira finalização foi justamente nessa jogada que originou 1-0. E fica muito claro que o Brasil é um time que ele se sai bem com espaço. No segundo tempo, mesmo tendo espaço, não aproveitou. Eu acho que aí o ponto negativo foi esse. A segunda etapa faltou um pouco de apetite, O Brasil finalizou 2 vezes contra 7 dos haitianos na segunda etapa. Isso aí tem que ser registrado. Por que isso? Porque, mas ganhou. Gente, vamos fazer uma continha rápida aqui. A situação do grupo é: Brasil, 4 pontos. Saldo de 3. O time de Marrocos, 4 pontos, saldo de 1. A Escócia, 0 de saldo, 3 pontos. E a Haiti, 0, já está eliminado, babau. Na última rodada, o Brasil joga contra a Escócia, que com um empate estará certamente classificada, porque ela ficaria com saldo de 0 e 4 pontos. Classificam-se 8 terceiros colocados. Então a chance da Escócia se classificar, se ela segurar o Brasil num 0-0, num 1-1, o que seja, ela é muito, muito significativa, ela é grande. Por outro lado, Marrocos e Brasil disputam a primeira posição. E o Brasil, claro, quer ser primeiro colocado da sua chave. Esse é o objetivo óbvio, até para manter a logística, não ter que sair dos Estados Unidos jogar no México, tá lá concentrado em Nova Jersey, essa coisa toda. Já planejou tudo para jogar em Houston, que é a sede do primeiro jogo de mata-mata, do primeiro colocado dessa chave, contra o adversário, evidentemente, que ainda vai ser definido. Então o Brasil tem um saldo de 3 e vai jogar contra a Escócia. A Escócia joga a vida dela, um jogo difícil fazer um placar elástico nesse jogo. Pode até acontecer, mas é mais improvável. É jogo para 1-0, 2-1, de repente 2-0 e tal. E Marrocos vai enfrentar a equipe do Haiti já eliminada e provavelmente vai sair pro jogo, não vai jogar tão fechado, porque se saiu hoje contra o Brasil, vamos imaginar o que vai fazer Marrocos jogando contra o Haiti, contra a seleção de Marrocos, num cenário como esse, já fora. Então é um jogo muito convidativo para Marrocos fazer uma goleada. Então o Brasil hoje deveria ter, no segundo tempo, sido um pouco mais incisivo, um pouco mais, finalizar mais e tentar fazer 4, 5, 6 para ter uma chance maior de ser primeiro colocado. Acho que o resultado agrada, mas o primeiro lugar está muito ameaçado. Vai depender muito aí do que de repente uma falta de pontaria dos marroquinos contra a frágil equipe haitiana. Mas valeu, assim, eu acho que o Brasil encontrou ali uma identidade, o Matheus Cunha ganhando posição, acho que é importante, é um jogador de ataque que faz ali, compõe no meio, trabalha, recupera a bola, volta para marcar, a gente elogia tanto o Harry Kane, ele faz, ele merece os elogios. Ele é um cara que também joga muito pro time, é um atacante muito, muito moderno e que nem acho que ele seja um centroavante, mesmo fazendo gol de centroavante, é um homem muito versátil dentro de campo. E me chamou a atenção a entrada do Rayan, eu esperava o Luiz Henrique. Parece que imagino que nos treinos o Rayan deve estar agradando lá o professor, porque o Luiz Henrique era a opção imediata ali pro lado direito, mas hoje entrou o Rayan e entrou depois também o Endrick, que acabou fazendo um gol que não valeu. 2 gols em impedimento, né? Um do Endrick no segundo tempo, do Rafinha em primeiro tempo. E o Rafinha saiu machucado, né? O que pode ser um problema e uma solução pro técnico. Uhum. Né? Pode ser um problema e uma solução. Talvez ele fique mais à vontade para mexer mais no time com essa lesão do jogador do Barcelona.
5: Vamos falar de muitos desses aspectos que citou o Mauro, a situação do grupo do Brasil nessa Copa do Mundo, os cenários para essa terceira rodada, o que o Brasil precisa fazer e no que precisa se apoiar para conseguir a liderança da chave, se classificar na primeira colocação e não mudar toda a sua logística. É claro, O que impacta também essa lesão do Rafinha caso o tire de combate por um jogo ou mais nessa sequência de Copa do Mundo para a seleção brasileira. Fábio Piperno, muito boa noite para você. Suas impressões sobre essa vitória da seleção brasileira 3-0 sobre o Haiti, resultado construído no primeiro tempo, Piperno.
7: Boa noite, Boni, Mauro, Vamp. Vamp, há quanto tempo não fazer um programa contigo? Com saudade. Um abraço à nossa audiência. Olha, gostei do primeiro tempo. Acho que, claro que não me surpreendeu aí a facilidade com que o Brasil envolveu o Haiti na etapa inicial, porque a disparidade de força é muito grande. E, aliás, esse é um confronto da Copa do Mundo com a maior disparidade, inclusive, no ranking da FIFA, né? São mais ou menos 70 posições aí de distância de um para o outro. Mas eu não gostei do que vi na segunda etapa. Porque, veja, hoje a seleção de Marrocos venceu a Escócia só por 1-0. Mas foi um jogo que o Marrocos poderia ter feito muito mais. O Marrocos teve pelo menos umas 10 chances hoje.
5: Uhum.
7: No finalzinho, até a Escócia ameaçou um pouco. Aquela coisa, né, de dar chutão para a área, para os grandões tentarem aí achar um gol. Mas, na verdade, o Marrocos de novo jogou um bom futebol. O Marrocos tem, sim, tem como principal defeito o excesso de preciosismo. Né? Quer dar um drible, quer chutar bonito, quer, né, fazer um gol diferente e tal. É uma característica desses atacantes marroquinos. Aliás, um deles, o Brahim Dias, resolveu, inclusive, numa final de Copa Africana, bater um pênalti lá de cavadinha, jogando fora a chance de Marrocos sair da fila depois de meio século de espera por um título na Copa Africana. Então, aquilo mostra muito o que é o ataque de Marrocos. Nesse sentido, pouco realizador. Mas é um time envolvente, que joga bem e que pode dar uma sacolada no Haiti, se for obrigado a fazer isso. Lembrando que os dois jogos serão no mesmo horário. Se o Brasil faz 4, 5, 6 no Haiti, e era possível ter feito isso, muito provavelmente o Brasil ficaria com a liderança da chave. Agora vai ficar mais complicado. Eu acho que o Matheus Cunha, que foi titular na maior parte do tempo, desde que o Ancelotti chegou, perdeu aí espaço na reta final dos amistosos e foi barrado na estreia no fim da seleção. Mas, sem dúvida nenhuma, com ele, o Brasil joga mais futebol, ele encorpa mais o time, né? A bola circula mais para o jogador de movimentação, de ótima técnica. Ele não é um trombador, mas ele é um atacante facilitador. Ele é um jogador com outro perfil, diferente, o que facilita a vida de todos os homens de ataque que jogam com ele. Então, com o retorno dele, eu acho que aí o Brasil é de novo um time até com mais volume de jogo, porque essa é uma questão que não é dada pelo nosso meio-campo. O meio-campo do Brasil definitivamente não é um meio-campo realizador, criativo. É, assim, no máximo carimbador de bola. De vez em quando passa por lá e tal, mas eles criam muito pouco. Não é um bom trio de meio-campo, mas também, assim, o Brasil hoje não conseguiria montar nada muito melhor que isso. Acho que o Danilo Santos é um jogador que poderia ganhar espaço, mas, de qualquer forma, o Brasil não tem grandes meio-campistas, né? Isso já acontece há muito tempo e dessa vez não é diferente. Tem também problemas lá com os laterais e me assustou um pouquinho, inclusive, a frequência com que o Haiti rondava a área do Brasil, especialmente no segundo tempo, quando finalizou, como muito bem lembrou o Mauro, muito mais do que o Brasil. Então, é óbvio que o jogo de hoje mostrou algumas qualidades do time brasileiro. Mas também, eu acho que nem de longe serviu aí para dissipar dúvidas e enterrar preocupações.
5: Olha, já vou chamar a opinião também do nosso velho Vamp, nosso Rodrigo Viga também conectado com a gente, mas antes, você que nos acompanha pelo YouTube da Jovem Pan Esportes, aliás, boa audiência aqui acompanhando o nosso Canelada, essa análise pós-jogo de Brasil 3-0 Haiti, tem uma enquete no nosso chat para você responder sobre justamente a atuação da seleção brasileira. A pergunta é a seguinte, a gente vai colocar na tela para você ver: o que você achou da atuação do Brasil hoje? E as opções são as seguintes: gostei, jogou bem, razoável, nada demais, ou não gostei, esperava muito mais. Então você pode dar a sua opinião aí na nossa enquete, participar, deixar o seu comentário, é claro, também no nosso chat. Nesse momento, vence a opção razoável, nada demais, com 54% dos votos, 20% dos votos entenderam que foi uma boa atuação do Brasil e, é claro, a menor parte também votando que não gostou da atuação da seleção brasileira hoje contra a seleção do Haiti. 3-0 a vitória do time do técnico Carlo Ancelotti. Deixa a sua opinião no nosso chat, você que nos acompanha pelo YouTube da Jovem Pan, e, é claro, seu like também na nossa transmissão. Velho Vamp, muito boa noite pra você, você que esteve na transmissão da Jovem Pan, desse Brasil 3-0 sobre o Haiti, suas impressões, e a gente falava aqui, né? Precisava ir pra cima até o final, fazer o máximo de gols possível. Acho que isso ficou devendo no segundo tempo, Vamp. Muito boa noite pra você.
8: Boa noite, Boni, Fábio Perno, boa noite, Waldo, boa noite a todos, né? Se você pega o resultado em si, um 3-0, se fosse um campeonato pontos corridos, ou um campeonato que você precisasse ganhar esse jogo pra classificar. Ganhou pra classificar. Ganhou 4 pontos, você está classificado com saldo de 3. Mas a verdade é o seguinte, você tem que olhar tudo, é uma Copa do Mundo, você tem que olhar a logística, tudo, né? O Marrocos, a seleção marroquina, também tem 4 pontos. O Brasil tem 2 gols a mais do que o Marrocos. O Marrocos da Escócia. A Escócia tem 3 pontos. Com certeza vai estar pensando, né, na última rodada de classificação, não vai se abrir. Vai querer ali fazer 1 ponto para ir a 4. Né? E o Haiti pode ser o diferenciado desse grupo, né? A Escócia ganha por 1-0 do Haiti, né? Foi 1-0, né?
5: Uhum.
8: O Brasil meteu 3 e o Marrocos sabe de tudo qual é o saldo de gols e vai ficar esperando. Se o Brasil golear a Escócia, pode ser que empate, pode ser que perca também, a gente não sabe. Estou falando para classificar, para a manutenção da logística que o Brasil pensou. Vou terminar primeiro do grupo, vou ficar aqui mesmo. Porque se o Brasil termina em segundo, ele vai ter que ir ao México, Monterrey, né? Então já muda tudo. Já pode pegar a Holanda, o Japão ou Suécia. A Suécia que é líder lá do grupo. Sim. A gente tá falando da Suécia, mas a Suécia foi muito mal, mas é líder do grupo. Eu achei que no segundo tempo poderia mais buscar. Uhum. Buscar. Já que eu fiz uma logística, pensei em ser primeiro, e provavelmente a diferença vai ser saldo de gols, né? O jogo contra a Escócia é muito mais duro. Por exemplo, Piperno, tava vendo, fazendo as contas ali, de 26 jogadores que o Brasil tem, o Tilão já usou 20 em 2 jogos, 20. Não jogou os 2 goleiros, o Ederson e o Everton. Não jogou o Léo Pereira, Alexandre,
7: Neymar
8: e Bremer. Utilizou já 20 no segundo jogo.
7: Muita coisa.
8: Muita coisa.
7: Deve ser um recorde para 2.
8: Não pode ver. O Santos não jogou esses 4. Sim. Os 4 de linha e os 2 goleiros.
5: Sim.
8: Neymar, Brenner, Léo Pereira, Alexandre. E o Neymar que está lesionado. Né? Então, assim, para pensar em logística, tudo, eu acho que a seleção poderia ter feito melhor no segundo tempo. Se você for pegar aqueles treinadores, que a gente vê aqui muito no Brasil, até o próprio Diniz, não, mas no segundo tempo eu empatei. Já viu quantos treinadores da entrevista aqui que falam, não, meu primeiro tempo, mas o segundo eu empatei. Então, a Haiti vai dizer, o segundo tempo eu empatei e tive até mais chances, viu? Criei até mais oportunidades.
5: Mauro tava falando aqui o número
8: de... mais oportunidades, mas o futebol se resume aos 90, mas os acréscimos. Então, tem muita coisa pra acontecer, a gente não sabe como vai ser esse Brasil e Escócia, como a gente também pode estar dizendo aqui, pô, o Marrocos pode golear, mas eu acho que o terceiro jogo do Haiti vai fazer uma festa. Quem não jogou? Se a seleção brasileira, que está buscando a primeira colocação, uma forma de jogar, já usou 20, o Haiti vai botar todo mundo no último jogo, ó. Vem aqui, joga, fala aí, que Copa já veio a Copa. Oh, deixa eu sair jogando já. Bota eu para jogar para dizer que eu vi uma Copa do Mundo. A primeira seleção eliminada é o Haiti. Então vai ser uma festa pro Marrocos. O Pipero falou mesmo. Um preciosismo no jogo de hoje, o Marrocos poderia ter feito o segundo ou terceiro. Eles são preciosos, então tem isso, né?
5: Não, mas é exatamente o que a gente falou. Tudo bem, os 2 jogos, tanto do Marrocos quanto do Brasil, acontecem no mesmo horário, mas Marrocos entra em campo sabendo o que precisa fazer.
8: No cenário
5: em que o Brasil então, ganha por 1-0, que é...
8: O jogo é no mesmo horário, né?
5: O jogo é no mesmo horário.
8: Então é o seguinte, o Brasil quando faz a escolha, o lugar onde quer ficar, o seu treinamento ali e tal, faz a logística, qual é a logística? Começando aqui, ser primeiro.
5: Sim.
8: em ser primeiro.
5: Tem que pensar em ser primeiro.
7: O Marrocos hoje fez um gol com um minuto de jogo. Então, e contra o Brasil, começou o jogo em cima. Fez rápido o gol. Então a gente sabe que é um time que tem essa característica.
8: E dá um abafo nesse aí, vai fazer gol.
5: Exatamente. É isso que eu tô falando.
8: Primeiro gol, ali, dentro de uma partida, pode sair gol contra, pode acontecer. Erros primários, dois lances de gol, igualzinho, os caras perdem a bola de costa no meio campo.
5: Sim.
8: E o primeiro gol do Brasil bateu na cana.
7: 10 minutos faz dois gols no Haiti, e a pressão que joga em cima do Brasil depois. E tem uma outra coisa. A Escócia. Tem um detalhe que os veículos escoceses estão chamando a atenção, que é assim, a Escócia, nas 10 últimas grandes competições oficiais que participou, ela não passou de fase de grupos. Pega Euro e Copa do Mundo. Vai, pegando de 74 para cá, né, aquela Copa. Ela também não participou de tantos grandes eventos, tantas fases finais assim. Mas ela não avançou de primeira fase nenhuma. Então é o seguinte, ela sabe que se ela empatar com o Brasil, ela quebra esse tabu. É o jogo da vida. Quer dizer, se a gente empatar com o Brasil, nós vamos já ser a melhor Escócia em mais de 50 anos. É jogar a alma. Os caras vão jogar a alma pra tentar arrancar esse empate aí.
5: Deixa eu fazer a conexão com o Rio de Janeiro. Rodrigo Viga tá aqui com a gente também. Ô Viga, quero suas impressões sobre essa vitória do Brasil por 3-0. E o cenário é o seguinte: numa situação completamente viável em que o Brasil vence por um gol de diferença, 4-0 basta para Marrocos ser líder da chave. 4-0 basta. E é completamente possível que Marrocos faça
8: 4-0 não, Boni. 3-0.
5: Mas 3-0 igual os...
8: Não, esqueceu, o Marrocos tem
5: 3. Não, mas aí com 1-0 do Brasil igualaria.
8: Não, se o Brasil der 1-0, né?
5: Tô falando num cenário em que o Brasil vence por 1-0. Que o Brasil vence por um gol de diferença.
8: Aí vai pra critério, os dois vão pra critério de desempate.
5: Então 4-0 basta pra superar o saldo de gols.
6: Aí é o número de gols, depende de quanto for. 4-1, 5-2.
5: Exatamente.
6: Se for placares idênticos, por exemplo, 1-0 Brasil e 3-0 para Marrocos, aí vai pra cartão amarelo os dois.
5: Aí vai pra esses. Então aí já foge do controle também. Então, Viga, suas impressões sobre essa vitória da seleção brasileira. Muito boa noite para você, seja bem-vindo ao Canelada.
9: Fala, Boni, boa noite para você, boa noite pro Piperno, pro Mauro, pro Vampeta, pro nosso ouvinte espectador internauta da Jovem Pan, com respeito a todos vocês e muitos outros. Tô nem aí pra matemática, tô cagando pra matemática. Tava olhando pra seleção brasileira e pra atuação. Então, foi uma vitória sabor dúvida, sabor desconfiança, sabor interrogação, para ficar aí na vibe da modernidade, da vanguarda. E por que que eu tô dizendo isso? Porque o Haiti, no primeiro tempo, veio de peito aberto, marcando ali uma linha de defesa com 3 zagueiros, no meio de campo, adiantar, dando espaço para a seleção brasileira. Tanto que o Paquetá, jogando um pouco até recuado, quase como segundo volante, conseguiu encontrar passes. Inclusive o passe aquele em profundidade para o gol do Vini Júnior, lançando, metendo a bola lá de trás. Uma seleção mais organizada, uma seleção mais compactada, uma seleção de melhor gabarito e quilate, não deixaria esse tipo de situação acontecer. E não vai deixar acontecer, gente. A gente pegou a baba do cachorro cansado. Pegou ninguém no futebol. A maior disparidade que pode existir em uma Copa do Mundo. Brasil e seleção do Haiti, que é um ninguém. É a série E, F, G, se fosse um time aqui do Campeonato Brasileiro. Chegou a virada do primeiro pro segundo tempo, o técnico, opa, devagar, tomamos 3, com essa formação com 3 zagueiros, marcando alto, no sentido de linha alta no meio de campo. Vamos fechar um pouquinho mais atrás, vamos dar 3-4 passos para trás, para tirar espaço do Brasil. E aí veio toda essa dificuldade, todos esses problemas já citados, denominados, sublinhados e enaltecidos por vocês. Então, estava cagando e andando para o resultado, estava olhando para a atuação da seleção brasileira. E sabe aquele aluno que passa de ano na média? A média do colégio é 5, o cara passa com 5, é com 6, passa com 6, é com 7, passa com 7. Foi exatamente isso que aconteceu hoje. Eu tinha plena certeza que hoje era o jogo do 1º de abril, o jogo da mentira, porque o Brasil ia sacolar e ensacar e até a turma do oba-oba dizendo, não estou dizendo que é o nosso caso aqui, nossa, agora vai, chegou o Brasil que todos estavam esperando, lá vem o Hexa, patavinas. Não jogamos futebol para pensar em hexacampeonato mundial. Pegamos a baba do cachorro cansado. Segundo tempo tenebroso, horrorível. E olha que eu brigava, reivindicava aqui pela presença do Endrick. Adoro o Rayan, mas acho que o mérito também está do outro lado, que soube ver suas deficiências e limitar a virtude do Brasil. Então, vitória sabor dúvida, sabor desconfiança, sabor interrogação. Para mim, ser primeiro, segundo, primeiro, pouco importa. Se tivesse jogado pra cacete, muito melhor seria. Mas, novamente, foi o que não aconteceu. Ah, foi melhor do que Marrocos? É claro, porque o Haiti não representa nada ou coisa nenhuma no futebol. Vamos olhar um pouco mais pra frente. Mas continuo ainda muito cético, muito duvidoso e com a certeza que o Brasil não vai muito longe na Copa do Mundo, Boni.
5: Era isso que a gente apontava também no pré-jogo, Mauro. O quanto que esse jogo contra o Haiti poderia trazer em termos de respostas? Você disse muito bem, foi um time que jogou a partida inteira em transição. Seleção brasileira, até um pouco inexplicável tanto de espaço que deu o Haiti nas costas da zaga. Todas as chegadas praticamente da seleção brasileira foram em lançamentos, bolas em profundidade, encontrando os jogadores do ataque em velocidade, coisa que o Brasil não vai ter muita facilidade em encontrar nos próximos jogos, especialmente esse próximo jogo contra a Croácia. Uma atuação que ainda deixa muitas dúvidas com relação a esses jogos contra equipes mais fechadas, né, Mauro? Os planos da seleção brasileira, a gente ainda não tem muito claros para esse tipo de situação de jogo, né?
6: Não é um time com perfil para jogar estilo, por exemplo, Espanha, pegando a bola, para ter espaço. Falando da Espanha no bom dia, não a Espanha contra Cabo Verde, que foi um negócio patético.
5: Sim.
6: É um time realmente de jogadores rápidos e para jogar na transição. E isso, evidentemente, depende muito do comportamento do adversário. Eu imagino que, por exemplo, os escoceses, vendo esse jogo, vão ser mais retrancados do que nunca. Se você faz um gol, melhora um pouco, mas também não vai abrir. A Escócia não vai se abrir, mesmo tomando 1-0, como foi hoje. Vai continuar jogando fechada para tentar encontrar em algum momento do jogo. Porque, assim, esses times jogam como? Eu sou inferior, eu vou me defender, eu preciso do empate. Se eu tomo um gol, eu continuo me defendendo e para em algum momento eu soltar o time e tentar encontrar um gol, a bola parada, alguma coisa, um pênalti que aconteça e eu empato o jogo. Porque se eu saio pro jogo, eu tomo 2, tomo 3, ainda mais um time como o Brasil. E aí acabou, eu não vou fazer 2, 3 gols. Se eu fizer 1, já é muito.
5: Sim.
6: Então esse jogo vai ser um jogo contra o adversário fechado, certamente. Mesmo um eventual gol rápido, como aconteceu hoje com os marroquinos, não deve mudar a postura do adversário. Eu acho que esse é um desafio que ele vai ter que enfrentar. Porque em alguns cenários você vai jogar contra times mais fechados. Ou mesmo amanhã, o Brasil avançando, digamos que o Brasil joga contra a Holanda. Aí a Holanda faz 1-0. A Holanda se fecha. Quem vai querer dar transição para o Brasil, dar espaço para a transição? Só alguém muito maluco, né? Eu imagino que isso vai acontecer. Você está em vantagem do placar mais ainda. E esse é um desafio. E hoje, o segundo tempo, assim, era para ter feito mais gols. Era para ter buscado mais gols. Finalizou muito pouco. O Brasil finalizou uma vez e no final teve mais uma finalização. Quer dizer, ficou quase todo o segundo tempo com uma finalização só. Porque os impedimentos não contam, né?
5: Sim.
6: Então, foi realmente...
7: O melhor Santos foi no Douglas Santos, né, Mola?
6: Sim, no final. Foi esse arremate. O Brasil estava com um arremate boa parte do segundo tempo. Aí teve esse chute do Douglas no final. É muito pouco. A gente chutou 7 vezes contra a meta do Brasil. Quase fez um gol. O Alisson fez uma defesa importante ali, uma bola parada. Então, o segundo tempo teve uma queda realmente muito acentuada, que eu acho que não poderia ter acontecido pelo cenário, porque era importante golear. Ser primeiro é importante, por vários aspectos. Primeiro, que aqui no Brasil a gente tem essa cultura. A gente estava conversando sobre isso, inclusive, no pré-jogo, né? Você pega Palmeiras e Flamengo da Libertadores com os times que tem, você cobra o quê? Liderança de grupo. Você pega lá o River Plate, o Boca Juniors, o time da Argentina, não estão nem aí para a cultura deles. Classifica e a Copa recomeça no mata-mata.
5: Eles veem que dá no mata-mata.
6: Eles pensam assim, vai jogar a segunda fora de casa. Não, tudo bem, não tem problema. A gente sabe jogar fora de casa. Aqui no Brasil nós pensamos de outra forma. A nossa cultura futebolística é essa. E a seleção em Copa do Mundo, as pessoas esperam o quê? Brasil liderando a chave. Não o Brasil atrás de Marrocos. Então, vencer, ser primeiro, é importante até para a afirmação do grupo. E hoje era para ter feito 6, 7 talvez, como foi a Alemanha contra a Curaçao. Porque o Haiti deu espaço.
5: Sim.
6: O Haiti ofereceu para o Brasil a chance de jogar como o Brasil gosta. Está perdendo 3-0, mas vão tentar fazer um gol aqui, fazer alguma coisa. E foi o que eles fizeram. E o Brasil não conseguiu. Segundo tempo, o Brasil não conseguiu ampliar o placar. Acho que foi o ponto negativo dessa partida. E é uma clara dependência em relação ao Vinícius. Uma clara dependência. O Vinícius Júnior abre, ele é fundamental para abrir o placar. né, na jogada que ele corta, chuta, o goleiro defende, uhum, e sai o gol do Matheus. Ele faz um gol, né? Ele dá assistência para outro gol, segundo gol, assistência dele. O Paquetá foi bem também, lançamento para o gol do Vinícius, rouba a bola que originou o segundo gol. Acho que ele fez um bom jogo, bem melhor do que o jogo passado. O meio-campo mais agrupado, Casemiro não jogou tão isolado ali. Hoje teve um tripé de meio-campo, o Casemiro, o Paquetá de um lado, o Bruno do outro, o Rafinha mais ali pela direita, e até aparecendo para concluir, só que estava impedido e no outro gol ele perdeu, um ele fez, mas ambos impedidos, mas até que estava funcionando, sendo acionado em velocidade ali, com os espaços que estranhamente o Haiti coincidia ao Brasil. Você vê até os gols do Rafinha impedidos, ele sai na cara do gol. Sim. Quer dizer, mesmo com linha de cinco, o time do Haiti quis ser faceiro, né? Um time faceiro, vou sair, não pode sair, vai perder. Já poderia ter tomado gols antes, não fosse o impedimento na primeira remate do Rafinha, e também no segundo, que ele acabou desperdiçando aquela oportunidade. Então acho que tem ajustes para fazer. A vitória foi uma vitória importante, mas que foi aquém do que deveria ser pelo contexto todo e pelo que o time adversário ofereceu. Acho que o Brasil não teve a capacidade de aproveitar no segundo tempo o espaço que teve, as chances que poderiam ter sido criadas. E é estranho você ver um segundo tempo com 7 arremates do Haiti e 2 do Brasil. É um negócio no mínimo esquisito, isso aí não pode ser ignorado. Não é querer ser pessimista e tudo mais, mas analisando o global da partida, isso chama a atenção.
5: Tem que ser pontuado, com toda certeza, ainda mais por esse cenário do grupo que o Brasil enfrenta nesse momento. Ô Piperno, faço pergunta para você também, em termos de respostas que traz sobre a construção do time, o que que esse jogo contra o Haiti pode nos esclarecer em termos de montagem dessa equipe? Por exemplo, a gente está olhando para o jogo já contra a Escócia, próxima rodada, próximo compromisso da seleção brasileira, que a tendência é que seja um time mais fechado, um time que dê menos espaço. O Haiti agora, todas as chegadas da seleção brasileira foram nas costas da seleção haitiana, com muitos passes longos, muitos passes em profundidade, passes por cima. O Bruno Guimarães, aliás, acertando muitos bons passes para achar os jogadores em velocidade, mas algo que não deve ser muito fácil de encontrar nesse jogo contra a Escócia. Um Matheus Cunha que sai, que praticamente jogou como meio campista, né, participando da armação das jogadas, também aparece na área. Mas o que que desse jogo já pode se aplicar? O que que desse jogo se traz como resposta para os próximos compromissos que a seleção brasileira vai ter, e já mais especificamente para esse jogo contra a Escócia, que vai ser muito mais complicado em termos de encontrar esses espaços, Piperno?
7: Eu não saio pessimista, aliás, não saio otimista desse jogo. Eu acho que talvez a melhor resposta tenha sido a entrada do Matheus Cunha, porque aí sim dá mais jogo. Ele é alguém que circula mais, um jogador inteligente, técnico, sabe procurar espaço. Então há uma tendência de todo mundo ali da frente jogar melhor quando ele está, enfim, quando ele está junto e ajudando até o meio campo. Então acho até que ajuda na compactação do meio campo. Esse foi um aspecto positivo, mas eu vi muita coisa que continua preocupante. Então, por exemplo, o fato do Haiti sair mais inexplicavelmente, isso também foi uma das razões dos muitos impedimentos. Não foram só os dois gols, em outras jogadas também. Por quê? Porque a defesa saía, né? E o Brasil muitas vezes acelerava demais ou buscava o passe longo. Claro que o Brasil não tem, esse time não tem essa característica de trabalhar a bola, mas o passe longo, ele é possível contra uma seleção, contra uma equipe que jogue mais aberto.
6: Pois é.
7: Não é uma coisa que você vai conseguir fazer contra uma seleção que jogue retrancada. Um time que joga retrancado e com a sua defesa mais, enfim, as suas linhas mais recuadas, vai fechar esses espaços e vai impedir esse passe longo. Então, o que aconteceu hoje é algo muito raro. Você jogar contra um time mais fraco que dê esse tipo de espaço. Outra coisa, eu não imagino jamais que o Brasil, em algum momento, vá ter um meio-campo que toque tanto a bola quanto da Espanha ou de Portugal. Aliás, mesmo naquele jogo desastroso que Portugal fez anteontem, o Vitinha deu 121 passes corretos. Quer dizer, eu acho que se juntar uns 3 jogadores de meio campo do Brasil, talvez não chegue a tanto. Então, eu não imagino que o Brasil vá algum dia fazer isso. Não é da característica desse elenco brasileiro. Mas também é desejável que o Brasil consiga fazer com que a bola passe mais pelo meio campo, que eles sejam jogadores, que eles possam criar mais para os homens da frente e não só o passe comprido. Então, eu acho que faltou isso também. Por isso que eu, contra a Escócia, eu entendo que não é só uma questão de fazer o resultado. E é claro que tem que se esforçar para fazer o resultado para virar na frente. Mas eu também quero ver um pouco de jogo, quero ver se o time consegue progredir. E eu acho que é natural isso, né? De um jogo para o outro, a equipe assimilando outras ideias, ganhando força de conjunto para poder gerar mais jogo. Coisa que a gente viu hoje no primeiro tempo, mas viu muito pouco no segundo. Ah, aliás, uma coisa só. Sobre o Mauro Vopeto falava sobre a Escócia. A Escócia gosta muito do chutão para a área, desde 1850, mais ou menos, isso não muda. Agora, você vê, nessa Copa do Mundo, já saiu gol até de Cucamol, gol na Tchequia, por exemplo, sim, do cara bater lateral. E hoje a Escócia tentou isso. Então, veja, é o Brasil que vai jogar contra um time que, nesse sentido, ele vai ser um franco atirador. Quando a Escócia recuperar a posse de bola, não imagine que a Escócia vai pensar em trabalhar a bola contra o Brasil. É passe comprido, é chutão na área, é bola longa, para ver o que.

0: ou não a seleção brasileira em termos de ideias de jogo?
1: Então, vamos lá. Segunda rodada da Copa do Mundo, começou ontem, certo?
0: Sim.
1: 48 seleções. E a primeira seleção a ser eliminada da Copa do Mundo era do grupo do Brasil, o Haiti. Era difícil de esperar isso. Ah, Curaçao ainda tem mais dois jogos. Ainda não jogou ainda.
0: Querendo ou não, então, ainda tem oportunidade.
1: Pegar, primeiro do grupo do Brasil, grupo C, né? O Brasil, né?
0: Uhum, sim.
1: Primeira seleção eliminada da Copa do Mundo é o Haiti. Então, o que é que você tem que pensar? Porra, que o Marrocos vai sapecar também uma seleção já eliminada sem chance nenhuma. E o Brasil tem um jogo mais duro, porque você quer queira ou não, os escoceses, no mínimo, vão falar assim, porra, vamos se fechar todo, uma bola parada, sei lá o que vai acontecer, tentar tirar esse um ponto pra passar, né, Mola?
2: Sim. É como o Piano falou, seria uma classificação histórica. Eles nunca passaram da primeira fase da Copa, estão afastados desde a Copa de 98, né? Eles não jogavam o Mundial.
1: Foi período de 2-0.
2: Só voltaram agora por conta desse festival de vagas também, né? Senão talvez não estivessem lá, né? Então é isso, é um jogo de mobilização muito grande do adversário. E essa questão que eu acho que é importante, que é ser um time, o Brasil é um time que não tem, o técnico, a gente falou sobre isso antes do jogo, né, Boni? Quando o Ancelotti fala que quer que o time não tenha uma
0: identidade clara.
2: Uma identidade só. Eu entendi o que eu estava dizendo, eu acho que por ele ser um italiano que fala espanhol e está aprendendo português, às vezes as palavras não são as mais bem escolhidas, né? É normal. O que eu tento traduzir, não sei se eu estou certo, eu quero que meu time não tenha uma forma só de jogar, tenha diversidade de jogo. Que é o ideal para qualquer equipe de futebol, saber jogar de diferentes maneiras. O time dele é um time de transição. Então vai ter que mostrar contra a Escócia uma outra característica, que é saber gerar a bola, encontrar espaço e tentar furar o bloqueio defensivo do adversário. Eu acho que uma coisa positiva foi a volta do Matheus Cunha, que eu nunca entendi por que foi sacado assim do nada para entrar o Igor Thiago. Ele é um cara que recua, vem trabalhar como meia, vem roubar bola, se aproxima dos meio-campistas para dar opção de passe. E automaticamente libera os caras que jogam pelos lados, para o Vini fica sem missão defensiva. O Vinícius fica para ser a flecha, para ser o cara que vai resolver. Eu estava comentando com o Boni, que um amigo meu, Rafael Rabelo, estava falando, não foi o Rafael do Entre Linhas, estava falando uma característica do Vinícius que, não estou comparando os jogadores, mas uma característica que lembra. Ele é como o Cristiano Ronaldo. Uhum. Tenta o tempo todo. O Cristiano, você pega a estatística de finalizações, por exemplo, da Liga dos Campeões, que ele era do Real Madrid, ele tinha um número de gols, mas a proporção de chute para gol era bem diferente de outros caras que tinham menos gols, porque ele é um chuta-chuta. O Cristiano no Real Madrid, só lembrar, chutava tudo. Você morava lá na época, você chegou a ver várias vezes. Chutava todas, abriu o chute. O Vinícius tenta o tempo todo a jogada. Então ele erra muito, mas é o cara que vai acertar.
1: Os últimos 6 gols que o Brasil fez, o Vinícius participou dos 6.
2: Ele tem agora. Agora, ele em campo tem agora 11 gols do Brasil com ele em campo em Copa. Ele participou de 10, entre gols, assistências e participações. Hoje, por exemplo, ele deu uma assistência, ele fez um gol. Uhum. E ele participou do outro gol, que ele chuta, o goleiro rebate, não entra na assistência, não entra na estatística,
1: tá na jogada.
2: Mas ele participou da jogada. Sim. Então, de 11 gols do Brasil em Copas do Mundo com o Vinícius em campo, ele participou de 10. Ele não fez uma Copa ruim a Copa passada. Os amistosos, o Brasil jogando mal, ele também não jogando bem, criou uma ideia muito equivocada aqui no Brasil, na imprensa, na torcida, de que ele não joga na seleção. Joga sim. E hoje eu fico pensando, o que seria do Brasil hoje se ele não fosse ele? Sairia o primeiro gol, vai ficar no 0-0 e vai restar no 0-0, porque é ele que resolveu o jogo, mas ele vai tentar e vai errar o tempo todo, ele vai errar, vai acertar, vai errar. Então, isso acho que foi um ponto positivo. O Matheus Cunha entra no time, dá mais equilíbrio, mais próximos agora, um tripé de meio campo, né? Casimiro, Bruno e Paquetá, os três ali, e os laterais hoje até ficaram mais soltos, porque o adversário favorecia isso, então puderam jogar mais à vontade. O Douglas saiu um pouco mais, inclusive quase fez gol e tudo mais. Então acho que teve algumas coisas interessantes, mas.
1: E tem uma coisa, viu, Mota?
2: O adversário seguinte vai exigir a tal da diversidade de jogo que o Ancelotti me parece quis dizer. Jogar contra o time fechado e ter a paciência, a qualidade para furar o bloqueio e fazer o gol.
1: E tem uma coisa, a temporada do Rafinha no Barcelona, a Rafinha sofreu muito com essa lesão que ele teve hoje. Provavelmente.
2: A cara dele já dizia tudo, né?
1: Ele sai indignado.
2: Tipo, já sentiu isso antes.
1: Ele machuca disso. Fica de fora até dos outros amistosos do Brasil.
2: Sim.
1: Nas outras convocações. Bruno Guimarães também sofreu durante a competição com contusão. Acho que até o Newcastle cai muito na Premier League com a saída dele. E aí, quem vai pro lugar agora do Rafinha? Porque o Rafinha não vai estar no próximo jogo, certeza. Luiz Henrique, Rayan. Quem será a sua opção?

0: pelo lado.
1: É, acho que agora fica a disputa em aberto. Eu imaginava que o Luiz Henrique fosse jogar. Imagino também que se o Rayan jogou, é porque nos treinos deve estar agradando mais o Ancelotti, porque o Luiz Henrique era a bola da vez ali.
0: Sim.
1: Agora eles vão ter um período de treino, de observação, para ele poder fazer a escolha. Eu acho que um dos dois entra ali para manter essa estrutura, né?
0: Sim.
1: É, mantém ali o Matheus, o Vinícius na direita, a não ser que ele pense alguma outra forma de jogar, aí diversidade de jogo, para tentar sair desse formato de três no meio campo, três. No início eram 4-2-4, agora é um 4-3-3. E tentar jogar de outra maneira, com mais gente de repente para trocar passe, tentar encontrar o espaço, ao mesmo tempo esses jogadores eles abrem mais o campo, jogando bem abertos, ele vai ter que pensar, acho que ele não vai mexer em nada, vai só trocar esse jogador. Não tendo um
0: Rafinha. Acho que só vai entrar alguém no lugar do Rafinha.
2: Eu também.
1: Agora, ele pode ter do lado direito um jogador mais veloz e pode ter um jogador mais de troca de passe, para tentar preencher mais o meio, porque deve ser um jogo de paciência, né?
2: Sim.
1: Deverá ser um jogo de paciência. A Escócia vai jogar fechada ali, então, girar a bola, tentar encontrar o caminho do gol para abrir no placar a coisa ficar mais fácil. E aí vai ficar aquela coisa, a gente vai ficar olhando os dois jogos. Porque vai estar rolando esse jogo.
0: Horário, né,
1: e no mesmo horário vai estar rolando o jogo de Marrocos. E se Marrocos faz um gol e faz outro gol, a gente fala, ih, caramba, agora é segundo, agora é primeiro, vai ficar nessa situação. Isso vai ser bem importante, né? Pode parecer bobagem, mas eu acho que tem relevância sim. Ser primeiro do grupo acho que é importante para a seleção brasileira.
2: Eu concordo com você, viu, Mauro? Olha, para fazer mais uma conexão com o Rio de Janeiro, daqui a pouco teremos Raí Monteiro também direto dos Estados Unidos. Mas, ô Viga, pra gente entrar nessas individualidades, no Vinícius, na partida do Vinícius Júnior, partida do Matheus Cunha também, o que o Brasil deve fazer agora sem Rafinha? Porque a expressão dele foi realmente de muita preocupação, né? No momento que ele sente ali, ele já fica com uma expressão mais séria, já deu para ver pelo semblante que foi algo que deve tirá-lo de combate aí por pelo menos a próxima partida. Mas você era o cara que dizia, né, desde antes de começar a Copa do Mundo, que essa seleção do não tem. Não tem lateral, não tem o volante, não tem o atacante. Hoje, você sente que sai desse jogo tendo alguma coisa, Rodrigo Viga?
3: Um pouco mais de autoestima, talvez, viu? Mas também diante do Haiti, se você não tiver autoestima jogando contra o Haiti, meu amigo, desiste, né? Pega o calção, o meião, a blusa, joga na descarga e aperta. Vamos lá, meu caro Boni, vocês estavam conversando aí sobre o que vocês viram de positivo e de negativo. Eu lamento que o técnico Carlo Ancelotti tenha convocado para uma posição ali, chama antiga ponta direita, hoje jogam com a perna esquerda, três jogadores e até agora nenhum deles funcionou. Tô falando do Rafinha, não foi agouro da minha parte e acho que da torcida não. Infelizmente ele se machucou, mas não vinha jogando muito bem. Hoje até teve uma progressão, chance e oportunidade, mas acabou se contundindo. O Luiz Henrique, ao que parece, como disse o Mauro, ainda não caiu nas graças do professor nessa Copa do Mundo, e o Rayan também foi muito tímido no segundo tempo contra o Haiti, que foi melhor do que o Brasil. Agora, o que que eu vejo de positivo? Acho que aos poucos, paulatinamente, o Ancelotti, só agora, depois de 14 partidas, na segunda rodada da Copa do Mundo, já tem mais ou menos ali o desenho daquilo que ele considera mais perto do ideal para a seleção brasileira, que é esse time que jogou hoje. Não estou falando só das peças, estou falando da distribuição dentro de campo. Hoje você viu um time mais equilibrado, com aquela linha de quatro lá atrás. Douglas foi um pouquinho mais para frente, porque o adversário é o verdadeiro Zé Ninguém. Até o Danilo hoje fez overlapping, né? Fez passagem, talvez querendo mostrar para a galera que não está à beira da aposentadoria. O meio de campo mais bem distribuído ali, o Casemiro centralizado, o Paquetá de um lado e do outro lado o Bruno Guimarães. Lá na frente, a tríade, Matheus Cunha como referência, Vini Júnior escape pela esquerda e o Rafinha pela direita. Acho que esse é o positivo. Acho que a seleção brasileira está com uma formação perto daquela que, na cabeça do Ancelotti, depois de 14 partidas, ele conseguiu chegar e considerar perto do ideal. Agora, me preocupa o fato de a gente ter três jogadores para a ponta direita e nenhum deles ter rendido o suficiente até agora. E o que mais me preocupa mesmo, viu, o Boni, ouvinte, espectadores, internautas desse Canelada da Jovem Pan, é que o Brasil virou samba de uma nota só. Uma andorinha só não faz verão. Mauro foi perfeito ao dizer que o Brasil hoje, ele é muito dependente. Existe hoje uma vinidependência na seleção brasileira, porque é a válvula de escape, é o jogador que tenta, é o jogador que oportuniza, é o jogador quem a bola da seleção brasileira vai procurar o tempo inteiro. Então vejamos, se o Brasil pegar um time mais encorpado, mais robusto, que sabe que a válvula de escape do Brasil, única e exclusiva, é o Vini Júnior, será que teremos outras alternativas, outras opções, outros desafogos, outros alívios? Eu acho que não. Por isso que a minha preocupação continua ainda demasiada, viu, Bani?
2: Vamos fazer conexão também diretamente com os Estados Unidos, porque o nosso Caio Monteiro está conectado aqui com a gente no nosso Canelada. A gente sabe que ver o jogo diretamente do estádio é sempre muito bom, porque você tem uma visão mais ampla do que é o time de fato, do que são o que é a disposição dos jogadores. E o nosso Caio Monteiro está conectado por aqui também, diretamente da Filadélfia, para trazer, Raí, as suas impressões do que foi essa vitória da seleção brasileira, a atuação do time do técnico Carlo Ancelotti. E é claro, o que que a gente pode tirar de positivo também para essa sequência do Brasil na Copa do Mundo de 2026. Raí, muito boa noite para você, seja bem-vindo ao nosso Canelada.
4: Boa noite, Boni, tudo bem? Um abraço para você, para os companheiros, pessoal que nos acompanha em casa. Foi uma boa atuação da seleção brasileira. É claro que a gente precisa pesar aí o nível do adversário, ninguém vai tirar isso da perspectiva. É o Haiti do outro lado, muito fragilizado, todas as questões. Mas acho que tem coisas positivas, sim, nesse jogo do Brasil. O Brasil fez um jogo muito ruim contra Marrocos, onde ele não conseguiu demonstrar o que queria fazer em campo. E acho que hoje a gente esteve diante de um desenho daquilo que o Ancelotti pretende. Se isso vai funcionar ou não ao longo da Copa do Mundo, a gente vai precisar observar, esperar jogos de um nível mais competitivo. Mas ele já falou algumas vezes, e ontem voltou a repetir, do time de identidades diferentes, né, que possa jogar de diferentes formas dentro de um mesmo jogo. E hoje o que deu pra gente observar foi um time que muito claramente queria pressionar bastante o adversário, para recuperar e utilizar a velocidade do Vinícius, a velocidade do Rafinha, o período que esteve em campo, a velocidade do Matheus Cunha também, são jogadores agudos, agressivos. Então o Brasil trabalhou muito para ter esse tipo de jogo. E os três gols nascem de bolas retomadas, bolas em profundidade, e com isso a jogada se desenrola e termina em gol, né? Não acho que isso seja uma coincidência. Acho que é um aspecto que o Ancelotti quer para esse time, porque os jogadores de frente têm essas características, né? Eles são rápidos, eles são bons definidores. Quando você coloca uma bola na frente para o Vinícius correr, dificilmente ele vai perder a velocidade. O Rafinha é a mesma coisa. Mesmo que em alguns lances eles estivessem um pouquinho adiantado, um impedimento aqui e outro ali, isso ficou muito claro ao longo do jogo. Tanto o Casemiro, quanto o Paquetá, quanto o Bruno Guimarães, sempre que eles recebiam uma bola com um milímetro de espaço no meio campo, eles botavam a bola na profundidade, buscavam um lançamento, uma bola longa. Então, eu acho que esse é um desenho de jogo que a seleção brasileira gosta, que o Ancelotti gosta mais especificamente, pensando nas características dos seus jogadores e que acredito que vai ser o modelo dominante, vai, da seleção brasileira nessa Copa do Mundo. Claro, em alguns outros jogos o time vai precisar de mais posse, de um repertório maior para trabalhar a bola no campo de ataque, mas esse cenário é o que favorece essas características. E aí, diante disso, dos gols criados dessa forma, do destaque do Vini, que foi muito bem, de novo, né? É muito bom que ele esteja indo muito bem nessa Copa do Mundo. É um jogador que a gente tem uma expectativa muito grande. Ele já marcou um gol no primeiro jogo, hoje foi importante, um gol e assistência. É, acho que o Casemiro fez um jogo ok dentro das suas possibilidades, bons lançamentos, boas saídas pro jogo. Esse jogo de uma bola mais longa, de bola invertida, favorece a característica do Casemiro. O passe curto já não é mais tanto assim a melhor possibilidade que ele tem. Mas diante de todos esses destaques, Matheus Cunha, eu queria falar sobre a partida do Bruno Guimarães também. E muito bom o jogo do Bruno Guimarães, como um volante que dá dinâmica pro jogo, sempre busca passar de primeira, colocar o time para jogar. O lance do primeiro gol é assim, né? O Cunha vem, pressiona, retoma a bola no Bruno Guimarães, ele de primeira enfia a bola pro Vinícius Júnior. E essa dinâmica também é muito importante. Então, além dos homens da frente, dessa dinâmica que o Ancelotti colocou pro jogo de hoje, acho que o jogo do Bruno Guimarães foi destacável essa noite aqui na Filadélfia. Repito o que disse no começo. O Haiti, muito frágil, o Brasil tinha que vencer, venceu, a gente vai esperar uma evolução gradativa nos próximos jogos, mas acho que sim, mesmo diante do adversário fragilizado, tem pontos positivos do ponto de vista individual e coletivo também no jogo de hoje.
2: O Raí, quero saber de você também sobre Rafinha. É claro que tem que se aguardar exames, uma definição, um posicionamento da CBF também sobre a gravidade do problema que ele sofreu e que o levou a ser substituído na partida de hoje, mas para saber, você que tá por aí, se já tem algum burburinho, alguma conversa sobre o que aconteceu de fato com o camisa 11 da seleção brasileira, e já aproveito para pedir sua opinião também. No caso do Rafinha ser um desfalque da seleção pro próximo jogo que vem por aí contra a Escócia, quem sai na frente, qual que deveria ser o substituto, se muda o esquema, se muda só uma peça, qual que deveria ser, na sua opinião, a solução encontrada pelo Ancelotti para a possibilidade de ausência do Rafinha?
4: Olha, Bora, eu tinha a percepção de que o Luiz Henrique tava na frente, né, nessa fila, mas o jogo de hoje mostrou que o Rayan deve estar trabalhando muito bem no dia a dia e eles provavelmente são num pé de igualdade ali para essa posição. a questão do Rafinha, né? Eu quis vir aqui rapidinho fazer essa participação no nosso Canelada, porque vou descer já pra Zona Mista, que vai começar daqui a pouquinho, pra ver se a gente consegue colher alguma coisa de novidade em relação a isso. As primeiras impressões são de novo uma lesão na coxa. O Rafinha teve duas já nessa temporada. É possível que tenha sido uma recaída, a gente vai ter que esperar exames, tudo bonitinho, que vai acontecer amanhã, agora, nesse momento. É só ali a dor dele, o que ele indicou ter sentido. Mas a impressão inicial é de uma nova lesão na coxa. Repito, ele teve já duas nessa temporada e tirou ele de um período importante de jogos com a camisa do Barcelona. Se infelizmente isso acontecer, a gente vai torcer para que não, para que seja algo mais leve, de uma recuperação rápida. Pode ser que a Copa do Mundo dele esteja em risco, né? Mas a gente vai aguardar mais exames, mais informações da CBF. Vou descer para a Zona Mista agora para a gente acompanhar aí as falas dos personagens e tentar colher com o pessoal da CBF alguma impressão, Boni. Acho que informação concreta sobre o Rafinha não vai ter hoje. Acho que a gente vai ter uma impressão, ó, ele tá com uma dor na coxa, tá com uma dor assim, assim, assim. Mas alguma coisa definitiva só amanhã mesmo, após o exame que ele vai fazer, quando a seleção brasileira já retorna a New Jersey, onde ela vai seguir lá trabalhando, treinando, enfim. Acabei de falar, Boni, saiu aqui, ó. Dores no músculo posterior da coxa direita. Acabou de sair aqui a informação do Rafinha. Dores no músculo posterior da coxa direita, então confirmada a impressão. A CBF realizará exames amanhã para entender a extensão dessa lesão, mas é um problema recorrente do Rafinha nessa temporada. Repito, ele teve algumas questões na sua coxa.
2: Perfeito, a informação que acaba de sair também, a CBF mandou aqui para todo mundo da imprensa, posicionamento então com relação ao Rafinha. Raí, para fazer a última rapidinho com você, te liberar para você descer na Zona Mista, trazer todas as informações. Nessa briga pela titularidade na posição de camisa 9, de centroavante ou o homem mais adiantado, que seja, Matheus Cunha, dá para a gente dizer que ganhou a posição de fato depois com a partida de hoje?
4: Tá, com 2 gols ganhou, né, Boni? Além da dinâmica que ele entregou, né? Um cara que pressiona bem. O Ancelotti tá batendo muito nessa tecla. A gente pode debater, concordar, não concordar, gostar de outro estilo, mas ele quer um centroavante, um atacante, um 9 que pressione, que ajude no trabalho sem bola, que ofereça linhas de passe, que é algo que o Matheus Cunha pode fazer, né? Recua, dá opção pros companheiros. E acho que depois dessa boa partida que ele fez dentro da dinâmica, da teoria que o Ancelotti quer, e com 2 gols, a titularidade no jogo contra a Escócia é dele. Acho que é esse ponto está encerrado na discussão da seleção brasileira. Ao longo da semana, acredito que a gente vai partir para outros, provavelmente um substituto do Rafinha. Mas o time de hoje, me parece que, se não tiver nenhuma intercorrência daqui até lá, vai ser 10 dos 11 repetidos para o jogo da quarta-feira lá em Miami.
2: Perfeito. Valeu, Raí Monteiro. Muito obrigado pela participação. Agora vai descer para a Zona Mista, vai trazer mais informações ao longo da nossa programação, nas redes sociais da Jovem Pan Esportes também. Raí Monteiro, diretamente dos Estados Unidos. Então, ó, a informação aqui, a nota completa pra gente ler por aqui, que a CBF mandou com relação ao Rafinha. O atacante Rafinha sentiu dores no músculo posterior da coxa direita no primeiro tempo da partida contra o Haiti. O jogador iniciou o tratamento e será reavaliado quando houver mais informações. A CBF avisará, é a nota que traz a Confederação Brasileira de Futebol com relação à situação de Rafinha. A gente vai para um rápido intervalo aqui no nosso Canelada, mas já já a gente volta com muito mais sobre essa vitória da seleção por 3-0 contra o Haiti, o primeiro triunfo do Brasil na Copa do Mundo de 2026. Até já!
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0: Rádio Jovem Pan, agora com todas as plataformas unidas no nosso Canelada nesse bloco final que faz a análise. Vamos até a 1h trazendo todos os detalhes deste Brasil 3-0, segundo compromisso da seleção brasileira. A primeira vitória do time do técnico Carlo Ancelotti nesta Copa do Mundo. Mauro César Pereira, eu estava falando com o Raí nessa última pergunta, justamente sobre Matheus Cunha. A gente tratou aqui no pré-jogo sobre como o apelo popular sempre existe em termos de seleção brasileira, Copa do Mundo, a narrativa, a busca pelo herói, que era o Endrick, até pelo menos o início da partida de hoje. Com esses dois gols e a boa atuação no geral do Matheus Cunha, ele ganha a posição? E dois, segunda pergunta, o Ancelotti vai ter um pouco de paz, talvez, nesse sentido com relação ao Endrick? Você acha que depois desse jogo os apelos e os pedidos pela titularidade do garoto vão diminuir?
1: Eu acho que eles vão ficar na proporção mais adequada, porque estava exagerado, né? O Endrick é ótimo, sempre defendi a convocação do Endrick e tudo mais, mas foi transformado... É muito comum aqui no país, né? Acontece isso em tudo, na política, tudo tem que ter um salvador da pátria, esse aqui vai resolver. Quantos caras se elegeram no Brasil para determinados cargos como salvador da pátria?
0: Sim.
1: Hã? Aqui, esse vai resolver, esse é o que resolve, vamos votar no cara. E acontece no futebol também. Quem é o cara que... Ah, é o Endrick, que faz gol em todo jogo. Poxa, não fez. Alguém vai aparecer um canalha dizendo que, ah, viu, você faz gol, não tem a menor dúvida.
0: Uhum.
1: Vai aparecer.
2: Sei, mas tá me pedindo, né,
1: mano? Não valeu. Cara, o Endrick é ótimo, mas ele não pode ser colocado como salvador da pátria. É ruim pra ele. Não é bom pra ele. Não é bom pra nenhum jogador. Ele é um garoto ainda de 19 anos, gente. É muito jovem. E o Matheus Cunha não deveria ter saído do time. Eu achei muito injusta a saída dele. Ele não tinha feito nada pra sair do time. Aí ele tentou com o Igor Thiago. Aí eu até entendo. Ele tentou uma opção de um homem de referência na área. Aí não funcionou a contento, veio hoje o Matheus, que proporciona mais jogo para os caras que atuam pelos lados, se aproxima mais, como eu falei, para trabalhar com os homens de meio campo, participa tentando recuperar a bola, defende também. Então um jogador que tem muitas características positivas para o futebol que se pratica hoje em dia. Não por acaso ele consegue se destacar bastante lá no Manchester United e conseguiu hoje fazer não só dois gols, mas participar muito bem. Acho que tiveram boas atuações ali alguns jogadores, e o Matheus entre eles é o titular. O Endrick vai ser opção, vai entrar em algum jogo, pode entrar amanhã sem esse oba-oba todo e meter um gol de vitória, um gol importante, pode ser contra a Escócia, pode ser adiante, a hora dele vai chegar. Isso que o Ancelotti falou na entrevista que eu vi ontem, faz todo sentido. Não, vai chegar a hora dele, calma, para que essa pressa toda e tudo mais? Acho que nisso ele está fazendo bem, até preservando um pouco o garoto, para que ele possa se destacar na hora certa, tudo é seu tempo, tempo ele tem, e muito, e futebol também.
3: Aliás, tem uma coisa, desculpa, só uma coisa em relação ao Endrick, até pelas opções que o Ancelotti adotou hoje, quando sai o Rafinha, entra o Rayan e o Endrick depois joga mais central. É um Endrick que eu acho que na cabeça do Ancelotti é um atacante central mesmo, diferente, por exemplo, do que foi no Lyon, né, que era um atacante aberto. Então eu acho que ele enxerga o Endrick como alguém que está brigando lá por espaço com o Igor Thiago, eventualmente com o Matheus Cunha e tal, e não um atacante de beirada como foi lá na França.
0: Olha, eu quero continuar esse assunto da disputa pela posição de centroavante, Matheus Cunha, Endrick, Igor Thiago com vocês, mas antes, informação importante. O Ancelotti começou a sua entrevista coletiva depois dessa partida, dessa vitória por 3-0 da seleção brasileira sobre o Haiti, e falou sobre Neymar, confirmou o Neymar à disposição no jogo contra a Escócia. Abre aspas para o técnico Carlo Ancelotti. Neymar vai treinar amanhã individual, no domingo com o grupo, e vai estar à disposição no jogo contra a Escócia. Foi a aspa do técnico Carlo Ancelotti falando em entrevista coletiva agora depois do jogo, ou seja, é o retorno do camisa 10 confirmado ali pelo técnico da seleção brasileira já para o próximo compromisso da quarta-feira contra a Escócia. O último jogo da seleção brasileira nessa fase de grupos, velho Vamp, é uma notícia que é importante, é claro. Havia muita dúvida ainda sobre a disponibilidade do Neymar, segundo o que diz o Ancelotti, vai estar à disposição. E aí que faço a pergunta para você, claro, a gente pensar em titularidade acho muito forte para um jogador que está voltando agora, mas num cenário em que o Brasil muito possivelmente vai enfrentar uma situação complicada, um jogo difícil, um jogo truncado, um jogo de encontrar espaços, Neymar ser uma opção para esse jogo já implica também que pode ser uma... Não digo uma solução, mas uma opção também para essa situação de dificuldade, ou é melhor segurar um pouco, pensar no mata-mata? O que você pensa, Vamp, depois dessa declaração do Ancelotti falando sobre possível retorno de Neymar contra a Escócia?
2: Hoje, dia 20, hoje, completa 34 dias, né? O Neymar não... Eu não acredito que para jogo, não. Também pode ir lá, fica lá no banco sentado, mas só pra dar uma comada, vai pra jogar, não.
0: Você acha que é só um método pra tranquilizar também?
2: Não acredito, sem chance nenhuma, pô. Sem chance nenhuma pra jogo, não acredito.
0: Foi só uma estratégia, então, pra tentar
2: não
0: dar
2: uma... Não acredito de jeito nenhum
0: que Neymar... Nesse,
2: não
0: nesse
2: acredito que Neymar jogue contra a Escócia ou entre no jogo, de maneira nenhuma.
0: Só pra ser relacionado.
2: Isso é uma opinião minha. Tem departamento médico lá, tem tudo. Fisiologista, preparador físico. Vendo todo o cenário, pra mim, eu não acredito.
0: Mas é importante você trazer a sua visão. Porque
2: você não, pra mim, a transição, tem um monte de coisa, eu não acredito.
0: É, porque tem, em termos de trabalho, que o Ancelotti diz, trabalho individual amanhã, que é sábado. Quer dizer, hoje já é sábado, né? Mas amanhã, em termos de dias contados de preparação. Sábado, domingo, treina com o grupo, segundo o técnico Ancelotti. Teria ainda segunda e terça-feira para adquirir esse ritmo e voltar na quarta-feira contra a Escócia. É pouco tempo, isso é verdade. Nisso você tem razão. É pouco tempo, mas o Ancelotti crava aqui na entrevista coletiva, pelo menos, que estará à disposição para esse jogo contra a Escócia. Viga, quero ouvir de você também, depois dessa declaração que traz o técnico da seleção brasileira, dizendo que camisa 10 Neymar vai estar à disposição. O Vamp duvida um pouco, e é claro que a opinião do Vamp é importantíssima, com todas as vivências que teve, é importantíssima a visão que traz o nosso Vamp também, duvidando dessa declaração do Ancelotti, ou pelo menos colocando como uma possível estratégia para dar uma amenizada. Você acha que pode ter sido de fato uma alternativa ali, uma estratégia do Ancelotti para tentar segurar um pouco os ânimos com relação ao Neymar, ou que de fato ele pode ser uma opção para esse jogo contra a Escócia, jogo que acontece nesse próximo dia de 24, Viga?
4: Cortina de fumaça, né, Boni? Pelo amor de Deus, né? Se o cara, quando tava jogando pelo Santos, já se reclamava dele da forma física, quiçá depois de 34 dias, né, Vampeta? Com uma lesão de panturrilha que representa toda a explosão, a estabilidade do corpo de um jogador de futebol. Então é mais uma atacada de marketing, de publicidade. Jogam o holofote para um lado para eu tentar resolver meus problemas internos aqui, que não são poucos. Eu tenho defendido, viu, o meu caro Boni, ouvinte, espectadores internos do Canelada, que talvez, eu acho que ele não vai fazer isso, porque ele tem demonstrado, e hoje ficou muito claro e evidente, que ele está perto da sua formação ideal no 4-3-3. Mas eu tenho dito e repetido aqui no microfone da Jovem Pan que a seleção brasileira seria minimamente mais competitiva se jogasse no 4-4-2, encorpando um pouco mais o setor de meio campo. Lá no futuro, quem sabe, e acho que esse futuro não vai ser muito distante, porque o Brasil não vai muito longe na Copa do Mundo, possa ser o Neymar, mas não acredito que vai ser para esse jogo contra a Escócia, não. Talvez encorpando um pouco mais ali o setor de meio campo, talvez com o Danilo Santos ajudando o Paquetá e atrás o Bruno Guimarães e o Casemiro, daria mais liberdade para o Vini Júnior lá na frente e também para o Matheus Cunha, visto que a turma da beirada pela direita, ali os canhotos, o Rafinha tá machucado, o Luiz Henrique e também o jogador Rayan ainda não corresponderam. Acho que a minha mensagem final sobre o jogo de hoje, não dá para ficar muito empolgado, muito animado, trazer uma agenda positiva do jogo de hoje contra o Haiti, que é a baba do cachorro cansado, é quase que um crime de lesa pátria. Houve melhores, mas acho que a competitividade da seleção brasileira será maior no esquema 4-4-2. Neymar, se já era cobrado, criticado, exigido quando estava na época do Santos, imagina 34 dias depois de uma lesão de panturrilha. Não dá. É cortina de fumaça, é publicidade, é marketing. Mais uma do técnico Carlo Ancelotti.
0: Ô Mauro, você acredita que é mais ou menos nessa linha, que é mais uma tentativa de acalmar os ânimos com relação ao camisa 10 e que ele pode aparecer de fato na lista de relacionados só para ser uma resposta? Ó, tá aí o Neymar, muito possivelmente não seria utilizado nesse sentido, mas o Ancelotti falando que estaria à disposição.
1: O que eu fico pensando é o seguinte: quando o Ancelotti convocou o Neymar, ele tinha noção da enrascada na qual ele estava se metendo, que iam ficar enchendo o saco dele perguntando para um jogador machucado o tempo todo, e o pilhado abrindo o programa aqui falando meia hora do Neymar, né? Sobrou pra gente aqui, porque ele abre o programa aqui, né, Van? Falando meia hora do Neymar. Se ele entrar aqui agora e falar do Neymar, quer apostar quanto? Ele aparece aqui agora e vai falar do Neymar. É todo todo bate pronto, ele abre meia hora falando do Neymar. Aí não temos o que falar. Falar o quê?
0: Lá na academia.
1: O cara tá na academia, tá correndo, falando que pedalou bem hoje na bicicleta. Porra, cara, não dá. Então, assim, a gente tá pagando a conta e ele também. A gente não vai se ferrar sozinho, não, Tchela. Você tem que aguentar também. Toda hora perguntando o Neymar. Aí ele vai colocar o Neymar ali, vai ficar dando a força pra rapaziada, mete aquele bonezinho pra trás maneiro e fica ali brincando ali. Tá,
0: se for relacionado, já não pode mais usar boné.
1: Ah, é verdade. Mas tudo bem. Ele vai calçar ali a chuteira, vai dar um apoio pros colegas. E acho que esse é um papel. Eu não falo isso em tom irônico, não, é pura realidade. É algo que ele pode fazer. Os jogadores o têm como ídolo, eram meninos, crianças, até quando o Neymar já era o 10 do Brasil na Copa de 14. Então, como essa profunda admiração de vários atletas pelo Neymar, ele pode ali dar um apoio. Jogar, gente, tá de sacanagem, né? Vamos imaginar em que cenário o Neymar poderia jogar? Uma partida contra o adversário que joga a vida, como o Piperno já definiu, que vai se fechar, que vai estar ali fechado, retrancado. E que mesmo que esteja perdendo, dificilmente vai oferecer tanto de espaço assim para você. Vai ser um 4-0, 5-0. E o outro jogo, né? Vai estar acontecendo um jogo que o placar vai interessar o Brasil para efeito de disputa de liderança. Eu não consigo imaginar em qual cenário ele poderia entrar nesse jogo. Só se o Brasil precisa de um gol, aí o Ancelotti joga, vê o que acontece. Aí pode acontecer a bola bater nele, sobrar para ele. Pode. Ele pode ser o Gabiru da vez. Isso pode acontecer com qualquer jogador. Sabe, a bola pode bater, se ela pode entrar o Ibanhas e fazer um gol de cabeça, pode acontecer qualquer coisa. Hoje o Douglas quase fez um gol hoje. Isso pode acontecer, mas é o improvável. É apostar no aleatório. Uhum. Não dá pra jogar a Copa do Mundo pensando no aleatório, né? Mas ele não convocou, agora aguenta. E a gente aguenta junto, né? Todo programa o cara abre aqui falando do Neymar e tome Neymar e tome Neymar. E tome
0: até, Neymar. Até hoje, quando não precisaria falar do Neymar.
1: Ele aparece. Por que o Tchelote falou? Porque perguntaram pra ele, com certeza, lá.
2: Sim.
1: Perguntou o Neymar. Ele falou, quer... não, outro jogo ele vai.
2: Aí, fazer. Vai ficar aqui, ó, amanhã todos os comentários vai ser isso. O Neymar vai pro banco e não vai falar do segundo tempo horrível. Que poderia ter aumentado.
1: Isso é uma função que ele tem. Ele ofusca o noticiário negativo, né? Empate contra o Marrocos, não foi uma boa atuação, falava-se do Neymar. Agora, segundo tempo não foi bom, vai se falar do Neymar. Então, essa função, nisso aí, Ancelotti talvez tenha sido muito
0: perspicaz.
1: Perspicaz, astuto, né? Mas paga a conta também, né? A gente junto, né, Ancelotti?
2: Valeu. Vai se falar mais disso do que provavelmente até um exame do Rafinha, não?
0: É verdade.
2: Ele tava jogando.
3: Muita gente.
1: Que é muito mais importante, né? Um titular da seleção.
2: Então, isso eu tô falando.
3: Agora,
0: diga, Piper.
3: Não, é assim. Se ele tá lá, ele tem que minimamente trabalhar. O que que tá ao alcance dele agora pensando em trabalho? Você tá no banco assistindo o jogo. Então, ele vai lá, não vai precisar pagar ingresso, não vai precisar ir lá pra tribuna, eventualmente dar autógrafo, ele vai ficar sentadinho no banco, dar um abraço aos companheiros e tal, né? É isso que vai dar, porque, veja, o Vamp fez a conta. São 34 dias da última lesão. Então, um cara que ficou 34 dias em tratamento, é óbvio que ele não vai voltar para os treinos e daqui 2 dias jogar. Então, o jogo contra a Escócia está absolutamente fora de cogitação. Aí vamos imaginar que o Brasil vai, por um acaso, em frente à Holanda. Isso é possível. Se o Brasil passar em primeiro, Holanda em segundo, ou vice-versa. Imagina o Van Dijk de um lado, o Neymar do outro. Como é que nós vamos fazer? Não dá. Então aí, então não é bom pegar a Holanda. Vamos tentar passar para quem sabe no jogo de oitavos. Vai ser assim.
1: Amanhã não, né? É amanhã que tem o jogo da Holanda, amanhã, né?
0: Amanhã.
1: Holanda e Suécia. Amanhã a gente começa a ter um entendimento melhor, né? Desse grupo. Desse grupo. A partir então, desses jogos.
3: Duro,
1: exatamente.
3: Uns becão duro lá e tal. É difícil.
1: E Pepino, até o jogo da Escócia serão 37 dias, né?
3: 37 dias.
1: Até o jogo da Holanda, supostamente Holanda, de algum adversário, vão ser 40 e ela vai fumar.
3: 37 dias, lembrando.
1: Sem jogar.
3: Que no dia que ele saiu, ele reclamou que ia ficar em campo, fizeram aquele circo todo.
1: Sim.
3: E no dia da convocação lá e tal, o departamento médico do Santos garantiu que ele poderia jogar o amistoso. Sim. Seguinte lá. Não o primeiro.
0: Era apenas um edema.
3: Lá contra o Egito, que era só um edema, afinal de contas. Acho que alguém errou nesse diagnóstico.
1: E ficou mais de 30 dias, 30, 31, sem tocar no balão de couro, como diziam os antigos narradores, né? Sem chutar a pelota.
2: A pala.
1: Cara, é mais de um mês sem jogar bola, 37 dias sem jogar e serão 40 e poucos na outra fase, meu Deus.
0: Pra voltar, voltar no mais alto nível.
1: Só uma conversa meio assim, surreal, né, cara?
0: O Viga tava chamando também, pelo menos também tem um outro aspecto, já mobiliza alguém da equipe de cinegrafistas lá da FIFA, porque vai ter sempre alguém filmando o Neymar para cada 5 minutos cortar para a imagem dele de colete no banco de reservas. Liga, pode falar.
4: É, não, mas se a gente olhar nessa perspectiva de 37, 41, 45, 49, primeiro o Brasil não vai até 49, 50, 51, 55 ou qualquer coisa do gênero, viu, Boni? Mas então ele não vai jogar na Copa do Mundo. Eu acho que ele vai jogar. Eu acho que ele vai jogar, até porque a convocação, na minha avaliação do Neymar, teve esse cunho marqueteiro, comercial, econômico, financeiro. E acho que o Ancelotti, ele foi cirúrgico nessa convocação, por mais que a gente não concorde por conta da questão técnica, da questão física, mas foi cirúrgico em dividir holofotes, em dividir bola. Ele tá com a desculpa pronta ali, sentada no banco de reserva. Eu não queria o Neymar? Tá aqui, eu trouxe o Neymar, vocês viram, deu no que deu, né? A geração é ruim, a fase não era muito boa, foi atribulada essa preparação, esse ciclo. Então, olha só, vamos pensar na frente, vamos pensar em 2030. Então, acho que ele foi cirúrgico e genial na convocação do Neymar. Pode ter havido pressão de entidade, de patrocinador, mas foi uma convocação justamente com esse foco, com essa luz de divisão de responsabilidade. E até mesmo dar uma chance para um cara que nas últimas 2, 3 Copas do Mundo jogou sozinho, não teve nem coadjuvante, ou melhor, não teve nem figurante, quiçá um coadjuvante na seleção brasileira. Então, eu acho que ele vai entrar em algum momento, e muito mais precocemente do que a gente possa imaginar. E aí fica toda aquela preocupação no lugar de quem, em que lugar e em que posição, porque um atleta de alta performance com 34 anos de idade não pode estar parado 34, 37 dias e achar que vai ser no estalo de dedos que ele vai reencontrar o seu bom futebol. Eu acho que a partir de agora, ele estando liberado, vira um outro tipo de dor de cabeça pro técnico Carlo Ancelotti, porque se tá liberado, vai ter que botar para jogar.
0: Tá, então, o Rodrigo Viga falando também sobre o Neymar. Tá feita a cota Neymar, acho que do programa de hoje. O Ancelotti fez esse favor de colocar também o Neymar entre as pautas deste nosso Canelada de análise da vitória por 3-0 sobre a seleção do Haiti. Ô Vamp, quero voltar com você também sobre o tema de atacante, de centroavante, que a gente tava falando por aqui antes dessa declaração do Ancelotti, então, dizendo que o Neymar vai estar à disposição para esse jogo contra a Escócia no dia 24. Mas a gente estava tratando aqui antes, então, sobre essa posição que começou com o Igor Thiago como titular contra o Marrocos, hoje Matheus Cunha, muitos apelos por Endrick, mas o Matheus Cunha teve uma boa apresentação, 2 gols e, claro, uma ótima participação também, vindo buscar, ajudando, como ele sabe fazer de melhor. Vamp, você acha que está definida a posição de centroavante da seleção brasileira?
2: Ah, eu vou te falar, eu tenho um pensamento assim de... que ainda fica na minha cabeça assim como um ex-atleta, né? Por exemplo, eu estreio na Copa do Mundo, viu, Pedro? Contra a seleção que foi 4ª colocada da última Copa, tá ali na briga na justiça para ver quem é campeão da África. Uma seleção que só vem crescendo de produção, vem fazendo jogos duros. Já enfrentou esse próprio Brasil no amistoso e ganhou, né? Sob o comando do Ramon, né?
0: Uhum.
2: E aí a abertura, aquele país todo parado, o mundo todo parado, né? O Brasil que tem 5 títulos. Aí eu meto o Igor Thiago. O Atlético tem que estar preparado para tudo. Eu lanço o Igor Thiago e o Brasil empata com o Marrocos, tomando 20 minutos do primeiro tempo, tomando vareio.
0: Sim.
2: Aí vem a moleza do grupo no segundo jogo. Eu sou o Igor Thiago, eu sou sacado. O Ibanez estava ali, o Mauro falou, joga pelo lado esquerdo com o zagueiro, só de lateral. O Ibanez tudo bem, né? A praia dele ali. Se você bota o Bob pra sair jogando hoje, você bota o Igor Thiago, eles iam fazer gol. O Brasil ia ganhar o jogo. Ia fazer uma coisa. Aí, quem sai lá, o Igor Thiago, dizer, sabe o que agora aconteceu? Não sei. De repente vira a última opção dos atacantes.
0: Porque o cara que saiu de.
1: Mais difícil, não conseguiu ainda. E
2: quando vê a moleza, eu não tô.
3: Tem muito disso, né? É óbvio que o jogo hoje é muito mais fácil.
2: Pô, então.
3: É. E assim.
2: Então, se você botasse lá o Bob, ou botasse o Matheus Cunha e não andasse, o jogo foi duro contra o Marrocos, e saísse hoje com o Igor Thiago. Eu acho até que era melhor pra ele. Falou, vou pegar uma carne mole, uma moleza. É moleza, pô.
0: Sim.
2: O zagueiro lá é do LDU, lá. Só o único que eu conhecia.
3: Ricardo Ani.
2: Então, quer dizer assim, o jogo mais historicamente mais fácil do grupo, eu vou por mais. Eu já defendi o Endrick até nisso na Copa América. Que o Dorival tem uns jogos lá, E aí, quando é pra decidir com o Uruguai, ele não usa o Hendrick. O Beto Hendrick lá, quando é aqueles assassinos na zaga, Jiménez, Araújo. E aí, o Brasil é eliminado nos pênaltis, e aí queima o Hendrick.
3: Sobra
2: pro Hendrick.
3: É isso aí.
2: Sim. Então, eu invisto também a mesma parada agora com o Igor Thiago. Pô, estreia contra o Marrocos. Seleção aí que apontada aí. Ei, que tá.
0: Jogo pega.
2: Dois do ranking da FIFA, eu acho que tá abaixo. Um ponto abaixo do Brasil.
3: Um é sexto, outro é sétimo.
2: E aí, a pior seleção do ranking. Desses 48 que tá aí agora, é o Haiti. Os 48.
0: Sim.
4: É, mas os dois gols, Vampeta, do Matheus Cunha hoje, acho que tiram um peso em cima do técnico Ancelotti, tira a cobrança para a presença do Hendrick. Eu acho até que essa cobrança, que eu também fiz, porque eu acho que o Hendrick é aquele, depois do Vini Júnior, que vivia o melhor momento como atacante da seleção brasileira, dentre os convocados. Mas essa cobrança, essa pressão foi acelerada, na minha avaliação, viu, Vampeta? Porque a opção número um foi o Igor Thiago. Ele preteriu o Matheus Cunha no jogo de estreia, preteriu o Hendrick para escolher o Igor Thiago, o homem que marca gol de pênalti ou dentro da pequena área empurrando bola. Então, acho que esses dois gols do Matheus Cunha hoje, eles tiram um pouco da cobrança, da pressão em cima do técnico Carlo Ancelotti pelo Hendrick, que continua achando que precisa ser melhor aproveitado.
0: A luz na imagem do Viga, que maravilha, comemorando, celebrando a vitória da seleção brasileira, nosso Rodrigo Viga.
4: Olha, é a turma aí do bastidor que tá achando que seremos hexa.
0: Você também, você é um grande otimista com relação a essa seleção.
4: Sou, com certeza.
0: Olha, até a pergunta que estamos fazendo aqui foi respondida pelo próprio Ancelotti agora também na entrevista coletiva, que não quis garantir o Matheus Cunha na equipe titular, apesar dos dois gols. Diz o seguinte: é uma opção, mas pode ser que no próximo jogo possamos mudar. Então, Ancelotti não quis garantir a titularidade de Matheus Cunha já nesse próximo jogo também contra a equipe da Escócia. E para a gente chegar na reta final do nosso Canelada, analisando aqui a seleção brasileira, essa vitória por 3-0, o PH me passou uma estatística que eu acho que não se aplica muito em termos de análise para o jogo de hoje, tá? Porque o Brasil vinha de seis jogos seguidos sofrendo gols. O último jogo sem ser vazado havia sido a vitória por 2-0 contra Senegal em novembro do ano passado. Desde então, todos os jogos que disputou, sofreu gol, interrompeu essa sequência hoje contra o Haiti. Mas, Vamp, não é... Vamos falar a verdade? Não é um grande mérito você passar sem ser vazado contra o Haiti. É. Não significa que agora a defesa da seleção brasileira é um espetáculo, que acertou e que agora vai.
2: E queriam tomar um no segundo tempo, né?
0: Isso
2: sofreu.
0: Concedeu a oportunidade.
2: Viciou a bola lá, quase. Aí o Danilo tirou em cima da linha. Teve um chute lá de cara a cara. Mas, portanto, tomou gol. Agora é ver o jogo da Escócia, né? O jogo da Escócia joga no mesmo horário com. Que o Marrocos joga e não tomar gol. Não tomar gol e tentar fazer. Hoje poderia ter feito mais. Eu acho que o jogo lá é meio embaçado na quarta-feira, é mais difícil.
0: Ô Mauro, essa é estatística. O Brasil volta a passar um jogo sem sofrer gols depois de vários compromissos, de seis compromissos consecutivos sendo vazado, né? Sofreu gol contra a Tunísia, contra a França, contra a Croácia, contra a Panamá, contra o Egito e contra o Marrocos na estreia nessa Copa do Mundo. E agora, depois de seis partidas, volta a passar um jogo sem ser vazado. Mas, considerando o nível do adversário, acho que não é uma estatística que traz tanta animação assim, né? Se olhar o contexto do que foi esse jogo sem ser vazado, acho que não indica que agora sim a defesa da seleção brasileira tá acertada, né?
1: Até porque o Alisson salvou o Brasil tomar um gol hoje, sim, né? Fez uma defesa difícil. E aconteceu uma coisa importante agora. O Almirón, do Paraguai, primeiro jogador expulso por cobrir a boca falando algo para o adversário. Falou algo pro turco, imagino que o turco não entendeu patavinas, porque ele falando espanhol, o turco entende turco, né? Não sei que o turco entende espanhol. Mas na hora que ele tapou a boca, o jogador da seleção turca já chamou, aqui, ó. Não pode, né? Desde o episódio Vinícius Júnior Prestiani, né? No jogo lá do Real Madrid com o Benfica na Liga dos Campeões. E é impressionante, né? O cara profissional na Copa não sabe que não pode fazer isso. Quer dizer, e assim, o que ele falou ali? Pô, você é bonito, a sua mãe é legal. Falou algum absurdo.
2: O protocolo é esse agora, né, mano?
1: Na hora, chamou no VAR, o árbitro foi no VAR, muito claramente ele tapa a boca e foi expulso, ficou rindo com aquele sorriso amarelo. O Paraguai ganhando de 1-0, perde um jogador por conta de uma atitude absolutamente irresponsável e cretina, né? Porque essa altura, por que o cara tá tapando a boca? Pra falar uma coisa, é óbvio que não tá falando nada elogiável, né? E é uma regra agora. Foi muito fácil pro árbitro tomar a decisão, ele não viu na hora, viu no VAR, cartão vermelho. Aí o Gustavo Gomes foi lá e reclamou como se estivesse aqui no Campeonato Brasileiro, no Allianz Parque. Não adianta nada eu reclamar lá. Não está no Allianz Parque, não está no Campeonato Brasileiro, não. Lá reclama, muitas vezes o árbitro pipoca. Na Copa do Mundo, não.
0: Tá, então, destaque importante também. A gente está aqui com o retorno acompanhando a partida Turquia 0, Paraguai 1 e a expulsão do Mirão, então deixa o Paraguai do capitão de Fábio Piperno em situação agora complicada. Precisa dessa.
4: Artilheiro da Copa.
0: O artilheiro da Copa, segundo o nosso Fábio Piperno.
4: Isso é um gozador, isso é um brincalhão, rapaz.
3: Eu falei que é artilheiro da Copa. Eu falei que ele ia fazer mais gol que o Neymar na Copa. Basta fazer um, porque o Neymar vai fazer nenhum mesmo.
0: Você não sabe, talvez o Paraguai não tenha nem oportunidade.
3: É, pode ser. Se vencer hoje, aí o Paraguai vai depender só de um empate contra a Austrália.
4: Aí engrena.
3: Aí, Viga, segura.
4: Ninguém segura o cavalo aí, Paraguai. Segura,
3: Viga. Aí o nosso Paraguai vai logo.
0: Ô, Viga,
4: reta. Ô, Boni,
0: diga.
4: Só um detalhe final. O Ancelotti tá de sacanagem, né? O Matheus Cunha mete 2 gols, melhor em campo, junto com o Vini Júnior, e não tá garantido na próxima partida. Ou ele tá querendo aparecer, fazer misterinho, ou então tá me chamando de otário e toda a torcida brasileira.
0: Oi, Viga, aproveitar para você comentar também sobre essa estatística que me apontou o nosso Pedro Henrique Sperber. O Brasil volta a passar um jogo sem ser vazado, sem sofrer um gol, mas contra o Haiti vale a ressalva, né, Viga?
4: Aí o parâmetro é esse excremento que a gente jogou, não?
0: É.
4: Tá de brincadeira, né? O PH, adoro você, mas vá torcer pro Internacional, meu camarada. Eu tô preocupado em fazer gol. O que o Brasil deveria ter feito mais, muito mais, 3 vezes mais do que fez contra o modesto time do Haiti. E o pior de tudo, que não fomos vazados, mas por muito pouco não tomamos 1 ou 2 gols da frágil seleção do Haiti. Então tô preocupado, olhando lá pra frente. Pode tomar 2 atrás, se fizer 4 na frente, pimba, você ganha a partida. Não vem com essa filosofia titiana não, viu, ô Boni? De que primeiro temos que defender, primeiro temos que encorpar ali atrás, primeiro temos que evitar o gol, pra depois, quem sabe, fazer um gol lá na frente. Porra, o gol não é detalhe, Boni.
0: É, perfeito, eu tô com você nessa, Viga. Acho que, o Piperno, pra gente finalizar esse assunto, é mais impactante as oportunidades que o Brasil concedeu no segundo tempo do que de fato o dado e a estatística de ter passado um jogo vazado depois de tanto, sem ser vazado depois de tanto tempo, né?
3: Eu vou falar uma coisa pra você. Eu vi uns 50 palpites de bolão, de vários bolões aí e tal. Eu não me lembro de ter visto nenhum palpite que prevendo algum gol do Haiti contra a seleção.
0: Eu coloquei 5-0, por exemplo.
3: Então, ia ser uma proeza e tanto, né? É, não dá, não tem cabimento. Então, eu acho que o Brasil passou por um sufoco muito maior do que deveria. Agora, eu vou falar um negócio pra você. Esse jogo do Paraguai e Turquia.
4: Lá vem ele com o Paraguai de novo, tá de não, sacanagem.
3: O Viga, eu acho que a Turquia vai bater o recorde de finalizações da Copa. É uma blitz o tempo todo, mas a pontaria da Turquia é um negócio assim, como se a Turquia mirar na Colômbia, ela vai acertar lá no Irã.
4: Não, e sabe? Por que um tesão tão grande pelo Paraguai? É catarse com o Gustavo Gomes? Não tô te entendendo.
3: O Paraguai é quase que a nossa filial aí, né?
4: Que porra, de verdade ou é pirata?
3: Não, legítimo.
0: Que maravilha.
4: Tá certo.
0: Fábio Piperno, um grande fã do futebol de Maurício, de Ramon Sosa.
3: Não, Maurício não.
0: Jogadores do Palmeiras que defendem a seleção paraguaia. Olha, você que nos acompanha pela Rádio Jovem Pan, a gente vai chegando ao fim do nosso Canelado, então a gente agradece demais a audiência, você que nos acompanhou durante toda a jornada esportiva aqui na voz do Nilson César e chegou até aqui também nesta análise de Brasil 3, Haiti 0, segundo compromisso da seleção brasileira, a primeira vitória. Pra você que nos acompanha pelo YouTube da Jovem Pan Esportes e pela TV Jovem Pan, a gente vai por um rápido intervalo e já já a gente volta com a reta final do nosso Canelado. Então, abraço para você que nos acompanha pelo rádio e até já para você que nos acompanha em vídeo.
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1: 5:59 da manhã deste sábado. Que bom ter você aqui com a gente na Jovem Pan News. 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
2: David de Tarso, Costa de Adema,
1: um sábado pós-jogo do Brasil, tá todo mundo animado mesmo, externa,
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3: Porque tem muitas notícias pra gente repercutir a primeira jogada, né? Que a seleção brasileira vence o Haiti por 3-0 e lidera o grupo C na Copa do Mundo.
4: Ministro Fachin defende que plataformas digitais tenham responsabilidade diante dos impactos causados pelos conteúdos produzidos com inteligência artificial.
3: PF analisa celulares e notas apreendidos em endereços do senador Jacques Wagner.
4: Trump define que Lula como uma pessoa volátil e afirma que não se importa muito com ele.
3: Cuba aprova maior abertura econômica e sua história recente, com um amplo pacote de reformas.
4: Tribunal Superior Eleitoral e partidos fecham acordo para evitar fraudes nas cotas eleitorais destinadas a mulheres, negros e indígenas.
3: Agora 6 horas.
4: Repita.
3: 6 horas em ponto. O presidente Lula segue sem se manifestar sobre o futuro de Jacques Wagner. Veja na reportagem de André Anelli.
5: O presidente Lula participou de uma série de compromissos ligados à área da saúde em Minas Gerais e em uma dessas ocasiões fez o primeiro discurso público após o senador Jacques Wagner ser alvo da Polícia Federal. O presidente não falou sobre o caso, mas fez sinal de positivo ao ser questionado por jornalistas sobre a permanência do senador na liderança do governo. A princípio, Lula não deve tirar Jacques da liderança por basicamente 2 motivos. Primeiro, por conta do histórico de amizade e lealdade entre eles. E segundo, porque não costuma tomar decisões no calor da emoção. Esse entendimento não é unânime, principalmente junto a membros do primeiro escalão. Ministros de partidos considerados aliados, mas que não fazem parte do núcleo principal do governo, defendem uma troca na liderança do Senado para evitar que qualquer polêmica respingue aqui no Palácio do Planalto. Uma reunião entre Lula e Jacques é esperada para os próximos dias. O senador foi alvo da Operação Compliance Zero da Polícia Federal e teve valores em dinheiro vivo apreendidos em endereços ligados a ele, sob a suspeita de que poderia ter atuado em favor do banqueiro Daniel Vorcaro, aprovando ou atuando para que fossem pelo menos pautadas e aprovadas pautas de interesse do empresário, como por exemplo o aumento do limite do Fundo Garantidor de Crédito, FGC, e de empréstimo consignado. A assessoria de Jacques Wagner afirma que ele não é réu, não foi denunciado e não foi acusado em nenhum processo relacionado às investigações do caso Master e que acompanha com tranquilidade o andamento das apurações. Além do apoio petista, o senador também conta com a solidariedade de Davi Alcolumbre, presidente do Senado, que disse que verdades virão à tona, numa referência às denúncias das quais ele também foi alvo e igualmente negou o envolvimento. De Brasília, André Anelli.
4: E ainda sobre as investigações envolvendo o senador, um levantamento feito nos dados do Portal da Transparência do Senado mostra que Jacques Wagner recebeu R$ 337 mil em diárias para viagens oficiais entre 2019 e junho deste ano. Os bastidores da política com Bruno Pinheiro.
6: Um levantamento feito com base em dados do Portal da Transparência do Senado mostra que o senador Jacques Wagner recebeu cerca de R$ 337 mil em diárias para viagens oficiais entre 2019 e junho deste ano. O valor é inferior ao que o parlamentar declarou ter acumulado em moeda estrangeira. Em entrevista, Wagner afirmou ter reunido cerca de US$ 70 mil em diárias internacionais desde 2019. Pela cotação atual, os valores registrados no Senado Senado equivalem a aproximadamente US$ 65 mil. A diferença ocorre em meio às investigações da nona fase da Operação Compliance Zero, quando a Polícia Federal encontrou US$ 55 mil em espécie em um cofre no quarto de hotel ocupado pelo senador aqui na capital federal. Segundo os dados oficiais, além das diárias, Wagner também recebeu R$ 147 mil em ressarcimento de passagens, no mesmo período, somando R$ 484 mil em despesas de viagens oficiais até 2025. Os registros mostram ainda que 2025 foi o ano de maior gasto, com R$ 74 mil em diárias. Já em 2020, durante a pandemia, não houve registros de pagamento. As informações não detalham quais viagens foram internacionais, o que impede a comparação direta com os valores citados pelo senador nesta quinta-feira. Wagner afirma que utilizou a compra de moeda estrangeira no Banco do Brasil para custear viagens ao exterior e disse não ter nada a esconder sobre o dinheiro encontrado nesta quinta-feira. Ele também negou qualquer relação com o empresário Daniel Vorcaro, investigado na mesma operação Compliance Zero. A operação apura suspeitas de irregularidades no sistema financeiro e envolve parlamentares. Jacques Wagner é líder do governo Lula no Senado Federal. De Brasília, o Bruno Pinheiro.
3: Taxa de analfabetismo cai, mas Brasil ainda tem mais de 8 milhões que não sabem ler nem escrever. As informações com Cacá Martins.
7: O Brasil registrou 8.400.000 analfabetos em 2025, o que representa uma taxa de 4,9%, a primeira vez que o índice fica abaixo de 5% desde 2016. O país reduziu o total de pessoas que não sabem ler nem escrever em 592 mil, na comparação com 2024, segundo dados do IBGE. Apesar da evolução, o país não cumpriu a meta do Plano Nacional de Educação, que previa a erradicação do analfabetismo até 2024. O Nordeste registra o maior índice com 10,6% de analfabetos, seguido do Norte, 5,7%, Centro-Oeste, 3,3%, Sul, 2,4% e Sudeste, 2,3%, que apresenta a menor taxa de analfabetismo. A pesquisa também aponta que o analfabetismo no Brasil está concentrado na população idosa. Pessoas com 60 anos ou mais correspondem a 58% do total de analfabetos, somando 4,9 milhões de brasileiros. Sem considerar este grupo, a taxa nacional cai para 2,6%. O analista da pesquisa, William Kratkovil, afirma ainda que há um problema em relação ao abandono escolar.
8: A maior taxa de abandono, ela se dá ali por volta dos 16 anos. 15, 16, 17 anos, essa taxa é mais do que o dobro do que é com 14, 13, 12 anos de idade. Isso mostra que a necessidade de que haja políticas públicas de reter esses jovens no ensino médio, para que eles estejam mais bem preparados para a sua vida laboral, no futuro que se dá cada vez mais próximo ao passo que eles vão envelhecendo.
7: O ministro da Educação, Leonardo Barchini, celebrou a queda do analfabetismo no país e falou em erradicação.
9: Hoje, pela PNAD do IBGE, pela primeira vez na história, nós atingimos na população de mais de 15 anos menos de 5% de analfabetos no Brasil. Nós temos hoje 4,9% de analfabetos. E sabe o que a Unesco fala disso? Sabe o que os organismos internacionais, as Nações Unidas falam disso? Falam que um país

0: De cessar fogo entre Irã e Estados Unidos, Israel e Hezbollah também concordaram em encerrar os ataques na região. Fabrício Naitsky.
1: Pouco antes do anúncio oficial da trégua, o exército de Israel realizou os últimos ataques aéreos no território libanês. Segundo o Ministério da Saúde de Beirute, pelo menos 47 pessoas morreram, além de 4 militares israelenses. As negociações foram destravadas pelo Qatar, ao lado dos Estados Unidos e do Irã. A medida faz parte do memorando de entendimento assinado por Washington e Teherã, que prevê o encerramento das operações militares em todas as frentes no Oriente Médio. Originalmente, o governo de Israel havia rejeitado o fim dos ataques no território libanês e afirmado não fazer parte do acordo. O primeiro-ministro Benjamin Netanyahu chegou a declarar que iria se reservar o direito de responder a disparos feitos pelo Hezbollah. Ainda na sexta-feira, o ministro de Segurança Nacional israelense, Itamar Ben-Gvir, publicou uma mensagem nas redes sociais afirmando que todo o Líbano deveria arder. Ben-Gvir, considerado um dos integrantes mais radicais do governo, também defendeu que para cada mãe israelense que chora, milhares de mães libanesas deveriam chorar. Mais tarde, o posicionamento foi mais contido. O embaixador de Israel nos Estados Unidos, Yehiel Leiter, afirmou que o país se comprometeria com uma trégua se o Hezbollah também respeitar os termos. Apesar do anúncio envolvendo Hezbollah e os avanços nas conversas no Oriente Médio, a sexta-feira também foi marcada pelo adiamento das negociações previstas entre norte-americanos e iranianos. O encontro programado para a Suíça, que deveria acontecer neste sábado, foi cancelado, sem nova data definida. Do lado persa, a avaliação é de que, com o memorando já assinado digitalmente, não há pressa para um encontro presencial. Já a Casa Branca confirmou a viagem do enviado especial Steve Witkoff para tratar do programa nuclear iraniano. Uma reunião com diplomatas do Paquistão, Arábia Saudita, Turquia e Egito é aguardada para domingo. Eles devem conversar com representantes do Irã, mas fontes ligadas às negociações têm adotado o tom de cautela sobre o futuro do cessar-fogo.
2: Jornal da Manhã, agora 6:11.
0: Repita.
2: 6:11. Depois de duas delações negadas, o lugar que o ex-banqueiro Daniel Vorcaro deve cumprir prisão preventiva será definido ainda na próxima semana. O Marco Viana vem direto de Brasília com todas as apurações.
3: Olha, o que acontece com o Daniel Vorcaro agora faz parte de um cronograma que já era esperado por quem acompanha o caso de perto. Neste momento, Daniel Vorcaro segue preso na Superintendência da Polícia Federal aqui em Brasília, uma situação que vinha sendo mantida, justificada pelas negociações em torno de um possível acordo de colaboração premiada. O problema é que as tratativas não têm avançado como todos gostariam. Tanto a Polícia Federal, a Procuradoria-Geral da República e até a própria defesa de Daniel Vorcaro. A Polícia Federal já rejeitou propostas apresentadas por Vorcaro e o cenário agora caminha para uma nova discussão, onde ele deverá permanecer preso. O ministro André Mendonça, relator do caso no Supremo, deve analisar essa definição nos próximos dias, depois de ouvir a Procuradoria-Geral da República. Entre as possibilidades está a transferência para o presídio, o complexo penitenciário da Papuda, algo que ganhou força com o enfraquecimento das negociações de delação premiada. Por outro lado, a defesa continua trabalhando para conseguir a prisão domiciliar ou outra medida menos rigorosa. E é importante destacar que nada está definido neste momento. Existe a expectativa, inclusive, de que uma decisão possa ser tomada já na próxima semana. Mas também há espaço para novos movimentos das partes partes envolvidas, ou seja, as negociações ainda podem ganhar novos capítulos antes de qualquer definição sobre o destino prisional de Vorkaro. Diante dessa possibilidade do retorno de Daniel Vorkaro para o complexo penitenciário da Papuda, as antenas, o alerta, inclusive com essa

0: possibilidade pode impulsionar Daniel Vorcaro, a defesa de Daniel Vorcaro, a apresentar um novo acordo, uma nova proposta de delação premiada. Ou seja, a defesa de Daniel Vorcaro quer que ele fique em uma prisão domiciliar ou algo menos rigoroso. Já a Procuradoria-Geral da República, diante das tratativas sem sucesso, aponta uma possibilidade do retorno para Papuda, e enquanto isso ele permanece na superintendência da Polícia Federal. Existe uma inclinação maior para a permanência dele na superintendência da Polícia Federal, tendo em vista agora, com essas possibilidades em vista, que um novo acordo seja apresentado. Então, com essa possibilidade, existe essa inclinação maior por parte do ministro que ele permaneça, pelo menos por enquanto, na superintendência da Polícia Federal. Mas as definições acontecerão ao longo dos próximos dias. Então, em resumo, Daniel Vorcaro continua preso na superintendência da Polícia Federal, as tentativas de acordo enfrentam dificuldades e o foco agora passa a ser a definição de onde ele deverá cumprir a prisão, embora novos acordos ainda possam surgir nos próximos dias.
1: Com essas informações do Marco Viana, volta a surgir todo aquele questionamento se uma CPI ou CPMI podem avançar para investigar o caso do Banco Master. A partir de agora, José Maria Trindade analisa sobre essa defesa pública pela abertura de uma comissão para investigar o caso Master, que não deve avançar diante da resistência das cúpulas na Câmara e também no Senado. Acompanhe.
2: Pois é, olha, essa defesa de abertura de CPI no Congresso Nacional para investigar o caso Master é apenas uma defesa pública, retórica. Isso não vai acontecer. O presidente da Câmara, deputado Hugo Mota, e o presidente do Senado, senador Davi Alcolumbre, aceitaram fazer o chamado serviço sujo, ou seja, colocar o pé em cima dos requerimentos para a abertura de CPI. É, agora ninguém mais pode falar de ninguém. Os presidentes da Câmara e Senado citados, também o senador Flávio Bolsonaro, que é candidato pelo PL, e agora o líder do governo do Senado Federal, um petista histórico, ex-governador Jacques Wagner. Então, agora que todos estão apresentados, a história é falar: vamos abrir CPI, mas lá nos bastidores, garantir que o presidente da Câmara, Hugo Mota, e o presidente do Senado, senador Davi Alcolumbre, não abram esta CPI. Pois é, agora restou ao ministro do Supremo fazer esse trabalho, e contra a vontade de colegas. É, André Mendonça está garantindo que a Polícia Federal prossiga na investigação, porque esbarrou em poderosos. E as excelências por aqui reagem quando são investigadas.
3: A seleção brasileira fez o que a torcida tanto esperava, venceu o Haiti sem sofrer, mas também sem empolgar muito, né? E agora está na liderança do Grupo C na Copa do Mundo. A expectativa é pela presença do Neymar contra o jogo da Escócia, na última rodada dessa primeira fase. O Raí Monteiro acompanhou tudo da Filadélfia e traz os detalhes pra gente.
4: Aqui no Lincoln Financial Field, o Brasil venceu o seu primeiro jogo na Copa do Mundo de 2026. 3 pontos para a seleção brasileira diante do Haiti, com uma vitória por 3-0. Dois gols do Matheus Cunha, um gol do Vini Júnior, e poderia ter sido mais, porque o Brasil ainda teve um gol anulado por impedimento do Rafinha e um outro do Endrick.

0: O Ancelotti promoveu mudanças para esse jogo, veio com o Danilo na lateral direita de início e veio também com o Matheus Cunha no ataque. E o Matheus Cunha teve uma participação efetiva e importante no jogo, foi decisivo, muito dentro do papel que ele pode acrescentar essa seleção brasileira. Um jogador de força no combate, mas também de boa presença na área, de boas conclusões, embora não seja especificamente um centroavante. Marcou dois, dessa forma, dentro da área para a seleção brasileira.
1: É muito, muito gratificante, né? É, a gente trabalha tanto em busca de tantas coisas, sem dúvida nenhuma, gols é um dos focos. Então, na Copa do Mundo, poder marcar gols e ajudar a minha equipe, acho que é tudo que eu sempre sonhei.
0: O outro foi do Vinícius Júnior, num tapa na saída do goleiro.
2: Sem dúvida, a vitória de hoje com 3 gols nos dá a confiança para seguir evoluindo dentro da competição e tranquilidade para a próxima partida. É, o primeiro jogo foi um jogo totalmente diferente pelo piso da estreia. Hoje todo mundo mais leve, um campo melhor também nos ajudou a fazer o nosso futebol. Esperamos poder seguir dessa forma, seguir evoluindo e melhorar dentro da competição, que é o mais importante. Muito triste pelo Rafa. É, sofrer lesão sempre é muito complicado, ainda mais o Rafa, que é um jogador muito importante para nós e onde ele sofreu muito com lesões nessa temporada. Esperamos que não seja nada grave e ele possa seguir até o final da Copa com a gente.
0: Ainda no primeiro tempo, o Brasil abriu uma grande vantagem que pavimentou a estrada para ganhar o jogo e terminar a rodada com a liderança do grupo da Copa do Mundo, já que mais cedo a seleção de Marrocos também jogou, venceu por 1-0, mas pela diferença de gols, o Brasil é o líder da chave. Depois do duelo, o Carlo Ancelotti avaliou a atuação da seleção brasileira.
3: Era o que esperava desse jogo, melhorar a qualidade do jogo, com menos erros, mais efetividade na frente, atrás mais controle. Eu acho que também a nível defensivo foi um bom jogo. Obviamente temos que melhorar, hemos melhorado, vamos a melhorar no próximo jogo. Creio que temos que aproveitar dessa fase de grupo para chegar bem quando empieza o mata-mata. Se podia jogar melhor, sim, podíamos jogar melhor, com mais intensidade, mas creio que é um momento de esta Copa do Mundo que às vezes tu tem que pensar também a outros jogos.
0: O Brasil que ruma agora para enfrentar a Escócia, jogo que acontece em Miami na próxima quarta-feira e é claro, com cobertura total da Jovem Pan em loco em Miami. Esse último passo da seleção brasileira rumo à classificação às oitavas de final e quem sabe na liderança do grupo.
3: Não pensamos no mata-mata, pensamos a jogar bem, a melhorar contra a Escócia, ganhar o jogo, se possível chegar a na primeira posição do grupo, que pode ser importante para o futuro, é preparar bem esse jogo. A Escócia tem suas características, pode criar problema, porque hoje criou problema a Marrocos. Então, focalizado no jogo, calma, tranquilidade, seguir trabalhando para melhorar. Bem, no fim, temos que evaluá-lo, lo vão evaluar amanhã. Agora não sabemos que ha passado. Neymar vai treinar amanhã individual e depois na segunda-feira vai estar com a equipe e vai estar preparado para o jogo contra a Escócia.
0: Por aqui foi isso, 3-0 para o Brasil diante do Haiti, grande atuação do Matheus Cunha, Vinícius Júnior desequilibrante e 3 pontos na conta da seleção brasileira. Com informações direto da Filadélfia, Raí Monteiro para a Jovem Pan.
4: Tá deixando a gente sonhar, hein, Beatriz?
5: Ah, que animação que foi o jogo. Primeira vitória.
4: Ah, diante do Haiti, tudo bem, né? A gente sabe que não é uma seleção com tradição.
5: Você tá muito pessimista, David.
4: Não, vamos ser sinceros também, né? Se pegar um time que a Alemanha, a Espanha...
5: Mexe com umas memórias que a gente não gosta muito, né?
4: Inglaterra, né? Então, assim, venceu, mas não convenceu daquele jeito como a gente gostaria. Vamos ver contra a Escócia também na quarta-feira, mas daqui a pouquinho a gente vai falar também bastante sobre Copa do Mundo. E aí não é palpite, é de quem entende realmente de esporte, porque a gente tem um timaço aqui na Jovem Pan.
5: O presidente Lula também entrou no time dos críticos de Neymar, misturando agora a política com o futebol nesse mundo todo. Olha, durante uma agenda em Belo Horizonte, o petista ironizou a situação do jogador, que segue afastado dos gramados por causa de uma lesão na panturrilha. Acompanhe na reportagem de André Anelli.
6: O presidente Lula estava em discurso em Minas Gerais quando abordou uma criança na plateia e perguntou se ela conhecia a jogadora da seleção brasileira feminina, Marta, eleita 6 vezes a melhor do planeta. O garoto respondeu que não, e aí o presidente Lula resolveu perguntar quem jogava bem na seleção masculina. O menino disparou o nome de Neymar, o que provocou uma reação imediata do presidente Lula. Em tom de deboche, o presidente disse que o camisa 10 é o único caso do planeta que participa da Copa do Mundo em home office. Lula fez referência ao fato de Neymar não ter entrado em campo ainda devido a uma lesão na panturrilha.
7: Eu vi uma coisa ontem, que o Neymar é o primeiro home office do mundo. Jogador home office. Isso. Não, isso eu vi na internet ontem. Eu acho que vai depender, Padilha, qualquer dia a gente vai ter que fazer uma seleção na inteligência artificial. 11 Pelés.
6: Coincidência ou não, Neymar já declarou em diversas ocasiões o apoio a Jair Bolsonaro, então principal opositor de Lula. Além das críticas ao atual camisa 10, Lula já fez, em outras ocasiões, provocações a outro astro da seleção, Ronaldo Fenômeno. Em 2006, Lula disse ter perguntado ao técnico Parreira se o atacante estava gordo. Ronaldo respondeu em público pouco tempo depois, dizendo que é mentira que estava gordo, assim como deveria ser mentira que o presidente bebe muito. De Brasília, André Anelli.
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5: Repita.
4: 6:24.
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0: 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Agora, 6:27.
1: Repita.
0: 6:27.
1: O ministro do Supremo Tribunal Federal, Alexandre de Moraes, autorizou a Polícia Civil do Distrito Federal a colher o depoimento do ex-presidente da República, de Jair Bolsonaro. Isso naquele inquérito sobre uma arma de fogo que foi apreendida em uma blitz e estava registrada no nome do ex-presidente. Confira os detalhes na reportagem de Janaína Camelo.
2: O ministro Alexandre de Moraes autorizou a Polícia Civil do Distrito Federal a tomar depoimento de Jair Bolsonaro no caso da arma de fogo apreendida em uma blitz da Polícia Militar. Bolsonaro está em prisão domiciliar temporária, condenado por tentativa de golpe. A arma registrada no nome do ex-presidente estava na posse de um sargento do Exército, parado na fiscalização na última terça-feira em Brasília. Na delegacia, o militar disse que a arma, uma pistola Glock 9mm, estava sendo levada para conserto. A Polícia Civil abriu inquérito para investigar o caso. No entanto, avisou a Moraes que não conseguiu intimar Bolsonaro pessoalmente, porque a equipe de escolta responsável pela prisão domiciliar não permitiu. No mesmo ofício, pediu autorização para Bolsonaro prestar depoimento por videoconferência na quarta-feira. A data é o último dos 90 dias da prisão domiciliar de Bolsonaro, determinada por Moraes. No despacho autorizando o depoimento, Moraes afirmou que a oitiva, entretanto, deverá ser realizada presencialmente no dia 23, às 15 horas, e no endereço onde Bolsonaro cumpre prisão domiciliar, já que ele está proibido de usar comunicações eletrônicas. A defesa de Bolsonaro informou a Moraes que a pistola tem registro regular e que o ex-presidente mantinha essa arma em casa. Informou ainda que recentemente Bolsonaro manuseou essa pistola, identificou que ela não estava funcionando corretamente e que por isso entregou ao segurança para que fosse levada para conserto. A defesa também disse que sem Bolsonaro saber, a equipe de segurança deixou essa pistola inoperante para evitar risco, em razão de medicamentos psiquiátricos que Bolsonaro toma. O líder do PT na Câmara, Lindbergh Farias, pediu ao STF a revogação da prisão domiciliar, com a alegação de que Bolsonaro não poderia ter arma de fogo no local onde cumpre custódia. O ministro irá avaliar nesta semana se prorroga a prisão domiciliar ou se Bolsonaro volta para Papudinha. A prisão domiciliar temporária foi concedida em razão de saúde, depois que o ex-presidente passou 2 semanas na UTI para tratar de uma pneumonia.
0: Enquanto isso, aqui em São Paulo, com a aproximação do período eleitoral, a Alesp já entra em ritmo de campanha. O João Vitor Revidilho tem os detalhes.
3: A última sessão extraordinária, onde os deputados da Alesp votam projetos mais relevantes, foi no último dia 2 de junho. De lá para cá, os deputados acordaram em pegar mais leve nas agendas e dar foco maior na aprovação da Lei de Diretrizes Orçamentárias. Os parlamentares chegaram a agendar a votação da proposta na comissão para a última quarta-feira, mas ela foi adiada para a próxima semana.
4: Até mesmo as comissões dentro da Alesp estão esvaziadas em meio à chegada do recesso, à Copa do Mundo e também à proximidade das eleições 2026. Conversei com alguns deputados durante essa semana que me falaram o seguinte: essas pautas só devem ser mesmo votadas após as eleições 2026.
3: Nesta quarta-feira, apenas a LDO e projetos de deputados devem ser analisados. Outros textos, como o que altera as regras para faltas e a avaliação de desempenho para professores da rede estadual, deve ficar para novembro.
1: A campanha do governo de São Paulo, de Tarcísio de Freitas, está elaborando os próximos passos e também de olho, acompanhando a definição do vice na chapa de Fernando Haddad para a disputa ao Palácio dos Bandeirantes. Vamos com os bastidores da Beatriz Manfredini.
5: A campanha do governador de São Paulo, Tarcísio de Freitas, acompanha a definição do vice na chapa de Fernando Haddad para a disputa ao Palácio dos Bandeirantes. Segundo interlocutores, a avaliação interna é que a escolha do ex-ministro Márcio França, que tem ganhado força nas últimas semanas e deve ser confirmada, é o cenário mais favorável para o grupo do governador. O entendimento é que outros nomes que chegaram a ser cogitados para a vaga teriam maior potencial eleitoral. Entre eles estão as ex-ministras Simone Tebet e Marina Silva. Auxiliares de Tarcísio avaliam que, além de mulheres, fator considerado relevante na disputa, Tebet tem interlocução com o agronegócio, perfil de centro, e aparece bem posicionada em levantamentos para o Senado. Já Marina, além disso, é associada à pauta ambiental. Interlocutores também apontam que Márcio França teve menor exposição nacional nos últimos anos. Ele ocupou o Ministério de Portos e Aeroportos e, posteriormente, assumiu a pasta do empreendedorismo. Já Tebet esteve à frente do planejamento, enquanto Marina Silva comandou o Ministério do Meio Ambiente. Outro ponto citado por aliados do governador é o desempenho de França na eleição de 2022. Na ocasião, ele disputou uma vaga ao Senado por São Paulo e foi derrotado pelo astronauta Marcos Pontes. Ele teve cerca de 49,6% dos votos contra 36,20% de França. A avaliação é que o resultado também contribui para a percepção de que outros nomes teriam maior capacidade de agregação eleitoral à chapa de Haddad.
0: A primeira turma do Supremo Tribunal Federal decidiu manter maioria dos votos, né? Formou maioria para manter as condenações dos acusados de participação no assassinato da vereadora Marielle Franco e também do motorista, o Anderson Gomes. Todos os detalhes com o Rodrigo Viga.
6: É isso. Os acusados de envolvimento na morte da vereadora Marielle Franco e do motorista dela, Anderson Gomes, um crime que chocou o Brasil e teve repercussão internacional. Em março de 2018, vão permanecer atrás das grades. Eles foram condenados em fevereiro desse ano, mas sempre tem direito a algum embargo, algum recurso, alguma tentativa, alguma manobra jurídica, mas a primeira turma do STF já formou maioria para mantê-los atrás das grades. Estamos falando dos irmãos Brazão, os mentores do crime, segundo as investigações de polícia, Ministério Público e Justiça, do ex-chefe da Polícia Civil do Rio, de Adriano, delegado Rivaldo Barbosa, e de outros dois personagens que participaram da trama assassina. Domingos Brazão ainda é conselheiro do Tribunal de Contas do Estado do Rio de Janeiro, está preso no complexo de Bangu, na zona oeste do Rio de Janeiro, foi condenado a 76 anos de prisão. O irmão dele, ex-deputado federal Chiquinho Brazão, está em prisão domiciliar porque tem problemas de saúde. Foi cassado lá na Câmara dos Deputados em Brasília por quebra de decoro parlamentar, justamente pelo envolvimento nesse crime. Rivaldo Barbosa, que era o chefe da Polícia Civil do Rio de Janeiro na época do crime, fez de tudo para atrapalhar as investigações, provas falsas e muito mais. Pegou 18 anos de prisão. Outros dois personagens também ligados a essa trama foram condenados em fevereiro deste ano. Fato é que o crime aconteceu em 2018, já estamos em 2026, 8 anos depois, e até hoje ainda se fala nessa possibilidade de relaxamento de prisão domiciliar. E tem um detalhe que chama muito a atenção: Domingos Brazão, condenado a 76 anos de prisão, ainda está vinculado ao Tribunal de Contas do Estado do Rio de Janeiro, companheiros.
1: O pré-candidato à presidência, Flávio Bolsonaro, participou do programa 3 em 1 aqui da Jovem Pan. Durante a entrevista, afirmou que sempre soube que o cerne do caso Master era o PT da Bahia. Confira com Misael Mainetti.
7: Durante o programa 3 em 1, o pré-candidato à presidência, Flávio Bolsonaro do PL, repercutiu a operação da Polícia Federal, que mirou o líder do governo, Jax Wagner. O senador afirmou que sempre soube que a origem do caso Master estava no PT da Bahia.
8: Todos estavam aguardando aí que em algum momento viessem à tona essas denúncias, que já estavam virando conversa de botequim, né? No cafezinho da Câmara, do Senado, todo mundo sabia que em algum momento apareceria algo desse tipo. Não sabíamos que era, que ia chegar no, exatamente como está sendo colocado agora, mas a gente sabe que foi ali, no PT da Bahia, a origem, o cerne de todo esse esquema que desagou na questão do Banco Master, e obviamente o Jax Wagner como grande liderança. Ainda tem outras lideranças do PT da Bahia que ouvimos falar que também praticaram alguns atos para beneficiar Augusto Lima, principalmente lá naquele estado, que é uma pessoa muito influente lá. E também aguardamos que a Polícia Federal traga à tona em breve também toda, esclareça, né, tudo isso que está sendo investigado.
7: O filho do ex-presidente aproveitou a participação para reforçar o pedido de criação da CPI do Banco Master.
8: A minha preocupação sempre qual foi? Vamos separar o certo do errado. Vamos separar como quem não tem nada a temer com quem tem algo a esconder. Então, quando aparece caso como esse do Jax Wagner, nós entendemos por que ninguém do PT assina uma CPI do Márcio, porque meu sonho sempre foi, eu falava, olha, eu quero eles sentados aqui, Augusto Lima, vou ficar sentados aqui nessa bancada de uma CPI no Congresso Nacional, para que ele responda qual a relação dele com Flávio Bolsonaro. Ele vai falar, foi a questão do filme, coisa privada, nada de errado, sem contrapartida, 2024, o governo não era mais Bolsonaro. Ou, e perguntar qual a sua relação com o filho do Lula, qual a sua relação com o Jacques Wagner, qual a sua relação com o Rui Costa.
7: Questionado sobre a atuação de Eduardo Bolsonaro, que foi condenado pelo Supremo Tribunal por coação na trama golpista, Flávio Bolsonaro disse que o irmão nunca pediu nenhuma taxação a Donald Trump em relação ao Brasil. Também chamou a decisão do Supremo Tribunal Federal contra Eduardo Bolsonaro de forçação de barra.
8: Esse processo é completamente nulo sobre qualquer aspecto que você olhe. Porque, obviamente, o Alexandre de Moraes é suspeito para votar uma situação como essa, porque ele está agindo com vingança pessoal contra o Eduardo. Ele deveria declarar o impedimento dele, porque, obviamente, ele é parte. Em tese, ele é vítima disso, não poderia. Inclusive, o Bia, essa é um dos crimes previstos de responsabilidade na Lei 1079, que é a lei de impeachment de ministro do Supremo. Ele está claramente infringindo. O Eduardo é ex-parlamentar, não tinha que ser julgado no Supremo Tribunal Federal. Ele sequer foi citado. Eu vi ainda o Alexandre de Moraes narrando com uma certa ironia, com umas entrevistas que o Eduardo fez, ou lives que ele fez, dizendo que pelo fato de ele comentar o processo, ele sabia do conteúdo do processo. Então, assim, é uma grande farsa, uma grande forçação de barra.
7: Flávio também disse que o governo não pode colocar o novo tarifaço imposto pelos Estados Unidos na conta do irmão.
8: E agora, não dá para botar tarifa na conta do Eduardo. Ele nunca pediu isso no governo americano. Foi uma decisão do próprio Trump, que fez isso com dezenas de outros países com os quais ele botava na mesa a tarifa para alguma espécie de força na hora de negociação. O que o Eduardo foi pedir foi a Magnitsky ao Alexandre de Moraes, algo que também não estava no controle do Eduardo.
7: Sobre as eleições, o senador reforçou a importância de uma união da direita do Brasil e minimizou os atritos recentes com Romeu Zema.
8: Então, todas as conversas que eu sempre tive, muito respeitosas, seja com Zema, seja com Caiado, ou com o próprio Ratinho lá atrás, antes dele se decidir não concorrer, não ser um pré-candidato também à presidência, sempre houve esse claro entendimento de que, olha, ou o PT tem uma máquina aí, usa ela de forma completamente ilegal, arbitrária, e obviamente a gente tem que, ou nós nos livramos do PT esse ano, ou o PT vai acabar com o Brasil. Então, assim, essa unidade ainda, que em alguns momentos existem algumas trocas de farpas pequenas, ele mais faz parte, não tem problema nenhum, acho que tudo tem que ser deixado de lado, relevado, né? Porque o eleitor sabe que na hora H, no momento certo, todos vão estar ali unidos contra o câncer que domina o Brasil hoje, que é o PT.
7: Sem citar nomes, o senador disse que prefere uma mulher como vice na chapa ao Planalto.
8: O que eu posso falar nesse momento é que eu tenho realmente a preferência que seja uma mulher, não pelo fato de ser mulher, mas porque nós temos muitas mulheres qualificadas e que eu acho que agregariam a esse nosso projeto de resgate do Brasil.
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0: O governo Lula teme um desgaste com a provável recusa de extradição de Eduardo Bolsonaro pelos Estados Unidos. Matheus Dias conta essa história pra gente.
9: A avaliação de interlocutores é de que mais um pedido de extradição de Eduardo Bolsonaro, vindo de Alexandre de Moraes, pode trazer uma imagem de parcialidade ao STF. Se o pedido for negado, a percepção piora. E isso é algo que tanto o governo quanto o Supremo tentam evitar. Eduardo mora nos Estados Unidos desde fevereiro de 2025. Agora condenado a 4 anos e 2 meses de prisão por coação contra o Supremo no julgamento que condenou Jair Bolsonaro por tentativa de golpe, tem a extradição como uma possibilidade, porém remota. Na visão do governo, seria muito improvável o governo Trump aceitar um pedido para enviar o ex-deputado ao Brasil para cumprir a pena, determinada em função justamente da atuação do ex-parlamentar junto à Casa Branca. Caso a decisão de Moraes seja mesmo pelo pedido, o primeiro filtro seria a análise por um tribunal federal norte-americano. O pedido poderia ser negado já pelo judiciário dos Estados Unidos. Isso porque o tratado de extradição assinado entre os países em 1965 não se aplica quando o crime for de caráter político, na avaliação americana.
10: Mesmo que passe pelo judiciário norte-americano, a palavra final em relação à extradição fica fica a cargo do secretário de Estado, Marco Rubio. Ele que é próximo à família Bolsonaro, inclusive recebeu Flávio Bolsonaro em Washington recentemente e ainda é crítico de Alexandre de Moraes, já tendo feito as duras críticas publicamente por mais de uma oportunidade.
11: Recentemente, a Corte de Cassação da Itália afirmou que houve violação no direito de defesa da ex-deputada Carla Zambelli, porque Moraes teria dupla função, de julgador e de vítima. A mesma interpretação poderia ser usada agora, já que Moraes foi alvo de sanções da Lei Magnitsky, na avaliação do STF, por ação de Eduardo junto ao governo Trump.
1: E a sexta-feira foi marcada pelo segundo triunfo dos Estados Unidos e a primeira vitória sul-americana diante de um europeu nessa edição da Copa do Mundo. Quem conta os detalhes é Pedro Henrique Sperber.
12: A segunda rodada da Copa do Mundo teve continuidade nesta sexta-feira. Três partidas aconteceram no sextou do Mundial, além, claro, da seleção brasileira que venceu o Haiti por 3-0. No primeiro jogo do dia, às 16h, os Estados Unidos não sofreram e venceram a Austrália em Seattle. Burgess contra marcou o primeiro para os donos da casa. Ainda no primeiro tempo, Freeman marcou o segundo e deu números finais à vitória dos líderes do Grupo D. E com a vitória, os norte-americanos se uniram ao México entre as seleções já classificadas para a fase de 16avos de final. No segundo jogo do dia, pelo Grupo do Brasil, Saibari marcou logo no primeiro minuto e garantiu a vitória de Marrocos sobre a Escócia, 1-0 em Boston. Essa vitória não classificou matematicamente a equipe do Norte da África, mas deixou bem encaminhada a vaga para a próxima fase, para a alegria dos marroquinos.

0: Ainda no primeiro tempo, Miguel Almirão foi expulso por tapar a boca ao falar com o adversário. Essa foi a primeira expulsão por conta dessa nova regra, que surgiu após o caso de racismo envolvendo Vini Júnior e Prestiani, do Benfica. A Turquia, com um jogador a mais, martelou, mas não conseguiu um empate. Vitória dos paraguaios por 1-0 e eliminação dos turcos já na primeira fase. A Copa do Mundo, que volta neste sábado com 4 partidas, viu? Às 14h, um duelo de europeus. A Holanda encara a Suécia e tenta conquistar a sua primeira vitória na Copa do Mundo, já que ficou no empate em 2-2 com o Japão na primeira rodada. Mais tarde, às 17h, é a vez da Alemanha, que não só venceu, mas goleou o Curaçao por 7-1 na primeira rodada, voltar a campo contra a seleção de Costa do Marfim, que surpreendeu e venceu o Equador na última semana. Às 21h, Equador e Curaçao fazem o jogo dos que perderam na primeira rodada, e quem perder novamente estará praticamente eliminado da próxima fase. Por fim, já invadindo o domingo, o Japão enfrenta a Tunísia em Monterrey. O horário, 1h. Tem muito campeonato, a Copa ainda tá só começando, mas já tem gente olhando para a próxima fase e outros se preparando para dar adeus.
1: Jornal da Manhã, agora 6h46.
2: Repita.
1: 6h46. Vamos falar agora sobre água em São Paulo. O governo do estado promete aperfeiçoar a metodologia de segurança hídrica e ampliar a prevenção. A reportagem é de Camille Yunes.
3: Com a chegada do período de estiagem, o governo do estado de São Paulo atualizou a metodologia de monitoramento dos reservatórios. O novo método terá 3 pontos principais. O primeiro deles é o acompanhamento hidrológico dos últimos 15 anos, ampliando a base de dados. Até então, a referência estava sendo o ano de 2021, quando tivemos uma estiagem expressiva. O Cantareira, que é o principal sistema que abastece a região metropolitana de São Paulo, terá uma curva de monitoramento própria, de forma simultânea do sistema integrado metropolitano. Atualmente, o Cantareira opera com 39% da capacidade. O volume é abaixo do ideal, já que não choveu o que era esperado. O modelo de faixa de gerenciamento da pressão da água também sofrerá alterações. No ano passado, o governo adotou o sistema de faixas, que vai de 0 a 7, em que 7 entra em um sistema de racionamento. Atualmente, nós estamos no patamar 3, com uma redução da pressão da água durante o período noturno de 10 horas. O governo estadual diz que a gestão de demanda noturna, a GDN, que está em vigor desde o final de agosto, já economizou 157 bilhões de litros de água. E ainda não há previsão de quando o cenário será normalizado. Antes, a avaliação para recomendar a mudança de faixa era de 7 e 14 dias. Agora passa a ser mensal.
4: A secretária do Meio Ambiente, Infraestrutura e Logística, Natália Rezende, disse que o objetivo das novas diretrizes é dar mais previsibilidade ao monitoramento, principalmente no contexto atual de mudanças climáticas.
5: A gente sabe que a gente está em cenário de mudanças climáticas e aí a gente sempre tem que procurar isso que a gente está fazendo: prevenção, contingência, olhar o que, que é necessário para proteger quem mais precisa. No caso da GDN, da gestão de demanda noturna, é quem está em áreas mais altas, mais afastadas, que a gente está doando, instalando caixa d'água, reforçando rede, fazendo reservatório. Para quê? Para a gente enfrentar problemas históricos, que são as redes antigas, que a gente está trocando, está aumentando 80% isso para reduzir a perda d'água, e aí você enfrenta de fato o problema, e para a gente conseguir proteger quem mais precisa, enquanto a gente equilibra com os mananciais por meio dessa gestão hídrica.
3: O El Ninho, que já está formado, acende um alerta. A diretora-presidente da SP Águas, Camila Viana, detalha os impactos do fenômeno no consumo de água.
6: Ao longo dessa série temporal de 15 anos, a gente consegue absorver efeitos de El Ninho em anos em que ele teve a sua atuação, efeitos de Laninha, efeitos também de neutralidade, mas para esse ano, né? Por isso a postura também de prevenção e de antecipação. Ondas de calor e um aumento de temperatura levam a um consumo maior pela população, evapotranspiração mais acentuada nos reservatórios, o que reforça para nós, ainda que com uma perspectiva em anos de El Niño a gente observou o aumento de chuvas, do volume de chuvas, mas reforça para nós essa continuidade e a necessidade de prevenção e de antecipação de decisão. A gente ainda não sabe onde essa chuva vai cair e qual o volume que ela virá, mas o que a gente sabe é que o aumento de temperatura tem sim repercussão nos nossos reservatórios, então que justifica também todo esse acompanhamento.
3: A nova metodologia será publicada em deliberação da Agência Reguladora de Serviços Públicos do Estado de São Paulo, a ARSESP, na próxima segunda-feira.
2: Voltando agora com a discussão política e bastidores em São Paulo, aliados do senador Flávio Bolsonaro, que é pré-candidato à presidência da República, querem forçar agendas com o governador Tarcísio de Freitas para afastar aquele sentimento de distância entre os dois. O João Vitor Revedilho vem com os detalhes. Não é de hoje que existe essa cobrança, né, João Vitor, para que aliados do ex-presidente Jair Bolsonaro estejam mais próximos da campanha de Flávio. Bom dia. Bom dia, bem-vindo.
7: Muito bom dia para você, Bia, para o David, para quem está nos acompanhando aqui no Jornal da Manhã. Não é de hoje, não só em relação aos aliados de Jair Bolsonaro, mas principalmente essa cobrança é maior sobre Tarcísio de Freitas. Aliados de Flávio Bolsonaro, eles têm uma estratégia de fazer um palanque único aqui no estado de São Paulo com Tarcísio e Flávio para que force que Tarcísio de Freitas participe cada vez mais das agendas de Flávio Bolsonaro. Mas por que dessa estratégia? A equipe de Flávio Bolsonaro quer que o governador participe dessas agendas justamente para tentar conseguir juntar as duas imagens, a imagem de Flávio e de Tarcísio, para que Flávio consiga alavancar também nas pesquisas aqui em São Paulo e minimize as crises que aconteceram nas últimas semanas, principalmente relacionadas àquele áudio que foi divulgado pelo site Intercept, que aponta uma relação direta entre Flávio Bolsonaro e o banqueiro Daniel Vorcaro. Então, essa estratégia, o que a equipe de campanha de Flávio está pensando é o seguinte: vamos fazer um palanque único, agendas em São Paulo, para forçar o Tarcísio a participar dessas agendas. A gente cola na imagem e cola na aprovação de Tarcísio. A gente lembra que pesquisas de opinião dão conta que Tarcísio tem 62% de aprovação aqui no estado, lidera as pesquisas de intenção de voto, e é isso que o Flávio está mirando. E também o Flávio quer evitar aquela tese de distanciamento. Inclusive, alguns aliados do Flávio Bolsonaro têm ficado incomodados com a falta de alguns aliados de Tarcísio de Freitas em mais empenho em relação à campanha. Isso porque interlocutores da campanha do governador de São Paulo defendem que Tarcísio reduza essas agendas, façam poucas agendas com o senador da República, para evitar que novas crises, ou até mesmo essa crise envolvendo o Banco Master, respingue na campanha do governador, que, de acordo com esses aliados, já está muito bem consolidada aqui no estado de São Paulo. Então, essa é uma análise dentro da campanha do Tarcísio que o Flávio Bolsonaro quer evitar justamente para tentar ganhar essas aprovações. A gente lembra, por exemplo, que Tarcísio não participou do evento desta semana de lançamento das propostas de segurança pública do senador Flávio Bolsonaro nessa disputa à presidência da República. Alguns aliados, inclusive, ficaram um pouco incomodados com essa falta de Tarcísio de Freitas, que foi para uma outra agenda de segurança pública, só que do estado de São Paulo. Ele participou do lançamento de uma operação policial para vários pontos, como quebra-vidro, também violência contra a mulher. Isso foi lançado na quarta-feira. Mas hoje, Tarcísio de Freitas e Flávio Bolsonaro vão subir no mesmo palco no lançamento da pré-candidatura do deputado estadual André do Prado ao Senado, ele que é presidente da Alesp. Tarcísio de Freitas vai, justamente por conta de André do Prado ser um dos principais aliados aqui no governo do estado de São Paulo, ele é presidente da Alesp, e Flávio Bolsonaro também vai, porque o irmão dele, o ex-deputado federal Eduardo Bolsonaro, é o primeiro suplente na chapa. Bia e David.
2: João Vitor, continua aqui com a gente, porque essa transferência de votos com base nas participações em campanhas, ela não é necessariamente imediata, né? Quando a gente fala dessa aliança no palanque eleitoral entre Tarcísio e Flávio Bolsonaro. Da mesma forma, também pode existir uma preocupação, como você citou, por parte da campanha de Tarcísio, de que o atual governador se prejudique de alguma forma em termos aí da imagem dele, já que Flávio Bolsonaro enfrenta esse desgaste por conta do Master.
7: Exatamente, porque na campanha do Tarcísio, a avaliação é o seguinte: cada vez mais que o governador se colocar ao centro, ou centro-direita, ele consegue conquistar o voto, inclusive de pessoas que poderiam votar ali em Fernando Haddad. Então, essa associação a Flávio Bolsonaro, ele perderia alguns votos importantes, principalmente na região metropolitana de São Paulo. Inclusive, nós trouxemos aqui na Jovem Pan que Tarcísio quer intensificar essas agendas aqui na região metropolitana, porque na avaliação da campanha, ele consegue conquistar esses votos desse público que normalmente vota com Fernando Haddad. Só que aí vem o ponto, a estratégia. Flávio Bolsonaro quer conseguir associar a Tarcísio para conseguir os votos e também a aprovação do governador aqui em São Paulo, mas o governador não quer se aproximar tanto, porque em regiões importantes, como aqui na Grande São Paulo e aqui na capital principalmente, onde Tarcísio perdeu em 2022 para Fernando Haddad na campanha ao Palácio dos Bandeirantes, cidades, acaba sendo uma preocupação, porque o Tarcísio quer muito esses eleitores. Com isso, ele pode acabar se prejudicando caso ele acabe entrando muito nessas agendas de Flávio Bolsonaro.
2: Valeu, João Vitor.
1: Valeu, João. Olha só, o presidente Donald Trump apresentou o novo modelo da Força Aérea 1, o avião número 1, avião presidencial dos Estados Unidos. A aeronave foi um presente do Qatar. Confira todos os detalhes com Pedro Trito.
8: A Força Aérea dos Estados Unidos recebeu seu novo avião presidencial, o Air Force One, um Boeing 747 modificado de grande porte, totalmente novo, cuja doação pelo Qatar despertou preocupações éticas e de segurança. Nunca haverá outro igual a este. É algo único. Este é considerado o avião mais luxuoso do mundo. Quando foi construído com um nível de luxo que provavelmente nunca mais será visto, afirmou Donald Trump. O avião iniciará seus voos de entrada em serviço, declarou a Força Aérea, como preparação para sua integração gradual à frota presidencial. Esses voos têm como objetivo verificar as capacidades necessárias para garantir o transporte seguro do presidente. Presenteado pelo Qatar e avaliado em várias centenas de milhões de dólares, o avião levantou importantes questionamentos éticos e constitucionais, especialmente no que diz respeito aos limites dos presentes que um presidente pode receber de outro país. Também gera preocupações de segurança, já que a aeronave...
1: Bom, a gente teve uma interrupção, mas o avião realmente, né, chama atenção, Bia.
2: Esses presentes diplomáticos, né, vultuosos, que acabam facilitando muita vida dos presidenciáveis e presidentes, no caso, a gente já viu no Brasil e também agora de Donald Trump.
1: Exatamente, até quando teve essa expectativa aqui no Brasil, né, por parte do presidente Lula, foi alvo de muito questionamento, porque é uma aeronave antiga, teve até aquela situação onde o avião ficou sobrevoando por várias horas aqui para conseguir pousar, porque tinha um problema de instrumentação no próprio avião, e aí o presidente Lula queria fazer essa substituição, e a gente vê o presidente americano Donald Trump fazendo essa situação aí de receber o presente e mais conforto. E aí a gente segue acompanhando. Agora 6:57.
2: Repita.
1: 6:57.
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1: 7 horas em ponto, a gente até pede aqui para você, desculpa pela dificuldade em conduzir alguns materiais que não foram exibidos, mas ao longo dessa edição nós vamos trazer para você os detalhes das reportagens. Também trazemos informações a respeito da inflação, da política no estado de São Paulo, da movimentação eleitoral envolvendo todo o cenário nacional. Agora 7 horas da manhã.
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1: Repita.
2: 7 e 1. Seguimos aqui juntos no Jornal da Manhã, neste sabadão, pós-vitória do Brasil, seleção brasileira vencendo por 3-0 o Haiti.
1: 20 de junho de 2026, um sábado um pouco mais esperançoso para os torcedores brasileiros. Sem dúvida, a gente segue um pouco mais animado, mas também cauteloso com a nossa seleção, já que muita gente esperava até mais resultados. Vamos em frente. Seleção brasileira ganha do Haiti por 3-0 e lidera o grupo C da Copa do Mundo.
2: Holanda e Suécia prometem realizar um duelo equilibrado pela segunda rodada do grupo F da Copa do Mundo.
1: E um disparo de mensagem da Defesa Civil deixou milhares de brasileiros preocupados nas últimas horas.
2: Bolívia entra em estado de emergência após semanas de tensão e bloqueios em diversas regiões.
1: Colômbia caminha para um segundo turno marcado por forte disputa e elevada tensão política.
2: Datafolha divulga nova pesquisa sobre a disputa presidencial de 2026 neste sábado.
1: Agora 7 horas e 2 minutos.
2: Repita.
1: 7 e 2. Aliados do presidente Lula admitem o baque depois da operação contra o líder do governo no Senado, o senador Jacques Wagner. Mas a estratégia para tentar afetar a imagem de Flávio Bolsonaro não deve mudar. A reportagem é de João Vitor Revedilho.
3: Interlocutores da campanha do presidente Lula querem manter a estratégia de atrelar a imagem do caso Banco Master ao senador Flávio Bolsonaro, mesmo após a operação da Polícia Federal que atingiu o líder do governo no Senado, Jacques Wagner. Segundo aliados, deputados e senadores vão intensificar a estratégia de publicações nas redes sociais para associar Flávio ao banqueiro Daniel Vorcaro, principalmente após a divulgação do áudio em que o senador pede dinheiro ao dono do Master. Pessoas próximas de Flávio, por sua vez, avaliam que a operação, que atingiu um dos nomes mais próximos de Lula, empata o jogo da crise envolvendo banco.
4: Aliados do presidente Lula admitem que essa operação que mirou o líder do governo no Senado, Jacques Wagner, deu munição aos bolsonaristas e que contaminou o debate público, pelo menos por enquanto. Apesar disso, esses mesmos aliados afirmam que a disputa é entre Lula e Flávio Bolsonaro pelo Palácio do Planalto e que essa situação envolvendo Jacques Wagner pode arrefecer nos próximos meses.
3: A avaliação da cúpula do PT é que Wagner é apenas candidato a senador da Bahia e o tema não entraria em disputa no cenário nacional. Outro fator colocado nos bastidores é que a relação do senador é com o sócio de Daniel Vorcaro, o empresário Augusto Lima, responsável pela compra do supermercado Cesta do Povo, quando foi privatizada pelo governo petista na Bahia. Jacques Wagner foi alvo da operação na última quinta-feira. A PF acredita que o senador teria recebido vantagens ilícitas em troca de ajudas em projetos para beneficiar o Banco Master. Uma das suspeitas é que o líder do governo no Salão Azul teria atuado na articulação pelo avanço da emenda Master, que aumentaria o valor de cobertura do fundo garantidor de crédito de 250 mil para R$1 milhão.
2: Aliados do pré-candidato ao Palácio do Planalto, Flávio Bolsonaro, têm demonstrado certo alívio desde a última quinta-feira, quando uma operação da Polícia Federal teve como alvo o líder do governo no Senado, Jacques Wagner. Beatriz Manfredini traz todos os detalhes pra gente.
5: Aliados do senador e pré-candidato ao Palácio do Planalto, Flávio Bolsonaro, têm demonstrado certo alívio desde a última quinta-feira, quando uma operação da Polícia Federal teve como alvo o líder do governo no Senado, Jacques Wagner. A avaliação interna é que o cenário em torno do caso Master ficou mais equilibrado e que o custo político deixou de recair exclusivamente sobre Flávio. Mesmo assim, auxiliares defendem cautela. Nos bastidores, há uma ala que admite diferenças entre as situações envolvendo Flávio e Jacques Wagner em relação ao empresário Daniel Vorcaro. A leitura é que o nome de Lula não aparece diretamente ligado ao episódio e que uma ofensiva mais intensa contra o presidente poderia gerar efeitos negativos para o próprio Flávio. Há, no entanto, outra interpretação dentro do grupo político. Segundo essa avaliação, Jacques Wagner sempre foi uma figura central e próxima de Lula, e o caso ampliou a lista de aliados do presidente citados nas discussões relacionadas ao tema. Outro aspecto considerado positivo é que o filho 01 do ex-presidente Jair Bolsonaro não precisaria mais atuar apenas na defesa de sua posição, passando a ter mais tempo para contra-atacar politicamente. A expectativa agora é pelos próximos desdobramentos. Nas últimas horas, o caso envolvendo Jacques Wagner passou a ser explorado nas redes sociais e também declarações de Flávio Bolsonaro, mas não deve se transformar no eixo central da campanha. A avaliação interna é que o eleitorado não deseja um debate permanente sobre o Banco Master, mas sim propostas concretas para o país. Nos bastidores, aliados relataram à coluna que o senador passa a ter mais espaço para apresentar outras narrativas e pautas. A percepção é que a disputa será definida pela capacidade dos candidatos de apresentar soluções para os principais problemas nacionais.
2: Vamos com todas as análises direto de Brasília com Bruno Pinheiro, que acompanha os bastidores, né, da política, e agora falando sobre essa operação que mirou o líder do governo no Senado. De que forma que está a repercussão disso aí, Bruno? Muito bom dia.
6: Oi, David, ótimo dia a você, a quem nos acompanha neste final de semana aqui na Jovem Pan. A gente vê que tem uma espécie de uma seletividade nessa investigação por parte do governo quando é para condenar quem tem algum envolvimento com essa história do Banco Master. Há uma ampla defesa para se lançar uma CPMI ou uma CPI para investigar, mas eles não veem um agravamento na indicação da Polícia Federal de que Jacques Wagner estaria negociando ingressos de shows, apartamentos, vantagens indevidas sobre o seu relacionamento. Agora é somente o sócio, então se é o sócio não tem nada a ver com Daniel Vorcaro. Verdade é que a gente tem visto uma impunidade estrutural dentro do Congresso Nacional. Lobistas fazendo a festa, virou um grande balcão de negócios o Congresso Nacional, porque o salário de senador já não é mais suficiente. A gente vê esse envolvimento não somente com a direita, mas com a esquerda, com o centro, como foi com o senador Ciro Nogueira, alvo de uma operação da Polícia Federal, agora Jacques Wagner, e ontem Lula sinalizou que ele vai continuar na liderança do governo. Ora, como nós vamos ter um líder de um governo dentro de um Congresso com vários apontamentos como esse feitos pela Polícia Federal? Não tem como querer diminuir essa operação da polícia ou dizer que o ministro André Mendonça está agindo para favorecer Flávio Bolsonaro. Verdade é que todos os casos devem ser analisados. Agora, é assustador o nível de envolvimento, de aceitação que Daniel Vorcaro tinha entre as autoridades aqui na capital federal para conseguir ter várias ramificações, né? Só

0: o caso deve ir bem mais a fundo, viu, David?
1: Valeu, Bruno, até já. Antônio Augusto Amaral Carvalho Filho, o Tutinha, presidente do Conselho da Jovem Pan, recebeu a medalha Anchieta e o diploma de gratidão da cidade de São Paulo pelos trabalhos de 84 anos da emissora. Quem acompanhou a sessão com essa homenagem foi o Marcelo Matos.
2: O presidente do Conselho do Grupo Jovem Pan, Antônio Augusto Amaral de Carvalho Filho, foi homenageado na Câmara Municipal de São Paulo. Tutinha foi agraciado com a medalha Anchieta e o diploma de gratidão da cidade de São Paulo. As honrarias passaram pela votação dos 55 vereadores da capital e foram concedidas pela vereadora Zoe Martínez.
3: Para uma emissora que valoriza tanto a democracia, que dá espaço para todas as pessoas de todos os âmbitos políticos falarem, espectros políticos, e que me deu a oportunidade da minha vida, né? Então eu tinha apenas 22 anos de idade quando a Jovem Pan, ou Tutinha em especial, teve esse olhar delicado, né? E carinhoso de falar, eu vou dar uma oportunidade para essa menina. Então assim, a Jovem Pan eu vejo não apenas como uma emissora que faz história e revolucionou a comunicação no Brasil com esses debates acalorados, mas também como uma emissora que dá oportunidades para as pessoas que muitas vezes não são vistas ou que são subestimadas. Então hoje esse título, essa medalha que eu tô dando pro Tutinha é mais do que merecida por toda a história construída.
2: O prefeito Ricardo Nunes participou da sessão solene no Legislativo Paulistano.
4: Uma pessoa que sempre deu e tem dado uma grande contribuição para a comunicação, não só da cidade de São Paulo, mas do Brasil. É o Tutinha que, aos 20 anos, foi diretor da Jovem Pan, tão novo, né? Depois chegou à presidência, e que traz um legado do seu pai, do seu Tuta. E a gente não poderia deixar de vir aqui e prestar também a nossa homenagem com a presença, agradecendo por tudo que fez e reconhecendo principalmente todo esse trabalho que o Tutinha desenvolveu à frente da defesa da liberdade, da democracia, da livre expressão. Eu acho que talvez poucas pessoas de todo o ramo da comunicação tenha batalhado tanto para que a gente pudesse ter uma livre expressão através dos meios de comunicação.
5: Em vários momentos, Tutinha lembrou do legado do seu pai, Antônio Augusto Amaral de Carvalho. Desde a criação da Jovem Pan e hoje o grupo tem 84 anos.
6: Meu aprendizado começou aos 15 anos de idade, quando comecei a trabalhar na Jovem Pan, desde cedo com meu pai, seu Tuta, que me mostrou que o caráter e a integridade são as bases para uma carreira de sucesso. Fiquei emocionado quando me falou meu pai. E ao citar meu pai, quero fazer um agradecimento especial. Dona Maria, bom que está aqui firme e forte. Quase 93, está um broto. E as minhas irmãs, Nina, Silvia, Fernanda, meu irmão Marcelo, está aí, maravilhoso. E com ele, com o Marcelo, quero dividir essa medalha, porque estamos ali todo dia na Jovem Pan, segurando aí os pepinos, né? A gente fala que a gente trabalha numa roça, tanto pepino que tem. Tamo junto lá.
2: Tutinha lembrou dos profissionais que passaram pela emissora e a estreita relação da Jovem Pan com São Paulo.
6: Receba essa medalha com humildade, sabendo que ela representa não apenas o sucesso de uma trajetória pessoal, mas o esforço coletivo de muitas pessoas que acreditaram nessas ideias e valores e ajudaram a fortalecer a comunicação em nosso país. Meu muito obrigado à cidade de São Paulo, palco das grandes oportunidades da minha vida. Que possamos continuar trabalhando por uma cidade cada vez mais forte, inovadora, humana e inspiradora. E que não nos esquecemos jamais dos valores que nos trouxeram até aqui, a imprensa livre e uma democracia forte. Para finalizar, mais uma vez eu lembro do meu pai, ninguém faz sucesso sozinho. Muito obrigado a todos, estou muito emocionado com a medalha e com o que ganhei. Muito obrigado.
2: Na sessão solene, no Salão Nobre do Palácio Anchieta, Antônio Augusto Amaral de Carvalho Filho esteve acompanhado da família, do diretor vice-presidente da Jovem Pan, Marcelo Carvalho, do presidente do Grupo Jovem Pan, Roberto de Araújo, e também amigos.
7: Me emocionei muito com essa homenagem, lembrei muito do meu pai, porque tudo que eu fiz na minha vida, aprendi com meu pai, caráter, integridade.

0: foi tudo com o seu Tuta. Então foi maravilhoso, foi um momento especial na minha vida e vou continuar aí lutando por um Brasil melhor, pela democracia, pela liberdade de imprensa. Ele fazia tudo para São Paulo, é a cidade que ele ama, a cidade que ele nasceu, a cidade que a gente nasceu e que a gente gosta. E o meu pai tinha a ideia de ser a Rádio São Paulo e trabalhou muito nisso. Depois, quando eu peguei o meu momento, já era uma emissora que foi pro Brasil inteiro, né? Hoje a gente tem 130 emissoras no Brasil, a gente tem mais de 1 bilhão de views na internet e temos também, somos segundo lugar na TV a cabo e entramos na TV aberta. Hoje é uma grande plataforma 360, uma audiência muito grande, aí eu tenho que pensar, lógico que eu penso primeiro em São Paulo, mas também tenho que pensar no Brasil.
1: A medalha Anchieta e o diploma de gratidão da cidade de São Paulo estão entre as mais altas distinções concedidas pelo Legislativo paulistano e foram criadas para reconhecer serviços excepcionais e trajetórias que impactam positivamente a capital paulista.
2: Agora 7:15.
3: Repita.
2: 7:15. Bia, com certeza você, assim como muitos brasileiros, receberam a mensagem durante a madrugada, a gente tinha assistido o jogo do Brasil e logo na sequência o celular começou a pitar de repente.
3: Eu tentei dormir cedo justamente para estar aqui nessa manhã de sábado e fui acordada por volta de 1 da manhã com aquela sirene, aquela notificação que é bastante barulhenta de alerta extremo. Na hora eu nem li a mensagem, eu pensei, ah, deve ser alguma coisa de temporal, de chuva, amanhã eu vejo. Quando acordei, vi que era uma mensagem bem esquisita.
2: Exatamente, muitas pessoas, né, repercutindo, inclusive aqui no nosso chat no YouTube, fica o convite para você participar com a gente. A Maria Miranda acabou de mandar mensagem, ela que mora no Rio de Janeiro, falando sobre essa questão desse alerta. E agora quem vai nos explicar o que de fato aconteceu é o Misael Mainetti, que vai chegar ao vivo com todas as informações, porque as pessoas foram surpreendidas. E de fato, o que houve, Misael? Explica pra gente. Muito bom dia, meu amigo.
4: Suspeita de invasão mesmo, David, ao sistema. Muito bom dia pra você, pra Bia, em especial você que acompanha o Jornal da Manhã. Todo mundo levou um baita susto, né? E não foi só em São Paulo, não. Isso aconteceu em outros estados brasileiros. Uma mensagem esquisitíssima falando de misantropia, já explico o que é isso. E aí todo mundo assustou porque o celular, ele emite um alerta bem agudo ali, um som bem alto, independentemente dele estar no silêncio ou não. E como a Beatriz disse, quem tentava dormir, né, depois do jogo e acordar cedo como a gente, foi surpreendido com esse alerta, não leu direito a mensagem, falou, amanhã eu vejo, né, será que vai chover ou não? E aí a gente se depara com isso. A Defesa Civil Nacional, ela já retirou do ar o sistema justamente por causa da suspeita desse alerta falso e dessa invasão. O aviso indevido, ele foi enviado entre 11:45 da noite da sexta-feira e 1:30 da manhã deste sábado, contendo apenas essa palavra misantropia e acionando o som de alerta extremo. Moradores, ó, não só como eu mencionei de São Paulo, outros estados também. Paraná, Rio de Janeiro, Bahia e Distrito Federal receberam essa mensagem, portanto, se assustaram ali enquanto estavam dormindo. De acordo com a Defesa Nacional Civil, a plataforma foi desligada justamente por volta de 1:30 deste sábado para conter, impedir novos avanços aí em relação a essas possíveis invasões. O órgão informou que há fortes indícios de um ataque hacker realizado por meio do acesso remoto não autorizado ao sistema. A Secretaria Nacional de Proteção e Defesa Civil informou que já acionou a Polícia Federal. Idem a Defesa Civil aqui do Estado de São Paulo, que emitiu uma nota também que desligou esse sistema de alerta de mensagens justamente por causa dessa suspeita. Agora, o que é essa mensagem? Misantropia é uma característica ou uma atitude de quem sente aversão, desconfiança ou desprezo pela humanidade ou por pessoas em geral. Então, é uma suspeita ainda, a gente não sabe quem foi o responsável por essa mensagem, ainda mais depois de um jogo da Copa, qual foi o objetivo. Fato é que assustou, né, todo mundo. Eu confesso, igual a Bia disse, eu tava ali dormindo, né, acordei tentando dormir, que eu tenho sono difícil, tentando dormir, aí acordei com essa mensagem. Eu, brincadeiras à parte, mas eu li ali, Misa, eu nem sabia direito o que era e fui ver de manhã o que aconteceu. Volto com vocês aí no estúdio.
3: Achou que era um recado exclusivo pra você, né?
2: Misa de Misael, né? Mas, assim, não dá para entender qual que foi o objetivo dessa pessoa ao invadir um sistema, ter todo esse trabalho para emitir uma mensagem como essa, completamente desnecessária. Misael, muito obrigado pelas suas informações. De fato, né, Bia? Para quê?
3: É, e causa um sentimento esquisito a gente ver uma mensagem como essa, né? Que se refere justamente a ódio, antipatia, desconfiança ou desprezo geral pela espécie humana. O caso está sendo investigado, obviamente, e o sistema nesse momento está completamente suspenso. 7:19.
2: Repita.
3: 7:19.
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3: 2 minutos.
4: Repita.
3: 7:22. O presidente do Supremo Tribunal Federal, Edson Fachin, disse que pretende submeter a proposta de código de ética.
5: Vai ser retomado
3: assim que receber o texto da ministra Carmen Lúcia. O presidente da corte participou de um evento no Rio de Janeiro e quem vai trazer todos os detalhes para a gente é o Rodrigo Viga.
5: Vai ser retomado e provavelmente concluído ainda esse mês o julgamento sobre os penduricalhos dos salários dos magistrados brasileiros. E o foco daqui para frente, terminada essa fase, segundo o presidente da corte, Luiz Edson Fachin, vai ser a transição entre o regime atual para um novo modelo. Agora, na retomada desse julgamento, que foi parcialmente concluído em março desse ano, estabelecendo limites para os chamados penduricalhos, embargos e recursos. Segundo o ministro Luiz Edson Fachin, depois de todo esse debate em torno dos penduricalhos, o Supremo Tribunal Federal vai trabalhar na direção da construção de um anteprojeto para definir uma espécie de plano de cargos e salários para os magistrados brasileiros. Esse anteprojeto, segundo ele, deve estar concluído até novembro desse ano, para depois ser redirecionado ao Congresso Nacional. Luiz Edson Fachin, ministro do Supremo Tribunal Federal, entende que é uma obrigação do servidor público brasileiro deixar disponível a sua remuneração para conhecimento da sociedade. E a sociedade tem pleno e total direito de saber quanto um magistrado ou um servidor público recebe mensalmente pela prestação daquele trabalho, daquele serviço.
6: Nós resolvemos, portanto, intervir nessa realidade e organizar o que deve ser organizado. E essa sistematização, portanto, começou com o debate no próprio Supremo Tribunal Federal. Nós estamos concluindo o julgamento, devemos concluí-lo, se possível, ainda nesse mês de junho, que vai estabelecer um conjunto de regras de natureza transitória entre o regime dos subsídios, sempre respeitando, obviamente, o teto e as regras constitucionais, e uma lei federal de caráter nacional que deverá ser editada para, de maneira estrutural, resolver esta questão. Portanto, o primeiro caminho é definir essa regra de transição que o Supremo está se encarregando de fazê-lo.
5: Fachin disse ainda no Rio de Janeiro que aguarda um parecer e um relatório da ministra da Corte Suprema, Carmen Lúcia, sobre o Código de Ética para ministros do Supremo Tribunal Federal. Na avaliação de Luiz Edson Fachin, os ministros do STF precisam dar o exemplo e ser um exemplo para os demais juízes e para a sociedade brasileira de uma maneira geral.
6: Daí a importância de dar o exemplo com a sua conduta, de dar o exemplo com um conjunto de regras de natureza ética. Num período em que tirei um momento sabático na vida, em 2012, pude ver o começo dessa discussão no Tribunal Constitucional da Alemanha, que acabou se consumando em 2017, com a adoção de um código de ética pelo Tribunal de Karlsruhe. E, portanto, essa é é uma experiência que guardei comigo e desde que entrei no tribunal sempre sustentei não apenas a possibilidade como a necessidade de adotarmos um conjunto de regras que delimitem coisas bastante elementares, como por exemplo a realização de palestras e outros eventos aos quais nós somos chamados e legitimamente, muitos de nós também somos professores e acadêmicos, legitimamente participamos.
5: O ministro do Supremo Tribunal Federal, Luiz Edson Fachin, participou aqui no Museu do Amanhã de um evento promovido pela organização da sociedade civil conhecida como República.org. Do Rio, Rodrigo Viega.
3: Bom, vamos analisar esse tema com o Bruno Pinheiro, porque de fato, né, o código de ética tão discutido, né, Bruno, mas será que precisaria de uma cartilha para que os ministros soubessem o que devem e o que não devem fazer?
4: Olha, eu acho que uma reforma de verdade, ela seria feita no Congresso Nacional, uma fiscalização externa e não interna. Acho que a nossa dificuldade não é o diagnóstico do Supremo Tribunal Federal, é quem vai dar o diagnóstico, que é o Supremo mesmo, que vai fazer uma autoavaliação. E, na verdade, o Supremo vem aumentando, expandindo as suas competências nos últimos anos e se fechando cada vez mais sobre auditorias, sobre olhares internos, até mesmo sobre as críticas externas para o Supremo Tribunal Federal. Então, quando a gente vê um código de conduta sendo elaborado pelo ministro-presidente e dentro do Supremo tem um Supremo dividido, não aceitando o código de conduta, tão dificilmente a gente vai ver que uma reforma dentro do STF deverá acontecer, seja sobre os supersalários, sobre os penduricalhos ou sobre mesmo um código de conduta, o que ser feito. Acho que a nossa Constituição já diz muito o que ser feito dentro do Supremo Tribunal Federal. Não deveríamos estarmos aqui discutindo o que deve fazer o ministro do STF, mas sim, chegamos a esse ponto. Agora, repito, a nossa dificuldade não é o diagnóstico, e sim quem vai fazer esse diagnóstico. Se o diagnóstico for elaborado diretamente pelo Supremo Tribunal Federal, dificilmente vamos chegar a uma cartilha ou modelo ideal. Olha, é simples. No Congresso Nacional, quando um parlamentar sai fora do eixo, ele é levado para uma comissão de ética. E lá tem toda a análise. Inclusive, a opinião externa acaba somando muito dentro do Congresso Nacional. Agora, se um ministro estiver saindo fora ali da Constituição, quem é que vai julgá-lo? Quem é que vai analisar ou fazer qualquer tipo de crítica? O próprio Supremo? Dificilmente chegaremos em um resultado diferente do que estamos vendo até hoje.
7: O acordo entre Estados Unidos e Irã já começa a valer e navios estão atravessando o Estreito de Hormuz. No entanto, alguns pontos desse acordo, ainda considerado frágil, está em aberto, preocupando a comunidade internacional. Sobre esse assunto, nós conversamos agora ao vivo com o professor de Relações Internacionais, Marcos Vinícius de Freitas. Professor, seja muito bem-vindo aqui ao Jornal da Manhã e já traga para a gente a sua avaliação sobre esse momento do pós-conflito, desse cessar-fogo mais permanente, já que a gente também ainda está num prazo de 60 dias, até que tudo de fato fique muito claro sobre a administração do Estreito de Hormuz. Novamente, bom dia.
8: Bom dia, um prazer conversar com vocês sempre. Eu acredito que nós temos aí três fatores que vão contrários à continuidade deste acordo. E o presidente Trump vai precisar aí saber lidar muito com esses três fatores. Em primeiro lugar, nós temos um interessado, um terceiro interessado, que participou inicialmente da guerra com os Estados Unidos. Aliás, segundo o departamento, segundo o secretário de Estado, foi o maior incentivador da ação norte-americana, que foi o primeiro-ministro de Israel, Benjamin Netanyahu, e que foi, de alguma forma, colocado de lado no acordo, inclusive um elemento essencial do próprio memorando de entendimento, que consta ali por três vezes a palavra Líbano, não é? O país sendo mencionado. E Netanyahu tem aí uma questão eleitoral muito importante para ele. Então, esse é um elemento importante a levar em consideração, porque ele necessariamente tem interesse de que o acordo não vá para frente. Em segundo lugar, nós teremos os opositores de ocasião, claro que todos aqueles que sempre recordarão o acordo que foi feito por Barack Obama e sempre reafirmarão que o acordo feito anteriormente, basicamente, é melhor do que este acordo atualmente promovido pelo presidente Trump e pelo governo do Irã. Então, haverá aí a resistência dentro do próprio Partido Republicano daqueles que acham que Trump os levou aí a uma situação em que o acordo que está sendo realizado é pior do que aqueles que eles já tinham anteriormente. E, obviamente, o terceiro elemento desta equação é o próprio presidente Trump, que terá aí de manter a sua postura no sentido de querer resguardar a sua imagem, no sentido de que alcançou os objetivos estabelecidos, mas ele também já tem dito aí em muitas ocasiões que os iranianos se revelaram como combatentes fervorosos, combatentes inteligentes, e que a continuidade da guerra somente levaria a uma situação catastrófica e que não interessa para os Estados Unidos, não interessa para o mundo, inclusive pelas consequências econômicas. Então, esses três fatores são aqueles que são contrários aí ao acordo, que de fato tem uma série de pontos que foram de interesse do Irã e que o Irã conseguiu, numa guerra assimétrica, numa guerra de escolha por parte dos Estados Unidos, conseguiu aí implementar os seus objetivos ao longo de 20 anos de sanções que vem sofrendo.
3: E também, né, o Irã já manifestou que no prazo de 60 dias não cobrará taxas dos navios pelo Estreito de Hormuz, só que tem a questão, o aspecto de qualquer coisa que seja dita pode mudar todo o cenário, né? Ou seja, se o Irã se manifestar, falar algo que os Estados Unidos não gostaram, o presidente americano pode impor novas sanções e aí tudo vir por água abaixo.
8: São dois públicos diferentes, não é? E cada um tem que falar com a sua audiência doméstica. Para o Irã, obviamente, que eles precisam falar e acentuar o aspecto de que tiveram uma performance muito importante nesta guerra e conseguiram, de fato, dentro daqueles das possibilidades, fazer com que os Estados Unidos não viessem aí a engajar efetivamente numa guerra. Inclusive, conseguiram ascender no reconhecimento do Irã como uma potência regional, inclusive pelo fato de que os aliados dos Estados Unidos na região se sentiram de alguma maneira prejudicados nesse processo todo, porque são efetivamente os pontos onde o Irã lança as suas bombas, e estes que acreditavam estar sendo protegidos pelos Estados Unidos, de fato descobriram que o objetivo da presença norte-americana e das bases norte-americanas é a proteção do Estado de Israel. Então, esse é um aspecto fundamental, e aí nós temos a questão da audiência doméstica do Irã. A audiência doméstica norte-americana, claro que em razão do cenário de eleições aí intercalares que nós teremos no mês de novembro, e a preocupação do presidente Trump de não se tornar um pato manco nesse processo todo, ele também precisa alegar que os objetivos estabelecidos foram alcançados. E se você observar bem, ele dizia que iria ter troca de regime, o que de fato não aconteceu, mas ele, por uma interpretação, diz que o fato de os líderes anteriores terem sido assassinados representa aí efetivamente uma troca de regime. E o mais importante, que ele é que consta, né, dentro do pacto e deste memorando, é justamente os armamentos nucleares. O grande alívio é o Estreito de Hormuz, que de fato se revelou muito mais importante para o Irã do que até mesmo acesso a bombas nucleares. Então, acredito que nesse processo todo, o Irã compreendeu que tem aí uma arma que não dispunha, e esse foi um presente dado pelo governo Trump ao realizar esta ação. Mas o presidente Trump tem aí que, de alguma forma, manter a sua base do movimento MAGA unido ao redor dele e convencer este movimento e ao eleitor norte-americano de que as consequências poderiam ser piores se esta guerra continuasse. Então, acho difícil que haja uma reversão nesse quadro, justamente porque não interessa ao governo norte-americano levar essa situação adiante, inclusive a pedido dos países da região.
7: Vamos acompanhar esses próximos 60 dias, né, de ainda tom de instabilidade. Agora, professor, saindo um pouco desse ambiente do Oriente Médio, trazendo a nossa conversa também aqui para a América Latina, não tem como a gente deixar passar também o assunto Cuba. Nós estamos vendo o país fazer um anúncio sem precedentes de abertura de mercado, de reformas econômicas. Como que o senhor enxerga o momento político e também econômico do país com essa movimentação global?
8: É claro que, diante da ação dos Estados Unidos na Venezuela, o governo cubano se encontra ali preocupado, porque afinal as armas e o equipamento militar existente nos Estados Unidos pode criar um problema enorme para Cuba. E a grande questão é que, depois de tantos anos de sanções, existe um cansaço também da população com o próprio regime cubano. Então, isso é o que transforma a população aí num possível aliado dos Estados Unidos. Resta saber aí como é que seria uma ação norte-americana e como é que os cubanos que estão lá enfrentariam este tipo de situação. Nós vimos, por exemplo, que no caso da Venezuela, onde se acreditava que Maduro tinha ali algum tipo de suporte, que nós observamos é que basicamente foi reimorto, reimposto, inclusive por aqueles que eram próximos dele. Então resta saber se em Cuba existe este mesmo cenário político e este mesmo cenário, este mesmo sentimento dentro da população cubana, que claro enfrenta todas as consequências de várias décadas de embargo dos Estados Unidos e que obviamente também olha para a sua situação quando comparativamente ao mundo e vê o quanto o próprio regime político em Cuba tem ali de alguma forma dificultado o seu avanço economicamente, socialmente, politicamente, dentro dessas áreas que se observam em outras partes do mundo ao longo desse tempo. Mas o que a gente nota também é que resta saber como a população cubana veria e entenderia uma ação de um terceiro país, não de um terceiro, mas dos Estados Unidos, efetivamente nessa situação, né? Isso os levaria a um cansaço também, uma busca ali a uma solução tipo o Irã, não é? Então essa é uma preocupação sempre.
7: Professor Marcos Vinícius de Freitas, especialista em relações internacionais, muito obrigada pela sua atenção de sempre aqui com a audiência da Jovem Pan, professor.
8: Eu agradeço sempre.
7: Até uma próxima. Agora 7:39.
3: Repita.
7: 7:39.
3: Olha só, preparei uma reportagem para falar que a Justiça de São Paulo tornou ré a advogada influenciadora Deolane Bezerra por suposto envolvimento com o PCC. Acompanhe.
9: A partir de agora, a defesa da influenciadora e advogada Deolane Bezerra tem 10 dias para apresentar todo o conteúdo probatório para tentar se livrar, então, dessa acusação de associação criminosa de lavagem de dinheiro do primeiro comando da capital. O conteúdo elaborado pelos 7 promotores, sendo 5 aqui de São Paulo e 2 de Presidente Prudente no interior paulista, entre eles o Lincoln Gaquia, tem como provas as transações que foram feitas nas contas de Deolane Bezerra desde 2019, onde, segundo os promotores, ela funcionava como uma espécie de caixa do primeiro comando da capital com envolvimento direto com Marco Williams Herbas Camacho, o Marcola, líder número 1 da facção, além do irmão dele, Alejandro Herbas Camacho. Também são apontados nessa acusação os sobrinhos de Marcola, Paloma e o Leonardo Alexander, além de Everton de Souza, que funcionava como um operador financeiro de todas as transações dessa transportadora em Presidente Venceslau, que era para lavar dinheiro, segundo os promotores. As defesas negam a acusação, defesa do Marcola e dos outros indiciados da família Herbas Camacho, dizem que o fato do grau parentesco não comprova uma associação criminosa e que também as transações financeiras vão ser provadas de que não foram feitas de maneira ilícita. Além da defesa do Marcola e dos outros envolvidos, da família Herbas Camacho, também tem a defesa da influenciadora Deolane, que nega também as acusações e diz que vai conseguir provar por meio do processo durante agora essa fase em que a justiça acolheu a denúncia e a Deolane e os outros apontados se tornaram réus. Todos os detalhes estão na minha coluna no site da Jovem Pan.
7: 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Agora o Jornal da Manhã traz um estudo publicado pelo IBGE que mostra que o Brasil tem cerca de 2.400.000 pessoas diagnosticadas com o transtorno do espectro autista, o equivalente a 1,2% de toda a população. Confira com Misael Mainetti.
10: Foi observando detalhes que os empresários Ana e Luciano perceberam que o filho precisava ser avaliado por um especialista.
11: Nós percebemos os primeiros sinais quando o Bernardo tinha entre dois anos e meio. O Bernardo, ele tinha atraso na fala, na verdade ele não falava. Ele balbuciava algumas coisas e ele também brincava de uma forma diferente, foi o que nos chamou bem a atenção na época. Ao invés dele pegar o carrinho e sair brincando com o carrinho, ele enfileirava os brinquedos dele e não deixava ninguém tocar naquela ordem. O processo para diagnosticar foi bem difícil, aí ele demorou entre 6 a 8 meses.
10: Mas olha só, junto com o aumento da visibilidade do tema sobre o autismo, vem uma pergunta interessante. Será que mais casos estão sendo realmente diagnosticados ou a gente, enquanto sociedade, está ampliando demais esse conceito? A resposta não é tão simples e envolve mudanças científicas, sociais e culturais. É o que diz a médica e pesquisadora na área de neurociências, Gabriela Guimarães. Para ela, o autismo nunca foi tão debatido quanto agora.
12: Nem todo aumento do diagnóstico, ele significa realmente aumento do autismo. Quando a gente vai falar das formas mais graves de autismo, como por exemplo aquelas com ausência de linguagem funcional, deficiência intelectual, pacientes com epilepsia, regressivos, né, com autoagressão, com alterações importantes, né, na alimentação, no sono, que tenha muitas dependências, né, esses sempre existiram. E essas crianças e esses adultos, eles não desapareceram agora. E esses números continuam mesmo. O que aumentou na forma expressiva são os diagnósticos de nível 1 de suporte. Então, o que a gente tem que entender? Que aqui a gente precisa ter muito cuidado, porque o diagnóstico de autismo, ele não pode virar uma explicação para tudo, principalmente para criança rígida, para criança que não tem limites.
10: A médica explica que o transtorno do espectro autista é uma condição do neurodesenvolvimento. Isso significa que ele surge ainda na infância e envolve alterações na comunicação social, no comportamento, na flexibilidade cognitiva e na forma como o cérebro processa estímulos e relações. Vários sintomas de outras condições estão presentes no espectro autista. Por isso, a avaliação rápida de especialistas é fundamental.
12: Quando uma criança pequena não responde ao nome, por exemplo, não aponta para mostrar alguma coisa, um interesse, não compartilha a atenção, não desenvolve a linguagem da forma que tem que desenvolver como esperado, ou então que perde as palavras, né, que já usava, ou brinca de uma forma muito repetitiva, ou tem crises, né, a mudanças intensas, com seletividade alimentar, por exemplo, severa, distúrbios importantes do sono ou atrasos importantes, essa criança precisa ser sim avaliada com urgência. Então não deve ser simplesmente dizer cada criança ou cada um tem o seu tempo.
10: As redes sociais aumentaram a identificação e também o autodiagnóstico, o que é perigoso. Para a médica, esse fenômeno trouxe dois efeitos ao mesmo tempo: mais acesso à informação e maior risco de banalização do diagnóstico. Dados divulgados pelo IBGE com base no censo 2022 mostram que o Brasil tem mais de 2 milhões de pessoas diagnosticadas com o transtorno do espectro autista, o equivalente a 1,2% da população. A prevalência é maior entre os homens do que entre as mulheres, com destaque para a faixa etária de 5 a 9 anos, na qual o índice chega a 2,6%. Em números absolutos, a região sudeste concentra a maior quantidade quantidade de diagnósticos, com pouco mais de 1 milhão de pessoas. O casal reforça um dos principais conceitos de família.
13: No final do dia, todos ali em busca da mesma coisa, o mesmo objetivo. É ver a evolução dos nossos filhos, né? E isso não tem preço.
3: A tinta no espelho d'água do Lincoln Memorial, cartão postal da capital dos Estados Unidos, começou a descascar do fundo da piscina uma semana depois do fim da reforma do local, ordenada pelo presidente Donald Trump. Confira todos os detalhes com Pedro Trito.
14: Uma simples obra virou uma dor de cabeça para o presidente americano Donald Trump. Pouco depois de concluída, uma pintura no espelho d'água do Lincoln Memorial, cartão postal da capital dos Estados Unidos, e pedaços de tinta azul começaram a se soltar do fundo. A reforma do espaço foi defendida por Trump, que não gostava do tom esverdeado que podia ser observado anteriormente, fruto da presença de algas. O republicano ordenou esvaziar completamente o local, concebido para refletir o obelisco do monumento a Washington. Durante semanas, o presidente criticou a água suja, que havia herdado de administrações anteriores, e garantiu que iria resolver o problema por um valor muito inferior ao da última renovação, realizada entre 2010 e 2012, que custou dezenas de milhões de dólares. Trump exigiu o uso de uma nova técnica, com um material especial para piscinas, e mandou pintar o fundo do espelho d'água de azul bandeira americana, por conta do aniversário de 250 anos da Declaração de Independência dos Estados Unidos. Mas apenas alguns dias após o término das obras, as algas se proliferaram novamente, devido às altas temperaturas. Segundo a imprensa americana, as obras foram avaliadas em cerca de 14 milhões de dólares, mais de 70 milhões de reais.
7: Voltando aqui para o Brasil, o senador e pré-candidato à presidência, Flávio Bolsonaro, criticou o PT depois da operação da Polícia Federal envolvendo o líder do governo de Lula no Senado, o senador Jacques Wagner. Os detalhes na reportagem de Beatriz Manfredini.
15: O senador e pré-candidato à presidência da República, Flávio Bolsonaro, comemorou a operação da Polícia Federal nesta quinta-feira, que mirou o senador Jacques Wagner, líder do governo Lula, na Casa Alta. Flávio chamou a medida de alento.
16: O PT da Bahia acaba de ser implodido pela Polícia Federal com a operação contra o líder do governo do PT no Senado Federal, Jacques Wagner. Isso é um alento de que a impunidade vai ser combatida, e como nós sempre dizemos, o cerne de todo esse problema era o PT da Bahia, e agora começa a vir à tona.
15: A fala acontece após o próprio Flávio ser envolvido no escândalo do Banco Master. A campanha de Lula se aproveitou da crise e o atual presidente, que tenta a reeleição, ganhou vantagem nas pesquisas de intenção de votos. Agora, Flávio tenta fazer um movimento contrário ao colar o fato ao PT. O pré-candidato do PL ao Planalto comentou o assunto em São Paulo, durante o lançamento de uma prévia do plano de segurança dele, batizado de Brasil Sem Medo, que propõe 12 medidas principais para a área. Entre elas estão a criação de 5 novos presídios federais, chamados Trevas, a redução da maioridade penal de 18 para 16 anos, com punições para adolescentes a partir de 14 anos para crimes hediondos, a castração química de homens que abusam de mulheres e crianças, e a classificação de facções criminosas como organizações terroristas, como fez o governo dos Estados Unidos recentemente. Flávio também citou a adoção de um sistema nacional de reconhecimento facial, inspirado no programa Smart Sampa, da Prefeitura de São Paulo, e Muralha Paulista, do governo do estado. Ele citou tanto o prefeito Ricardo Nunes, quanto o governador Tarcísio de Freitas, que não estiveram no local.
16: Vamos implantar a Muralha Brasileira, um sistema nacional de reconhecimento facial, integrado a bancos de dados criminais, inspirado no Smart Sampa da Prefeitura aqui de São Paulo. Quero dar os parabéns ao prefeito Ricardo Nunes por esse programa, né, que é fantástico, super bem avaliado, e também no Muralha Paulista do governador do governo do estado, dando os parabéns aqui também ao governador Tarcísio de Freitas. Além de localizar foragidos e prevenir crimes, vamos vigiar portos, aeroportos e áreas públicas com mais de 1 milhão de novas câmeras espalhadas por todo o país.
15: Tarcísio está em agendas no litoral sul de São Paulo, enquanto Nunes cumpria compromissos na capital. A apresentação das 12 medidas também contou com a participação de Sérgio Moro, senador e pré-candidato ao governo do Paraná, e Guilherme Derriti, ex-secretário de Segurança Pública de São Paulo e pré-candidato ao Senado. Segundo Flávio, os dois ajudaram na montagem das propostas.
7: Bruno Pinheiro chega com a gente para analisar essa movimentação toda e chama atenção para dois pontos aqui, Bruno. Primeiro, a primeira oportunidade de lançar algum plano de governo, mesmo que uma prévia, envolve a segurança pública, a área em que Flávio Bolsonaro tem um trânsito mais facilitado e sabe que é uma dificuldade grande da esquerda petista do atual presidente Lula. E o segundo ponto é que agora os dois polos desse processo eleitoral têm munições envolvendo o processo e o caso das investigações do Master.
4: Eu vou iniciar já com essa última, com seu último questionamento. Ontem eu conversava com alguns nomes que são ligados à oposição e houve uma certa surpresa no tom de reação de Flávio contra Jacques Wagner, porque ali nos bastidores há uma certa irmandade, eles conversam, eles dialogam. A gente lembra aqui de uma imagem que repercutiu muito, inclusive aqui na Jovem Pan, naquela votação, na indicação do ministro Jorge Messias, uma das últimas pessoas que Jacques Wagner conversou antes do resultado ser divulgado foi justamente o senador Flávio Bolsonaro. Existe um clima harmônico dentro do plenário do Senado. Não imaginavam que teria uma reação tão virtuosa, enérgica de Flávio Bolsonaro ou de outros nomes da oposição contra Jacques Wagner, um colega senador. Então houve uma avaliação que o tom foi certo, que era isso que os eleitores ou os simpatizantes de Flávio Bolsonaro esperavam, uma reação dura contra o governo. O que acabou sendo esse alento para a oposição é ver a isonomia da Polícia Federal chegando até um nome tão importante do núcleo duro do governo, aliado antigo do presidente Lula, Jacques Wagner, líder do governo no Senado. Agora, Flávio Bolsonaro acerta em cheio, fala para que quem quer ouvir é justamente sobre a segurança pública, que é a dor do momento. E os candidatos já entenderam que o eleitor está de olho justamente na segurança pública, é o que incomoda ele diariamente. A gente viu recentemente em São Paulo, ali perto da 25 de março, numa estação de metrô, à luz do dia, uma troca de tiros. Onde vamos chegar com essa violência e acharmos que os nossos criminosos não podem fazer nada contra eles? Como disse aí o presidente da República recentemente. Então, Flávio vai diretamente na mesma linha do governo americano, que recentemente classificou as organizações aqui criminosas como terroristas, endurecendo a lei, porque hoje os pais estão com receio até de levar os filhos à escola. Imagina só que mundo estamos vivendo sobre a nossa segurança pública. Então, de fato, a campanha não começou, mas as ideias estão indo de encontro com o eleitorado. Agora a oposição tem que se organizar, se manter correta no caminho, com as pautas, não somente falar o que o eleitor está querendo ouvir, mas realmente seguir no caminho certo. E aí lá, em outubro, o eleitor vai escolher o que ele quer para o futuro. Se é segurança, se é insegurança, se é corrupção, se é qualidade de vida, se é uma economia melhor, isso caberá ao eleitor. Mas até aqui, precisamos combater tanto a corrupção quanto também a insegurança que estamos vivendo.
3: Exatamente, que as pesquisas também demonstram isso, que são as principais preocupações dos brasileiros atualmente. O senador e ex-presidente do Senado, Rodrigo Pacheco, defendeu o Supremo Tribunal Federal e afirmou que a corte sofre agressões baixas e populistas. Reportagem de Marco Viana.
17: Às vésperas do período eleitoral, o ex-presidente do Senado, Rodrigo Pacheco, reafirmou que vai encerrar a sua trajetória política ao fim do mandato.
18: Essa decisão de encerrar o ciclo político, ela advém de um compromisso que eu havia feito comigo mesmo quando entrei na política em 2014, na eleição como deputado. Que eu fiz um compromisso comigo que eu não me eternizaria e que fecharia o ciclo em algum momento. Eu dizia até que tinha uma data de entrada e uma data de saída. E a data de saída chegou depois de um mandato de deputado federal, em que fui presidente da Comissão de Constituição e Justiça da Câmara, realizei um sonho de ser presidente da CCJ da Câmara dos Deputados, depois fui eleito senador mais votado no meu estado. 8 anos de mandato no Senado, sendo 4 deles como presidente do Senado e do Congresso Nacional, muitas realizações em matérias legislativas, de projetos, inclusive, que eu fui autor, outros tantos que, não sendo autor, também fizemos aprovar no âmbito do Congresso Nacional. Então, tenho um sentimento de dever cumprido na política e tomei essa decisão de encerrar o meu ciclo político e não disputar mais eleições.
17: A fala de Pacheco ganha contornos estratégicos. Embora rejeite especulações, o senador fez uma defesa veemente do Supremo contra o que chamou de agressões baixas e populistas. O aceno à corte ocorre no momento em que seu nome se mantém cotado para uma futura indicação ao STF pelo presidente Lula, que inclusive cumpre agenda em Minas Gerais esta semana. Pacheco lembrou que foi o Supremo quem salvou as finanças dos mineiros ao aliviar a dívida do Estado.
18: Essa possibilidade, se algum dia houve, ela já não existe mais. Isso para mim é uma página virada, muito bem resolvida, de modo que não faço nenhum tipo de especulação em relação a essa possibilidade e desejo a quem for compor o Supremo Tribunal Federal que possa honrá-lo, porque é uma instituição absolutamente essencial para o nosso país. Me incomoda profundamente essas agressões feitas ao Supremo Tribunal Federal nos dias de hoje. Eu reputo que o Supremo foi muito importante para o Brasil em momentos muito difíceis, como na pandemia, em que, com decisões técnicas e constitucionais, permitiu que tivéssemos vacina e uma política adequada do enfrentamento à pandemia a partir de suas decisões judiciais, assim como na preservação da democracia, tomando decisões muito relevantes para evitar que aumentasse esse clima antidemocrático no nosso país. Então, eu devo fazer esse reconhecimento ao Supremo Tribunal Federal e, mais especificamente, em relação a Minas Gerais. O Supremo foi muito importante a partir de uma decisão também técnica, justa, com base na lei e na Constituição, permitiu que Minas Gerais ficasse quase 8 anos sem pagar a sua dívida, o que permitiu que sobrevivêssemos em Minas Gerais.
17: Além dos afagos jurídicos, o senador demonstrou frustração com o clima de ódio e polarização no país e cobrou urgência na regulamentação das redes sociais.
18: Lamento muito que cheguemos a 2026 como se estivéssemos ainda em 2022. Essa polarização muito exagerada da política brasileira, essa divisão da sociedade, a politização sobretudo sobre detergente, sobre chinela havaiana, sobre aspectos físicos das pessoas. Então, realmente, isso gera uma certa frustração de todo mundo que está na política, de estarmos num ambiente ainda tão conflagrado, tão dividido e com tanto ódio implantado. Isso gera, sim, uma frustração.
17: Nos bastidores, a pressão agora se volta para o seu reduto eleitoral. Nos próximos dias, o grupo político corre contra o tempo para definir quem será o candidato da esquerda e dos aliados ao governo de Minas Gerais.
7: Apesar das críticas do governo, o presidente da Câmara indicou que vai manter o deputado Afonso Ram na relatoria do projeto de renegociação das dívidas rurais. Matheus Dias.
19: As críticas do governo não pressionam o presidente da Câmara dos Deputados, Hugo Mota, que decidiu manter o deputado Afonso Ram como relator do projeto de renegociação das dívidas rurais. O presidente da Casa Baixa disse que é costume manter o mesmo relator na primeira votação na Câmara, assim como quando ela volta do Senado, segundo ele, para manter a coerência no texto. Disse ainda que os deputados têm um limite para alterar a pauta, não podem acrescentar assuntos novos que não estavam no texto inicial. Mesmo com as alterações do Senado, que fizeram com que Hugo Mota enxergasse, inclusive, o texto muito amplo. Hugo Mota fica no meio de uma espécie de queda de braço. Isso porque o agronegócio quer acelerar a votação do projeto na Câmara e quer implementar ele, inclusive, até o próximo Plano Safra. Já o governo tenta segurar o texto o máximo possível, porque enxerga na renegociação de dívidas do agro uma das pautas bomba e que podem gerar impacto fiscal imediato. O projeto foi aprovado no Senado no último dia 10, mas ainda não tem data para votação na Câmara. De toda forma, na próxima terça-feira, Mota se encontra com a diretoria da bancada ruralista para tratar do assunto.
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2: Amigão, bom dia. O que foi essa noite, hein? Fala sério, cara. O Brasil ganhou ontem, né? Venceu o Haiti 3-0.

isso aí, de madrugada, quem estava aí em Rio de Janeiro, São Paulo, Curitiba, Brasília e alguns outros lugares do Brasil acordaram aí, ou pelo menos se assustaram com o tal do alerta extremo. Cê é louco, rapaz.

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1: Em grande estilo, meu amigo. Guitarra dele. Ele que é multi-instrumentista, é o cara, vocalista também. E essa música fez parte da campanha promocional do lançamento de um carro francês de 1996. Lenny

0: Goo Goo Dolls, clássica com Iris, e abrimos com o grandiosíssimo Lenny Kravitz e Fly Away. Continua por aqui na Jovem Pan, o Rock and Pop. Eu faço um convite a você para esquecer do mundo.
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0: Vamos surgir?

0: uma música é uma obra de arte. Um legado que ficou para a humanidade de Queen junto com David Bowie. Dois grandes nomes da música mundial com Under Pressure na Pan. Esse é o seu rock and pop. Ele rolou o grande Bob Marley com Could You Be Love e Skank. Vamos surgir pro break, mas voltamos já.
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5: 8:28.

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0: seguida rolou Robin S com Show Me Love e Simple Red Stars. É isso aí, continue ligado na número 1 do Brasil. Aqui continua também o seu Rock and Pop.
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0: terminando mais uma edição do Rock and Pop. Muito obrigado pela sintonia, companhia. Continue ligado, lembrando que 10 da manhã, horário de Brasília, tem as 7 melhores Jovem Pan. E logo mais, voltamos com muito mais música. Segunda, cedinho, tem mais Rock and Pop Jovem Pan.
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5: 3 para as 9. 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
4: 9:57.
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0: fim de semana na número 1, voltamos já.
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1: 11:04.
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6: 11:24.
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4: 11:58.
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0: Jaquete aqui na programação da Jovem Pan. E pra você ficar muito bem informado sobre o que tá rolando na Copa do Mundo, você tem que acessar o nosso site, lá você fica sabendo tudo sobre o jogo do Brasil que rolou ontem, também quem são os prováveis adversários do Brasil na Copa do Mundo, também, tá claro, temos já os primeiros eliminados dessa Copa e além disso os jogos de hoje. 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

0: Dreams, antes Peach, Rosalind, Sophie Baxter e muito mais aqui no Sabadão da Pan. Você curtindo as melhores músicas e na sequência tem Planeta DJ.
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DJ ao vivo para todo o Brasil pela rede Jovem Pan. Seja muito bem-vindo, eu sou Dinho Oliveira e agora, a partir de agora você pode participar no 11 994 11 8221, 11 994 11 8221. Você participa e manda, não se esqueça, claro, de mandar o seu nome e a cidade de onde você tá curtindo o planeta pra gente saber aqui divulgar pra todo o país aí, certo? A gente começa com o Tame Impala, Drácula.

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7: 2:32.

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Lost in the Wood, fechando mais uma sequência do DJ Pazinha aqui nesse Planeta DJ especial de sábado pra você. Obrigado a todo mundo que participou aí pelo nosso WhatsApp, 11 994 11 8221. Josemar de Recife participou por aqui, o Kleber de BH, também o Marcelo Ribeiro, ele é de Campo dos Goytacazes, no Rio de Janeiro, Nirley Aracruz, Espírito Santo, o Osmar Andrade, de Rondonópolis, também o Melquis, de Itaú de Minas, tá curtindo pelos 96,9 da Jovem Pan de Passos. Abraço pra você, Melquis, e pra toda a galera da Jovem Pan de Passos aí, certo? Jonas de Joinville, também o Lauds Júnior de Ribeirão Preto, também o Renato de Ribeirão Preto, o DJ Bala de Pinhalzinho em São Paulo, a Denir tá falando de Joinville, a D tá falando de Joinville chuvosa.

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7: 13:05.
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som da Katy Perry, I Kissed a Girl. Antes, teve J Quest, Kate Tunstall, também Ted Swims e Bon Jovi. Continua rolando uma hora só de música, uma atrás da outra. Agora a gente curte o som da Ella Langley, Chosen Texas, aqui na número 1 do Brasil.

0: Gomes, Calm Down, fechando mais uma edição, uma atrás da outra, direto, sem intervalos, a qualquer momento, de volta aqui na Pan.
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4: Jovem Pan, 4 horas em ponto.
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7: 4:31. 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
6: Jovem Pan, 5 horas em ponto.
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0: Beta, Cat Swings e Turns and I com Gone, Gone, Gone, LTV Train, Dua Lipa, Michael Jackson pra matar a saudade com o Biridinho. Depois do intervalo, tem as sete melhores da Pan.
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Conexão de volta aqui na Pan e a cinebiografia de Michael Jackson não para de surpreender. Até os fãs mais devotos do rei do pop. Mesmo com a entrada no streaming, o longa estrelado por Jafar Jackson continua indo bem demais nas bilheterias. Agora então, com a entrada nas salas de cinema do Japão, o musical já deve ultrapassar os 950 milhões de dólares na próxima segunda-feira. E depois de voltar a brilhar no reino da country music, Taylor Swift retomou sua trajetória como uma das artistas que mais emplacou canções na primeira colocação da Billboard. Com o tema de Toy Story 5, I Knew It, I Knew You, a estrela pop atingiu a marca de 15 singles no topo das paradas americanas, empatando o jogo com Rihanna e Drake. 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